0: Quem não lembra do grupo Os Caretas, Vento Norte, a gente matou saudade na indicação do nosso ouvinte. Olha, outros pedidos já apontados aqui para a nossa programação. Boa noite.
1: Boa noite, Josias. Gostaria de ligar a música de Pedro e Tiago. Quero agradecer para minha irmã Anivaldo, meu irmão Zenildo, minha cunhada Luz Neto, minha sobrinha Heloísa e Laís, para Anderson, bonequinho, Jusce, filho, Adara, neto, para a velhinha família, para a Terezinha Guaravita, as três irmãs da Coab, para o padrinho, para a Neve, sua mãe, Jurema, para meu primo Arroninho, com Laércio, para a Gito Pedreira, para Zé Pedreira e Damiana, para a Jeima e Mariana, Sítio das Panelas, para seu padre Anonino, Sítio Tabacum, e todos os Sítio Tabacum, para você e tudo que está sintonizando no seu programa hoje. Valeu, boa noite.
0: Boa noite.

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7: Conferindo, 9:10, você pede músicas.
8: Boa noite, Josias, sou José Maria do Cid Cutia, eu gostaria de escutar Edson Gomes, a Pureza Maria, a mocinha Deda, a Seu Cuica, Dona Quitera e a todos os ouvintes dessa rádio maravilhosa, Josias. Fica com Deus, é nóis.
7: Você também.

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1: Esse é o nosso programa, você do outro lado, o melhor ouvinte do Brasil, acompanhando, participando com a gente, a exemplo da professora Shirlânia, para quem nós mandamos um grande abraço, votos de uma boa noite, assim de quinta-feira, 3 de setembro de 2026, nosso abraço, nosso boa noite. A Liette, né? Também, a mamãe da Shirlânia, ouvindo a gente, pediu, Leviana, do Reginaldo Rossi, para matar saudade. Seguindo nossa programação com o nosso boa noite. Esse pessoal maravilhoso de sintonia. Lá no bairro Novo Horizonte. 9:13 agora.

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1: 9 horas, 17 minutinhos. Leviana, do Reginaldo Rossi, de presente, a professora Gerlânia e Eliette, ou Liette, né? Sintonizando a gente lá no bairro Novo Horizonte, valendo o carinho da sintonia.
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1: Na continuação, temos aqui o Boa Noite do amigo Adalto, lá de Barreiros, sintonizando a gente, ligado na programação. Ele disse que é a melhor. Pediu pra gente o Pablo Choro na Chuva. Valeu, meu amigo, estou sempre aqui na sintonia. Para você, deixa eu ver aqui, Deus abençoe você e sua família. Tá legal, proteção para você também, meu amigo Adalto, lá de Barreiros, na sintonia. Ainda em off pra gente aqui, um abraço. É, a Zilma de Jundiar, nas Alagoas, sintonizando a gente, pediu do padre Alessandro Campos. Esse é o meu Deus, é o título da música que ele pediu para a gente tocar de presente. Manda de presente ao Jeová Dionísio, Dia Cristina, para todos que estão ligados. Que Deus seja sempre, esteja sempre à sua frente, se livrando de todo mal. Continue sendo essa pessoa maravilhosa que você é. Fica na paz do Senhor, feliz trabalho, fica na paz. Tá bom, Zilma? Abraço para você também. Ela pediu em nosso programa da noite, a nossa simpatia de ouvinte lá de Alagoas. Jundiá, Zilma, na sintonia.

0: Pablo, Choro na Chuva, na indicação do Adalto, lá de Barreiros, confirmando sempre o carinho da sintonia. O nosso boa noite para ele, seguindo com mais indicações, é tudo direitinho aqui para a gente. Alô, você do outro lado, nosso boa noite especial.
1: Bom dia, Josia.
0: Bom dia?
1: Bom dia não, boa noite.
0: Isso.
1: Boa noite, Josia. Coloca, Josia, por favor, coloca a música de Luana Magalhães, Liga Lá em Casa.
0: Liga Lá em Casa.
1: Vou mandar pra você, galega aqui em Lajeiro, e a todos que estiver escutando, Jean de Paula, Ailton Lira, e todos que estiver escutando. Falou, Josia. Até amanhã. Boa noite.
0: Boa noite.
1: Deus te abençoe a todos. Tchau. É a Genoa aqui da Agenda.
0: Grande Genoa. Liga Lá em Casa com Luana Magalhães. A gente manda instantes.
2: Boa noite, Josia. Sou eu, José. Eu gostaria de ouvir uma música de César Menotti e Fabiano com Ana Castelo. Eu sem você não dá. Vai pra minha mãe José, minha irmã Joséane, meu irmão José Ivan, Terezinha da Guaravita, na Tessa, Titia Laíde, José da Natura, Naldo da Goma e pra toda a galerinha maravilhosa que participa do seu programa. Um abraço e uma ótima noite de paz.
0: Tá ótimo. A gente manda instantes também. Boa noite, Josias. E Eliette, de Cerro Azul, de Palmares, também ligadinha com a gente. Eliette, felicidades para ti, feliz quinta-feira, tudo de bom, valendo a sintonia.
3: Boa noite, Josias Leal. Opa. Tudo bem com você, Josias? Edinho de Santana, de Parnaíba, São Paulo, já estou ligadinho na escuta, hein, Josias? Muito todas bem. As noites, hein?
0: Ótimo.
3: Gostaria de ouvir uma música aí hoje de Tairone Cigano.
0: Ah.
3: Quero oferecer especial para meu irmão Everaldo Inácio Grande de Catende, meu irmão Manuel da Verdura, Vado da Rua do Rio, meu tio Cícero Cândido, Zé do Piseiro aqui em Santana de Parnaíba e a todos os ouvintes dessa maravilhosa Rádio Agreste FM, Josias, que Deus sempre te abençoe e te ilumine, meu querido, e tô sempre na escuta.
0: É o Edinho de Santana do Parnaíba, São Paulo, com a gente pediu Tairone Cigano, a gente manda Aliança Invisível.

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10: O nosso ouvinte, o Van, lá de São Joaquim do Monte, ouvinte de sempre, todas as noites. Porque tem que ser assim, ele pediu. KLB.

0: Boa noite, Josi. É a tia Laíde. Põe tortura de amor com Zezo. Vai para você e família, para Terezinha, para Manuel, para Lica, Lelis, Dona Maria, para Leandro, para Lenida, Lenivaldo e todos que te escutam. Um abraço, Josia.
1: Outro, Titia Laíde, ela pediu torturas de amor com Zezo Potiguar. Essa tem a participação do Natan? No mesmo ritmo. Se ainda existe amor.

0: Esporte Goiás.
1: 9:42.
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3: Seguindo o clima, nesse ritmo, a gente faz o seguinte, já tendo aqui o Agenor ouvindo a gente, é lá do Lajedo, ele pediu pra gente, Luana Magalhães, liga lá em casa.

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Essa também, a pedido, nossa ouvinte pediu, César Menotti e Fabiano, participação da Ana Castela, Eu Sem Você Não Dá. Agreste FM, o nosso programa Música, tocando para você às 9h46.

0: Conferindo aqui na Agreste FM, 9 horas e 53 minutinhos. César Menotti, Fabiano, participação da Ana Castela na programação da noite. Opa, já temos outros pedidos ancorados para gente. Os últimos de hoje. Alô, você, boa noite.
1: Boa noite, José Leais. Sou Maurício aqui de Alto Bonito. Eu gostaria de curtir uma música com Marília Mendonça, Amante. Ofereço a toda a família, a todos que estão curtindo essa rádio maravilhosa. A todos vocês da rádio, um abraço, tchau, tchau, fique com Deus, uma boa noite.
0: Tá ótimo. Da Marília Mendonça, ela pediu Amante, o título dessa daqui é Amante, não tem lá, é isso mesmo? Então tá aqui de presente com o nosso Boa Noite, ela do CEC pediu...

0: Conferindo, 9 horas 59 minutinhos. Ainda temos mais pedidos chegando pra gente, são muitos. Alô, você, boa noite.
1: Boa noite, José Léo. Aqui é Marcelo que tá falando.
0: Grande Marcelo,
1: boa noite. Eu tô aqui no Rio Tietê, interior de São Paulo. Gostaria que você colocasse uma música aí para nós escutar. Não tenho hora para chegar em casa.
0: Liga lá em casa.
1: Com o Leonardo. Eu gostaria aqui oferecer a minha esposa na hora dessa, ela tá tomando uma lá e dois códigos, escutando essa rádio maravilhosa, a minha nora. Tô curtindo essa rádio maravilhosa. Então, obrigado. Eu tô aqui assando um peixinho, tomando uma dosinha e curtindo essa rádio maravilhosa. Então, obrigado.
0: Para quê? Ele pediu. Agora na voz do

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Boa noite, Josir Leal, aqui é Rosemary de Panelas. Por favor, coloque essa música oferecida a meus filhos Everton, Rosângela Aparecida e Vanieres. E a mim, meus amigos. Mande Suferinha, o erro que dá certo. Por favor, coloque aí, Josias. Boa noite, obrigado.

0: estilizado. Ela tentou me esquecer,
1: mas esqueceu que não consegue, viu, Tiago Aquino?
0: Canta aí.

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Então vai seguindo nossa programação da noite, agora com mais uma indicação, porque o tempo foi embora. A gente faz o seguinte, já atende aqui o pedido de quem? Deixa só verificar na última indicação para hoje. Tudo certinho, tá aqui em offline. Boa noite, Josias. Gostaria de pedir a música do Luan Santana. Deus é muito bom. Gostaria de oferecer para a filha Fernanda, que está de idade nova hoje. Então, parabéns para a Fernanda, muitos anos de vida, parabéns. Que Deus abençoe sempre, que essa data se renove por muitos e muitos anos. Diz mais aqui, você é muito especial para todos nós. Sua mãe, Antonieta de Cachoeirinha. Antonieta, nossa conterrânea, felicidades, tudo de bom. E parabéns para a Fernanda. Prosperidade, com proteção lá dos céus para sua vida e que esse aniversário se renove por muitos e muitos anos. Antonieta pediu. Nossa, Tânia. Deus é muito bom. Do projeto Luan City 2.0. Que presente a Fernanda, aniversariante de hoje, lá em Cachoeirinha. Pro

0: Começa o final do nosso encontro com as participações. Já vamos mixar para as músicas românticas, indicando que a todos que estão completando mais ano de vida hoje, a nossa programação, os nossos aniversariantes. E daqui o nosso boa noite é o Clovinho, do Javali Burg, lá de Panelas. Grande abraço para ele e para todos da família, valendo o carinho da audiência. Seguindo agora para as músicas românticas.
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0: Às 10h16, a gente já começa com muita saudade. Fábio Júnior.

0: Linha do Tempo, Vitor e Léo, aqui na programação da noite. As músicas românticas seguindo, com muita saudade, na programação de hoje, de presente a você, que já faz parte do nosso ciclo de ouvintes especiais, onde quer que você se encontre, sinta-se abraçado. E também daqui o nosso abraço especial a todos que do outro lado estão dispensando televisão, estão aí de sintonia com a nossa programação da noite. Prazer, sou Josias Leal, a nossa programação feita para você com o máximo de carinho e, claro, com as melhores músicas de ritmos, histórias diferentes. E também, com muita saudade, estamos apresentando para você as músicas que fizeram história.
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0: Eu lembro, você lembra, nós lembramos do Lionel Richie. Hello. Mais uma pra gente viajar no túnel do tempo.

0: Legal, do Cleiton Camargo diz que me adora. Com essa, o nosso final de hoje, nosso encontro vai ficando por aqui. Desejamos tudo de melhor para você que está em casa, para você que está viajando, para você que faz parte do nosso ciclo vicioso de ouvintes especiais, isso no bom sentido da palavra. Muito obrigado mesmo pelo carinho. Ah, você é distante, né? Os nossos queridos internautas em todo o Brasil. Que ótimo. Que felicidade poder contar com você também nesse plano de audiência e de interação, de participação com a nossa programação que está chegando ao final. Mas junto a esse finalzinho, o nosso convite para amanhã a partir das 8, estarmos juntinhos de novo através das ondas potentes na nossa Agreste FM Digital, apresentão todo especial de verdade em forma de música e também de participação de encontros através das ondas do rádio. Com você, que já faz parte e já está inserido nesse contexto de união. A gente aqui do lado de cá, você do outro lado, simpaticamente mais importante para todos nós. Vamos dizer um até amanhã, com a permissão do nosso bom Deus, estaremos de volta.
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0: No mesmo bate-horário, na mesma bate-frequência, 89.5. A gente aqui e você aí. Super abraço, valeu o encontro e até amanhã. Timur e Yes, na última oficial do nosso encontro de hoje.

11 horas, 58 minutos.

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5h02 aqui do Agreste. Bom dia, Cupira, Pernambuco, para todo o Brasil, para todo mundo. Já no ar, mais um Alegre Despertar aqui na Agreste FM, a nossa rádio. Bom dia, minha gente. Pensamento positivo, fé em Deus acima de tudo para poder vencermos a vida, né? Desse jeito. Olha, hoje são 4 de setembro. Mas daqui a pouco chega o final do ano, viu? Daqui a pouco, eu já estou pensando em programação, né, de Natal, não para mim passear, mas minha programação de Natal, de vendas, né, tudo isso, na área da publicidade para o final do ano. Já estou dando uma estudada aí, né, o que posso inovar, o que posso melhorar na minha área de publicidade. Rapaz, setembro, outubro, novembro, dezembro, ó. A virada do ano foi ontem, meu amigo. Olha, 21 graus aqui em Cupira, tem lugar que tá 20 graus, oscila um pouquinho, 20 graus. Temperatura boa, já caiu uma chuvinha agora pela madrugada, à noite também, né? Aquela chuvinha, clima muito gostoso, muito bom mesmo. Sexta-feira, hoje é dia de feira em Belém de Maria, né? Pessoal de Belém, um abraço. É o dia tradicional da Feira Livre. Ibirajuba também, Agrestina. E os municípios aí, a maioria dos municípios do Brasil, se preparando para o desfile cívico na próxima segunda-feira, dia 7 de setembro, né? Dia da Independência. Tá praticamente tudo pronto, ensaios, tudo, né? Um abraço, minha gente. Bom dia! 5h04. Esquenta, moreninha! Trio Nordestino.

5:10, 5:10, hoje é o aniversário de Verônica, lá em Letreiro de Altinho. Verônica, parabéns, viu, mais um ano de vida, nosso ouvinte desde o início da rádio, na época das cartas aqui, Verônica já era ouvinte, participava. Parabéns, viu, Verônica, pelo seu aniversário hoje. Eu não sou bom de memória para guardar as datas, mas quem me lembrou foi Luzia de Zuza, né? Lá do Carão, um abraço, Luzia, Zuza, o pessoal do Carão aí. Fala do Carão, um abraço, Alexandre. Muito obrigado aí pela audiência também. Alexandre, aí do Carão, um abraço. Alexandre, eu recebi ontem Severino do Mel, viu? É, vai estar no nosso futuro podcast aí, lá do nosso canal no YouTube, né? Então, o do Ayrton Lira. Gravei com ele ontem, o Severino do Mel. Um abraço, Severino. Aí de Bananeirinha, falamos de você, Alexandre. E o Verônica está aniversariando hoje lá no Letreiro. Parabéns, viu, Verônica? Felicidades, muitos anos de vida, Deus continue abençoando ao lado de toda a sua família. 5:11.

Alegre despertar, 5 horas, 14 minutos aqui no Agreste, 5 e 14. Manhã gostosa, um clima bom, né? Bastante nublado, algumas localidades, aquela chuvinha, uma riqueza, graças a Deus, né? Então, bom dia pra você que sair cedinho, tá trabalhando, tá viajando, cuidado aí, pista escorregadia, tem que ter todo cuidado, né? Mas uma boa viagem, 5 e 14.

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5:19 aqui no Agreste, 5:19. Estão percebendo o nosso horário, né? Menor esses dias, período eleitoral, então as mensagens aqui eu tô dando um resumido, praticamente não dá nem pra ler, né? Mais um abraço pra Júnior do Bola, muito obrigado aí pela audiência, Júnior, valeu, viu? Obrigado mesmo por curtindo sempre aqui a nossa rádio. 5:20 aqui no Agreste, 5:20. 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

0: 5 horas, 28 minutos aqui no Agreste, 5h28. Bom dia, Edson. Está na Baronesa lá, Eldinho, cedinho aí na fazenda, cuidando aí, né, de toda a paisagem, cuidando de muito trabalho, né? É, meu amigo, ali tem trabalho. Mas tá no sítio, tá na fazenda, tem muito trabalho, muita coisa para fazer, né? Desse jeito, ouvindo os pássaros cantando, toda essa sonora aí dos animais. É, rapaz, tem aqueles. O capote, né? O guiné e galinha, pinto, ali é muito barulho. Eu digo sempre pra eles, rapaz, o cara acorda 4 da manhã, ninguém dorme mais não. As aves, os bichos, os animais não deixam ninguém dormir. Acorda tudo cedo, dorme cedo e acordam cedo. É desse jeito, né? Um abraço, Edson Félix, Altinho, André, todo mundo aí, Dona Branca. E o pessoal que tá trabalhando na Ordem, um abraço aí, viu? Então, obrigado mesmo pela audiência. 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Fala, é o time Padre Pedro. Bom dia, Padre Pedro. Um abraço aí. Cedinho também ouvindo aqui a nossa rádio.
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5:35 aqui no Alegre Despertar, 5:35. 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Pessoal, nas feiras livres, tem feira em Birajuba, Agrestina, pelo menos é o dia tradicional, né? Sexta-feira, Belém de Maria também. Pessoal de Belém, um abraço, obrigado aí pela audiência. Ney da Barra, toda a família, muito obrigado aí, curtindo sempre aqui a nossa rádio, né? Já são 5:37, é o que eu digo a você, o tempo tá voando e eu tenho que acompanhar ele. Vamos lá.

0: 5h43 aqui no Agreste. 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

5h48 aqui no Agreste. 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Um abraço aí para Zé das Novinhas, né? Tá dizendo, tô apagando as velhinhas. É isso mesmo? É. Zé das Novinhas. Tô apagando as velhinhas aniversariando, né? Uma linguagem nossa, bem nossa aqui. Abraço, parabéns aí, viu? Seu aniversário, parabéns. Parabéns, com muitos anos de vida, com saúde lá em Panelas. Um abraço. Olha, 5h50. Vamos em música, Flávio José.

57 minutos aqui no Agreste, não dá mais tempo pra nada. Vem aí, Joelson Silva com Rádio Patrulha, e lembrando que a lembrança de Rádio Patrulha, né? 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Um abraço, minha gente, que todos tenham um bom dia, boa sexta-feira pra todos nós.

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3: Bom dia, minha gente querida, uma ótima sexta-feira para todo mundo. Está no ar, programa Rádio Patrulha, na Agreste FM, TV Agreste Mais. Você acompanha o jornal de maior credibilidade do rádio pernambucano. Vamos patrulhar as cidades a partir de agora, na maior audiência do Agreste e Mata Sul. Beijo no coração para você que está na TV Agreste Mais. Beijão, viu? Bom dia. 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Rádio Agreste, cobrindo tudo, hein? 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Agora 6:06. Olha, gente, hoje é dia de Santa Rosália. É dia do serventuário. Estamos na fase da lua minguante e, claro, o Rádio Patrulha tá começando com as principais notícias da sua região.
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3: Programa Rádio Patrulha, vamos iniciando as broncas aqui no seu rádio e na TV, trazendo prisão de um homem na cidade de Palmares, lá na Mata Sul. A Polícia Civil prendeu preventivamente o Juscelio Messias da Silva, que foi preso por policiais da delegacia lá da cidade de Palmares, e também equipe de Água Preta e 13ª DESEC, equipe tática. Juscelio foi localizado após os policiais tomarem conhecimento de mandado de prisão, que foi expedido pela vara única da comarca de Rio Formoso. O mandado está relacionado a crimes previstos nos artigos 155 e 147, além de artigo 129, inciso 13 do Código Penal. Essas tipificações correspondem, respectivamente, a furto, ameaça, lesão corporal praticada à mulher por razões da condição do sexo feminino. Após a prisão e realização dos procedimentos de rotina, o homem foi encaminhado à central de flagrantes. É cadeia nele!
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3: E, gente, um falso contador e advogado foi preso. Esse sujeito fascista, preso pela equipe do delegado Renato Queiroz, mandado de prisão preventiva contra esse homem, que é investigado pela prática de estelionato contra várias vítimas. O suspeito, ele se apresentava falsamente como contador e advogado para conquistar a confiança de possíveis clientes, teria recebido valores para realizar serviços relacionados à regularização fiscal e trabalhista. Porém, segundo a polícia, os procedimentos não eram efetivamente realizados. O levantamento preliminar aponta que o prejuízo causado às vítimas pode chegar a aproximadamente 100 mil reais. E o investigado foi localizado, conduzido para a delegacia, não ofereceu resistência. A prisão foi realizada no âmbito das investigações conduzidas pela Polícia Civil, que busca esclarecer a extensão dos golpes e identificar outras possíveis vítimas do suspeito. É o combate à criminalidade, ao crime de estelionato, foi levado para a audiência de custódia, a prisão foi confirmada. É cadeia nele! Agora no Rádio Patrulha, 6:10. Olha, gente, a Operação Independência da Polícia Federal começou às 00h de hoje. Operação Independência 2026, nas rodovias federais aqui de Pernambuco, de acordo com a PRF, é para combater crimes, reduzir violência no trânsito, reforçar a segurança nas rodovias, e o foco é o combate à embriaguez ao volante. E no feriado, a expectativa é de que haja um aumento na movimentação de veículos, principalmente na BR-101 Norte e Sul, que leva ao litoral de Pernambuco, também BRs 232, 407 e 428, que dão acesso ao Agreste e ao Sertão do Estado, tendem a apresentar um trânsito mais intenso nesse período. No ano de 2026, entre os meses de janeiro e julho, a ingestão de álcool pelos condutores foi a principal causa de 77 sinistros nas rodovias federais de Pernambuco, que deixaram 82 pessoas feridas e 9 mortas. No mesmo período do ano passado, foram 65 por essa causa, com 67 feridos e 4 mortos. Então, houve um aumento significativo nestes números do ano passado para este ano de 2026. A direção sob efeito de álcool provoca mudanças no comportamento dos condutores e aumenta a chance de colisões graves no trânsito. Dirigir sob a influência de álcool é infração de trânsito gravíssima pelo Código de Trânsito Brasileiro, CTB. A penalidade de multa é de R$ 2.934,70, 7 pontos na carteira de habilitação, suspensão do direito de dirigir por 12 meses e o motorista embriagado pode ser detido dependendo da quantidade de álcool presente no organismo. E apesar da proibição, as estatísticas de infrações de trânsito por alcoolemia também tiveram alta de janeiro a julho deste ano. Nesse período, foram realizados 108.562 testes com o etilômetro, que resultaram em 1.079 autuações, sendo 979 por recusa e 100 por constatação, além de 75 prisões de motoristas sob efeito de álcool. No mesmo período do ano passado, foram realizados 104.804 testes, que resultaram em 985 autuações, 882 por recusa e 103 por constatação, além de 65 prisões no ano anterior, tá? Ano de 2025. E tem novas regras aí, viu? Pessoal, se atente, porque no mês passado, o Conselho Nacional de Trânsito, CONTRAN, definiu novas regras para a fiscalização de alcoolemia em todo o país. A resolução 1031 do CONTRAN inclui a triagem, conhecida por teste passivo, e a autuação por detectação de pelo menos 2 sinais de embriaguez. Procedimentos que já eram realizados pela PRF. E essa resolução também estabelece procedimentos para a fiscalização quando há álcool residual no organismo do motorista e o uso de drogômetros, aparelhos utilizados para detectar a condução de veículos sob influência de substâncias psicoativas. E essas mudanças começam a valer a partir de outubro agora deste ano. Portanto, minha gente, qualquer emergência em rodovias federais, é só ligar 191 Polícia Rodoviária Federal, que deflagra ou deflagrou, né, a partir das 0 horas de hoje, essa operação no feriadão, tá? Feriadão da Independência que está chegando e a polícia aí no combate à embriaguez ao volante. Agora no Rádio Patrulha, a hora certa. São 6 horas 14 minutos.
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3: Vamos acompanhar agora no rádio e na TV a prisão de um elemento acusado de tentar matar a esposa e de matar o próprio filho. Na verdade, esse sujeito, ele foi preso definitivamente, viu? Foi assassinado. Vamos ouvir os detalhes. Agora, na Agreste FM, são 6 horas 15 minutos. 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
2: A polícia investiga um crime de morte que foi cometido num espetinho no centro lá da cidade de Caetés. A vítima, o ex-presidiário Alexandre Pedro da Silva, que era conhecido como Guará, tinha 28 anos de idade. Ele tinha acabado de sair do presídio, na última segunda-feira, onde cumpriu pena por tentativa de feminicídio e estava em liberdade desde então. E aí, quando estava lá no centro da cidade, acabou sendo executado com vários tiros. Tô aqui com a Márcia, que é irmã da vítima. Márcia, ele teve essa bronca dessa tentativa de feminicídio, né? Ele foi acusado de atirar, de jogar uma panela de água quente na companheira?
4: Foi acusado, só que ela nega, né? Ela negou e ele foi inocentado, porque ela negou na audiência.
2: Ah, então ele chegou a participar do júri popular?
4: Foi audiência, três audiências.
2: Três audiências. E aí acabou sendo inocentado.
4: Inocentado e ganhou alvará de soltura.
2: Certo, mas ele estava cumprindo pena em que presídio?
4: Tacaimbó, depois em Palmares. De Palmares ele saiu.
2: E vocês na expectativa de que ele pudesse voltar para casa?
4: Mudar de vida. E ele queria voltar com ela, ela aceitou, só que na terça-feira tiveram uma briga, só que ele não chegou a bater nela, só quebrou a TV e mandou ela embora, e ela foi. Aí pronto. Aí quando foi na quarta-feira, aconteceu isso.
2: Ele acabou sendo assassinado, né, a tiros. E o que é que a turma fala lá? Como foi? Foi um indivíduo só, mais de um indivíduo? Como foi a execução do crime?
4: Não sei informar, não sei, que eu moro em Garanhões. Quando eu cheguei lá, já recebi a notícia que ele estava morto, ninguém me informou nada.
2: Ele estava nesse churrasquinho ou estava só passando por lá?
4: Não sei informar também se ele estava passando ou se ele estava lá, mas foi pertinho do espetinho.
2: Ô, Márcia, agora vamos reconhecer, o teu irmão era carne de pescoço, né? Teu irmão, ele saiu do presídio na segunda-feira. Na terça, aí a mulher aceita voltar para ele, beleza, ele passou um tempo preso. Passou quanto tempo preso?
4: Passou um ano e 4 meses.
2: Pois é, aí o cara sai do presídio na segunda-feira, aí volta para morar com a ex-companheira que, né, ele acabou cumprindo essa prisão, justamente acusado de tentar matar ela, jogando água quente nela. Aí quando sai do presídio, num dia, no outro, já vai arranjar enronha.
4: É verdade. Gente boa ele não era, né? Era bom e era ruim ao mesmo tempo, por essa parte aí.
2: Pois é, se ela aceitou voltar pra ele, que ele procurasse manter um bom relacionamento com ela.
4: É verdade, mas não quis.
2: Ô,
4: infelizmente,
2: Márcia,
4: né?
2: Inclusive, o teu irmão, ele já cumpriu pena, né? Foi acusado de matar o próprio filho.
4: Não, isso aí é mentira.
2: A informação que chegou pra gente.
4: Isso é mentira aí.
2: Então teve essa prisão, o fato dele ter sido acusado de matar a ex-companheira que havia voltado pra ele.
4: Não, matou ela não, né?
2: Não, que... acusado de tentar matar, né? Acusado de tentar matar justamente jogando uma bacia de água quente nela.
4: É verdade, isso é verdade.
2: Há quanto tempo ele vivia com a tua cunhada?
4: 9 anos já.
2: E nesses 9 anos, muitas confusões?
4: Não, ele vivia bom. Dos 3 anos pra cá ele começou.
2: E só cumpriu essa prisão de 1 ano e 4 meses ou já foi preso outras vezes?
4: Ele foi preso de menor, mas foi por outras coisas.
2: E pela vida que ele levava, vocês já esperavam por isso?
4: Não, não esperava não.
2: Mesmo ele tendo esse problema, mas aí era só com a companheira mesmo?
4: Era só a companheira mesmo.
2: E essa bronca aí que ele teria matado o próprio filho, como foi essa acusação?
4: Não, ele não matou. Isso aí é mentira e ela sabe disso.
2: Mas ele chegou a comer cadeia por conta disso?
4: Não, ele chegou a bater nela e ela foi e perdeu o bebê. Todo mundo sabe disso.
2: Então o que aconteceu foi isso. Ele bateu, mas acabou matando o próprio filho, né?
4: Aí ela falou que ele não teve participação, né? É o que ela fala, né?
2: Mas chegou a passar um tempo na cadeia por conta disso?
4: Não, que não foi prestado... B.O. contra ele, nem nada.
2: É, pelo que eu tô entendendo, a tua cunhada apaixonada por ele.
4: Ah, é.
2: Vivia debaixo de cacete, mesmo assim, louca por ele.
4: Mas era louca por ele, né?
2: Pois é. Vocês são naturais lá de Caetés mesmo?
4: Somos.
2: E você tem alguma suspeita de quem possa ter assassinado o seu irmão?
4: Tenho, mas eu deixo pra polícia investigar.
2: Morto com 4 tiros?
4: 4 tiros, eu acho.
2: Pegaram onde nele?
4: Acho que foi no peito... Na cabeça, acho que foi.
2: E como foi que... Você disse que mora em Garanhuns. Como foi que chegou para você a informação de que seu irmão acabara de ser assassinado?
4: Familiar. E a esposa dele que ligou para mim também.
2: Eu soube que ele tinha um comércio lá?
4: Era, ele vendia alho. Vendia alho, já foi mototáxi. E pronto, agora... Como ele estava recente, que saiu do presídio, não estava fazendo nada da vida, né?
2: E como é que a família vai se comportar agora? Você veio para cá, para o IML de Caruaru, né? Está aguardando aqui a liberação do corpo do seu irmão, para justamente vocês providenciarem o funeral. A tua cunhada vai poder participar do funeral dele?
4: Vai, sempre. Ela já está lá na minha casa e participa normal, tanto ela como os filhos dela, meus sobrinhos.
2: Demais familiares também?
4: Também. É liberado, não tem raiva de ninguém.
2: Teu irmão deixou quantos filhos?
4: 3 filhos.
2: Já criados?
4: Não, é de 7 anos, 5 anos e a bebezinha de 9 meses.
2: Todos com ela?
4: Todos com ela.
2: Aí, gente, caso que está sendo investigado pela polícia, né? Alexandre Pedro da Silva, que era conhecido como Guará, 28 anos de idade, assassinado a tiros, crime que aconteceu no centro lá da cidade de Caetés, né? Corpo periciado no local e encaminhado aqui para o IML de Caruaru. As imagens são de Mauro Pereira, a reportagem é de Adielson Galvão.
3: 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Agora 6:24 no Rádio Patrulha. Minha gente, é o programa jornalístico de maior credibilidade aqui nesta emissora no horário. É o Rádio Patrulha, que você logo cedinho fica atualizado com as principais notícias. Olha só, o programa está começando logo cedo, né? A partir das 6 horas, devido à propaganda eleitoral. Vamos acompanhar agora informações no Rádio Patrulha com relação a uma ação da Polícia Civil aqui de Pernambuco. Polícia Civil deflagrou uma operação e suspeita de desvios em contratos da saúde entre Prefeitura de Araçoiaba e um instituto. A Polícia Civil de Pernambuco deflagrou ontem a Operação Anamnese, que investiga suspeitas de desvios de recursos públicos e fraudes em contratos da área de saúde firmados entre a Prefeitura de Araçoiaba, no Recife, e o Instituto Reviver Brasil, IRB. Ao todo, foram expedidos 9 mandados de busca e apreensão em endereços localizados no Recife, Amaragi e Catende, na zona da Mata Sul de Pernambuco. A justiça também determinou o bloqueio de ativos financeiros dos investigados, medidas que foram autorizadas pela comarca de Igaraçu. Segundo a Polícia Civil, esse instituto, o Reviver Brasil, atua como uma organização social contratada para prestar serviços complementares de saúde. As investigações apuram possíveis crimes de peculato, corrupção passiva, além de lavagem de dinheiro. O inquérito foi instaurado em dezembro do ano passado, após um relatório do Tribunal de Contas do Estado, TCE, apontar irregularidades em contratos executados entre 2020 e 2024. Conforme a polícia, foram identificados repasses de recursos ao instituto sem a devida comprovação da prestação dos serviços contratados. Durante as diligências, os investigadores também encontraram indícios de movimentações financeiras consideradas atípicas, com características que podem estar relacionadas à lavagem de dinheiro. A Polícia Civil informou ainda ter identificado elementos que apontam para o possível uso de recursos e da estrutura do IRB na promoção de agentes públicos. Eita gota! Minha gente, os nomes dos investigados e possível valor total dos recursos desviados na investigação não foram divulgados. A Polícia Civil informou que parte dos alvos da Operação Anamnese também foi investigada na Operação Sangria, deflagrada em agosto, que apura um suposto esquema envolvendo contratos entre a Prefeitura de Condado, na zona da Mata Norte, e o Instituto Reviver Brasil. Neste outro caso, a investigação aponta para um possível desvio de aproximadamente 5 milhões de reais referente a contratos firmados entre 2022 e 2024. A apuração também envolve o vice-prefeito Rinaldo Barros, do PV, que é ex-dirigente do Instituto Reviver Brasil. As investigações seguem em andamento para identificar a participação de cada envolvido e esclarecer a destinação dos recursos públicos. Olha aí a bronca, viu? O Rinaldo Barros é o atual vice-prefeito lá da cidade de Catende, né? Então essa segunda, na verdade essa primeira operação que foi realizada pela Polícia Civil, a Operação Sangria, teve como alvo também, envolveu aí o vice-prefeito lá de Catende, Rinaldo Barros, que é ex-dirigente deste Instituto Reviver Brasil. E aí, a polícia continua, viu? Na caçada. Agora, 6:29, programa Rádio Patrulha. Bom dia para nossa audiência, bom dia para você que está na sintonia. Beijo no coração, minha gente querida. É o seu jornal, tomando aquele cafezinho, né? O cafezinho, nessa manhã fria, rapaz. Às 5 da manhã, já estava de pé, viu? E aquele friozinho gostoso, tem que ter um cafezinho, né? Você que está em casa, está tomando aquele cafezinho agora, manda aí no zap, para fazer inveja. Manda aí no zap da Rádio Agreste. Eita, gente, vamos acompanhar agora essa reportagem, trazer aqui o elemento marginal, né? Que não vale uma cocada de sal. Ele matou um gato e foi preso, viu? É cadeia nele. Sujeito apresentado lá na delegacia, Departamento de Polícia da Mulher, e a delegada vai detalhar essa situação do elemento que praticou este crime contra o animalzinho, o gato. Agora, a hora certa, 6:31, vamos ouvir.
5: Policiais da Delegacia da Mulher aqui de Caruaru prenderam um indivíduo que matou um gato para atingir a ex-companheira. Esse caso aconteceu no bairro do Salgado. O indivíduo é o Bruno Rian Oliveira Souza, que tem 25 anos de idade. Ele, inclusive, foi trazido aqui para a Delegacia da Mulher para ser autuado em flagrante. Estou aqui com a delegada doutora Érica, que fala conosco a respeito desta situação, doutora Érica Feitosa, delegada-chefe aqui da 4ª DEAN, a Delegacia Especializada de Atendimento à Mulher. Ô, doutora, que o danado, o gatinho teve a ver com as confusões envolvendo o Bruno Rian e a ex-companheira, delegada?
6: O gato tinha nada a ver, né? O gato era de propriedade da vítima e ele fez isso para atingi-lo, né? Atingi-lo, ameaçá-lo. E ela narra, assim, uma situação extremamente complicada desde abril, né, que ela solicitou medidas protetivas que não foram, que ele não foi intimado, porque ele fugia sempre que avistava alguma viatura ou então oficiais de justiça. Então, dessa forma, ela disse que ele passou a perturbá-la aí na casa dela, ameaçá-la. Em agosto desse ano, ela fez outro registro de boletim de ocorrência narrando tudo isso. E aí, no dia de ontem, ela chegou aqui na delegacia extremamente abalada, informando que, devido a essas situações, ela tinha sido internada na UPA por crises de ansiedade. E ao receber alta, quando ela chegou na sua casa, ela encontrou o seu gato de estimação morto e teve o conhecimento que quem tinha feito isso teria sido esse ex-companheiro. Então, ela veio aqui, né, contou tudo isso. E em razão de todo o cenário, a gente saiu em diligências na procura do mesmo, procurou, encontrou e realizou a prisão em flagrante.
5: Doutora, ele matou o gatinho de que forma?
6: A informação que tinha sido esfaqueado.
5: E, inclusive, trazido aqui para a delegacia, a senhora o autuou em flagrante vários crimes, né? Inclusive crimes que fazem parte, né, da Lei Maria da Penha, além dos maus-tratos contra este animal.
6: Sim, ele foi autuado pelo artigo 32 da Lei de Crimes Ambientais, mas todas as causas de aumento possíveis nessa situação, além de perseguição, ameaça e violência psicológica, e junto com a Maria da Penha.
7: Inclusive, o oficial de justiça, com muita dificuldade de justamente oficiá-lo, né? Porque quando o sujeito ele recebe, ele é punido com uma medida protetiva, né? Ele tem que ser comunicado do caso, né, oficialmente, e aí a dificuldade muito grande do oficial de justiça em localizar, porque a informação que todas as vezes que ele percebe que a polícia está se aproximando, que o oficial de justiça está tentando localizar, ele foge.
6: Foi, isso mesmo, inclusive tinha certidões nos autos informando isso, que ele sempre fugia, que ele sempre dava um jeito de não assinar, né, essa medida protetiva, essa ciência. E aí, consequentemente, a vítima estava se sentindo desprotegida, porque ele não tomava ciência, não sabia do que não podia e, mesmo assim, continuava a perturbá-lo. Mas acreditamos que foi resolvido. Ele, além da lavratura do flagrante, ele também foi intimado às medidas protetivas. Já coloquei a informação no processo dele das medidas e representei pela prisão. Então, hoje ele foi encaminhado ao judiciário para ver se custódia, e aí a decisão é com o juiz.
7: Se com um gatinho indefeso, inocente, ele fez essa maldade, imagina com a mulher.
6: Exato, foi isso que ela estava bastante amedrontada e se sentindo profundamente ameaçada, por isso que ele fez.
7: Eles têm filhos?
6: Não, não tem. E eles são jovens, né? A vítima também é jovem. E assim, é triste ver um casal jovem que se separou nessas condições, né? Ele perseguindo ela e ela já desenvolvendo problemas psiquiátricos e psicológicos em decorrência dessa perseguição e da violência psicológica que era o relacionamento deles.
7: Conviveram maritalmente durante quanto tempo?
6: Não sei te dizer precisamente, mas acredito que 3 anos. Era algo assim, eles são jovens e o relacionamento também não era um relacionamento extremamente antigo. Mas enfim, não tem regra, né? E o fim, infelizmente, não foi aceito por ele.
7: Doutora, hoje a 4DEA, Delegacia Especializada de Atendimento à Mulher, aqui de Caruaru, destaque não só na região, mas em todo o estado, devido ao empenho da sua equipe.
6: É uma equipe pequena que precisa ainda mais de policiais, mas que a gente tenta fazer o máximo com que a gente consegue. E além de toda essa prisão que é noticiada, a gente também trabalha muito internamente para remessa de procedimentos, de forma que os inquéritos e tudo que dá entrada aqui seja escoado devidamente ao judiciário, para que as demandas não fiquem represadas.
7: Não só a sociedade de Caruaru, mas a própria bandidagem também hoje, tendo respeito pela Delegacia da Mulher. Tanto é que semana passada a mulher que matou o marido lá em Garanhuns, ela resolveu vir se apresentar aqui na Delegacia da Mulher de Caruaru, né? Ou seja, o respeito por uma instituição que realmente tem feito a diferença.
6: Sim, e eu acredito até por estar em voga, estar sempre com notícias de prisões e tudo mais, ela se sentiu, né, mais confortável, confiável, enfim, de se apresentar nessa delegacia, em virtude dessa delegacia estar em voga. E aí, acredito que com isso, ela ser mulher, né, vou para a delegacia da mulher, mas é isso, é o nosso trabalho e espero continuar fazendo.
7: Ok, parabéns aí, delegada doutora Érica Feitosa, né, toda a sua equipe, né, dessa vez prendendo Bruno Rian Oliveira Souza, 25 anos de idade, que matou esse gatinho, né, para atingir a ex-companheira, crime que ele cometeu no bairro do Salgado, aqui em Caruaru. Nesse momento está sendo apresentado na audiência de custódia, que seja recolhido ao presídio para pelo menos fazer uma reflexão do que cometeu essa brutalidade sem tamanho. A reportagem é de Adiel Song Galvão.
3: A hora certa para você, agora 6:37.
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3: E aqui na TV Agreste Mais, os nossos ouvintes interagindo sempre, diariamente, está aqui a audiência com o programa Rádio Patrulha. Um beijo no coração, minha gente. E no WhatsApp da Rádio Agreste, também recebendo aqui diversas mensagens dos nossos ouvintes queridos. Rapaz, e o café tá rolando, viu? O pessoal tá enviando aqui as fotos, cafezinho. Gostoso, né? Bom demais. Dona Maria José já enviou a foto aqui de uma pamonhinha com queijo. Valeu, Dona Maria José. Abraço, querida. Quem está acompanhando a programação é o Arlindo, lá de Batateira. Arlindo, Carminha e Lorena, um forte abraço para vocês. Também já está tomando um cafezinho. Olha só, gente, agora eu vou falar de promoções, né? 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

0: 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Seis e 42.
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0: É o Rádio Patrulha na TV Agreste Mais, o seu jornal da manhã. Aqui você fica sabendo de tudo. É isso mesmo, gente. A polícia localizou a rapadura do capiroto. Polícia Civil de Pernambuco apreendeu drogas durante cumprimento de mandado de busca e apreensão no bairro do Francisco, em Afogados da Ingazeira, lá no sertão. A polícia encontrou nesta ação 168 pedras de crack, 5 papelotes de cocaína. Ninguém estava na residência, o entorpecente foi encaminhado para o plantão de polícia. Agora no Rádio Patrulha, crime de morte aconteceu. A vítima, usuário de drogas, ele foi assassinado lá no bairro Zé Carlos de Oliveira, na cidade de Caruaru. Adielson Galvão tem detalhes deste assassinato e você acompanha comigo agora no rádio e na TV.
2: Esse caso se deu ali no bairro José Carlos de Oliveira. A vítima foi o Anselmo José da Silva, que tinha 44 anos de idade. Ele foi assassinado a tiros. Delegado Dr. Eric Costa, né, estava de plantão na DEA, a Divisão Especial de Apuração de Homicídios, e foi lá atender a esta ocorrência. Delegado, ele acabou tombando sem vida lá no portão de uma creche, né, na Praça Central lá do bairro. No entanto, ele começou a ser atingido pelos disparos ali numa rua próxima. Delegado, bom dia.
3: Bom dia, foi ele, acabou recebendo os disparos em frente a uma residência. Correu aí por cerca de 100, 150 metros até a frente ali da creche, onde ele, infelizmente, acabou vindo a óbito em decorrência dos diversos disparos de arma de fogo que ele recebeu, né, nesse trajeto. Agora nós estamos trabalhando nessa investigação, as equipes já estão agora de manhã lá colhendo imagens, colhendo informações de pessoas nas proximidades, para ver se a gente consegue evoluir nessa investigação.
2: Eu soube que ele era usuário de drogas e que havia saído de casa desde a última segunda-feira e estava no mundão só fazendo a consumação de drogas. Essa informação chegou para vocês também.
3: Nós ouvimos familiares que estavam ali no local presenciando o trabalho da polícia. Segundo informações, ele teria saído de casa na madrugada de domingo para segunda, não teria retornado mais, estaria ali na rua utilizando, né, e morando ali nas redondezas ali, possivelmente utilizando de drogas. As informações também que ele teria um antecedente criminal de tráfico de drogas, nós precisamos ainda verificar.

0: essa informação e agora é realmente trabalhar recebendo todas as informações possíveis, inclusive contando com o apoio da população que souber de alguma coisa, entre em contato, né? Através dos que denuncia, através aí de algum policial de confiança, né? E se possível tiver alguma imagem em relação ali do pessoal da vizinhança, tiver imagens relacionadas a esse fato, que apresente para a polícia para ajudar na investigação.
1: Vocês inclusive disponibilizam de um WhatsApp denúncia aqui da divisão de homicídios do Agreste, né? Através do 81994887042, como também vocês têm como um grande parceiro o Disque Denúncia Agreste 3794545, como sempre lembrar a sociedade de Caruaru que vocês dão garantia de anonimato para o denunciante.
0: Exato, a gente possui vários meios aí para que a população ajude a polícia, né? A chegar nesses autores. Essas prisões acabam revertendo na segurança da própria população, que a prisão desses elementos aí é primordial para que a gente traga mais segurança para a cidade.
1: Doutor Caruaru vivendo um momento realmente tenebroso, né, na segurança pública. De sábado para cá já é o sexto assassinato. E isso, claro, traz uma preocupação muito grande para vocês.
0: É, nós tivemos um período tranquilo aí de meados de agosto até o final de agosto. Um baixo índice de criminalidade. Agora, esses crimes se concentraram agora no final do mês de agosto, né? No último final de semana do mês de agosto e agora no começo de setembro. É um fato que geralmente não é inédito e realmente acontece com alguma frequência na cidade. O trabalho da polícia é investigar, a gente investiga, a gente prende, dá uma arrefecida na criminalidade, eles se reorganizam de novo. A gente sabe que existe muitos homicídios que ocorrem por questão de tráfico de drogas, dívida, né, de pequenos usuários e também conflitos por determinadas áreas, e essa criminalidade ela vai se readequando ao trabalho da Polícia Civil. Agora nós também nos readequamos também a esse trabalho, a investigação prossegue, vamos trabalhar, vamos fazer prisões e um futuro próximo aí a gente vai conseguir de novo dar uma acalmada na cidade.
1: Ok, obrigado então, doutor Eric Costa, né? Delegado chefe da divisão de homicídios. Eu tô aqui com uma irmã da vítima, né? Que prefere não ter o nome divulgado. Como era o Anselmo no dia a dia?
2: Era uma pessoa muito boa, tranquila, trabalhador, mas infelizmente se envolve com negócio de droga, né? E é isso que se dá, né? Fazer o quê?
1: Vocês familiares disseram ao delegado, né? De que ele saiu de casa na madrugada da segunda-feira. Desde então, vocês não sabiam do paradeiro dele? Tava se drogando?
2: Não, ele saiu na verdade, a gente comunicou lá aos policiais, em primeira mão, né? Que eu comuniquei aos policiais que ele saiu desde o domingo, que ele morava com minha mãe lá no sítio, ele saiu desde o domingo.
1: Morava
2: até
1: em que sítio?
2: Sítio Serro dos Boi. Uhum. Até então, ele não, desde o domingo, não voltou mais pra casa. Aí, via ele no canto, na rua, por ali mesmo, pelo Zé Carlos de Oliveira, e quando foi ontem, pelas 23h47, eu vi no grupo que tinha tido muito tempo no Zé Carlos de Oliveira. Até então, eu não sabia de nada. Aí, minha mãe ligou pra mim umas meia-noite, desesperada. Aí, eu peguei e liguei pra minha irmã foi buscar a gente lá, eu e meu padrasto, e a gente veio confirmar realmente se tinha sido ele. Quando a gente chegou lá no local, realmente tinha sido ele, que tinha sido assassinado. E até então a gente também não conhece o convívio de quem ele andava, com quem ele andava, o que foi que aconteceu realmente. Também não interessa mais pra gente, que não vai trazer a vida dele de volta. E é isso aí, que eu tenho a falar só isso, e quem tá sofrendo muito mais do que a gente ainda é minha mãe, com certeza, que é mãe, independente do que seria ele ou não seria, mas sempre foi um filho bom pra ela, realmente, sempre tratou ela bem, e é isso que eu tenho a dizer.
1: Vocês são em quantos irmãos?
2: Tem agora 3 mulheres e 1 rapaz.
1: Ele deixou filhos?
2: Deixou 3. 3 filhos, de maior já. 2 meninas, Yasmin, Sabrina e Kelvin.
1: Vocês têm algum suspeito do crime?
2: Não, jamais.
1: Mas pela vida que o teu irmão levava, vocês já esperavam por isso?
2: Assim, né? Como ele tinha saído do presídio, fazia 1 ano e tanto, e voltou para essa droga miserável, né? Novamente, com certeza todos esperam uma situação que não seria bem para a vida dos que ficam, na verdade, né? E é feito, eu repito novamente, que a gente não sabia com quem ele andava, não tem informação de nada, de quem foi ou deixou de ser, também não vem ao caso, a gente também não quer saber mais, que não traz a vida dele de volta, e é isso aí.
1: Ok, minha amiga. Nosso sentimento de pesar, viu?
2: Muito obrigada.
1: Tá aí, né, gente? Corpo da vítima encaminhado aqui para o IML, né? Anselmo José da Silva, 44 anos de idade, assassinado a tiros no bairro José Carlos de Oliveira, aqui em Caruaru. As imagens são de Mauro Pereira, repórter Adielson Galvão.
3: 6:50, atualize o seu relógio com a Agreste FM, 6:50 no Giro Policial. Olha, daqui a pouquinho tem a propaganda eleitoral. É por isto que a gente vai trazendo aqui as principais informações, né? As notícias policiais para você, informações atualizadas. E eu tenho agora o caso de mais um assassinato, viu? Jovem foi executado no loteamento Alto das Sete Luas, lá no município de Caruaru, e o Adielson Galvão vai voltar para detalhar este crime. Inclusive, o Adielson conversa com o pai dessa vítima de homicídio. Vamos ouvir agora os detalhes no Rádio Patrulha.
1: Olha, infelizmente, início de tarde de quinta-feira, marcado aqui pela violência, eu falo aqui do loteamento Alto das Sete Luas, que fica após o bairro Alto do Moura, infelizmente, cenário de um crime de morte. A vítima, inclusive, muito conhecida aqui nessa região, Maxuel Gabriel Marques dos Santos, tinha 24 anos de idade e amanhã faria 25 anos. Ele foi assassinado na véspera do aniversário, inclusive, já cumpriu pena por tráfico de drogas e residia no bairro Alto, no bairro José Carlos de Oliveira. Ele a vida toda morou com a família no sítio Taquara, né? Aqui é a região de Taquara de Baixo, Taquara de Cima, mas há algum tempo ele estava residindo lá no bairro José Carlos de Oliveira. Então, aqui a gente tá por trás. Aquele prédio de Cortelha, ali é o Museu Mestre Vitalino. E fica justamente aqui bem próximo ao bairro Alto do Moura, é justamente essa estrada que dá acesso ao museu, né? Uma estrada de terra, uma estrada vicinal, foi o cenário deste crime de morte. Ali na parte lá do museu, né? Já é uma parte mais pavimentada, diferentemente daqui. Inclusive, o boné do rapaz está aqui ao lado, aqui próximo ao corpo, né? Corpo, inclusive, que foi coberto ali por uma rede, mas enfim, eu tô aqui com o Edivaldo Francisco, que é o pai da vítima. Edivaldo, quando eu chegava aqui no local, o Edivaldo, ele já me abordava dizendo, ô, Adielson, eu nunca imaginei que você fosse me entrevistar com algum ente querido meu sendo assassinado, infelizmente, meu irmão. Logo, teu filho, que você, inclusive, estava me falando que você o amava muito, né? Fez de tudo para ele sair do mundo das drogas, mas infelizmente todo o esforço não foi o suficiente, meu caro. Nosso sentimento de pesar.
4: Obrigado, Adelson. A luta foi muito grande, Adelson. Ele caiu a primeira vez, eu tirei ele, a segunda vez, a gente lutou bastante, né? A gente dava sempre um apoio maravilhoso a ele, mas infelizmente as drogas, elas consomem, né? E os jovens hoje estão se acabando através das drogas, é uma disputa de droga, né? Então, infelizmente, ele não quis veredar pelo caminho do bem, escolher esse caminho, né? O que eu posso dizer hoje é que Deus conserve a alma dele em bom lugar, e quem fez isso vai pagar na mão de Deus, não na mão da família, nem do pai, nem dos irmãos, né? Porque quem faz aqui, paga aqui. E o que tem que fazer agora, Adielson, é enterrar ele, entregar na mão de Deus e pronto, porque a vida continua. Eu dei muito conselho a ele, meu filho, vamos trabalhar com seu tio na cerâmica, vamos trabalhar
1: você
4: comigo.
1: É o gerente, né? Da cerâmica do seu irmão.
4: Eu sou gerente do meu irmão, né? De Regi, construção. E a família é uma família muito conceituada em Caruaru, né? Uma família de cidadão de bem, de empresário, de comerciante, mas infelizmente ele escolheu essa trajetória e a gente não tinha como tirar, eu ajudava ele de todo jeito. Ele, pai, me senhor, manda um pix aí pra mim que tô precisando. Tava com pena dele, porque ultimamente ele tava pela rua também. E fazer o quê? Não aconteceu, agora enterrar, Deus.
1: Ô, meu nobre, ele estava residindo lá no bairro José Carlos de Oliveira. Ele estava morando lá com alguma mulher?
4: Tava, Deus. Ele separou da mãe da menina, né? E foi morar com essa pessoa, que eu também não tenho muito conhecimento com ela. Eu só vi ela duas vezes. Então, a situação também dessa pessoa não é boa. E ultimamente ele estava pela rua. Ele pediu para pegar as coisinhas dele. Eu paguei um carro, trouxe aqui para minha casa, né? Que ele estava morando lá, trouxe aqui, está com uns 10 dias que ele estava aqui, e hoje, infelizmente, aconteceu isso aí.
1: Ô, meu nobre Edivaldo, o que é que tu imagina que está por trás do assassinato do teu menino? Envolvimento com o tráfico de drogas, ou de repente comprou droga, o traficante não teve condição de pagar, o cara acabou punindo ele, tirando a vida dele, será que foi isso que aconteceu?
4: Edivaldo, Adelson, A gente, na verdade, a gente se acorda de manhã, a vida é tão corrida que a gente não tem nem pesquisa, nem noção de qual parte aconteceu isso, né? Porque assim, a gente que trabalha muito, a gente vive na correria, a gente não observa tanto se é uma pendência de droga, se é uma briga, se é uma rixa. Ultimamente tem acontecido muitos homicídios aqui nesse setor através de tráfico de droga, né? Então a gente fica sem saber o que aconteceu, entendeu?
5: Tu só tem ele de filho?
4: Não, Adelson, eu tenho são 6 homens e uma mulher.
5: Mas só ele enveredou pro caminho das drogas?
4: Só ele, infelizmente, né? Só ele se juntou, né, com essas pessoas e infelizmente terminou.
5: Ô, meu irmão, nosso sentimento de pesar, você inclusive me falava há pouco que você perdoa quem fez isso com seu filho?
4: Perdoa sim, sabe por quê, Adelson? Eu vejo que muitos pais, muitas mães vão passar por esse mesmo processo que eu tô passando. Eu pensei que nunca ia passar, como eu disse a tu. Eu digo, meu Deus, que eu nunca venha com o Reginaldo, nem com a Adelson fazer uma cena, nem gravar um vídeo desse pra sair no Minhas Palavras, ou sair numa rede pública desse Galvão. Mas infelizmente a gente sabe, como pai, como mãe, como é que tá a situação. Se o jovem não mudar as atitudes, não esquecer essas drogas, vai terminar como o meu. Vai terminar sendo abatido, e outros vão abatendo, e vai continuar dessa forma, infelizmente.
5: Pois é, a realidade, né, gente? A vida é feita de escolhas. Ele teve as dele, né, Edvaldo? E aí, infelizmente, acabou enveredando para um caminho que você sabia que não tinha saída. Ou cadeia, ou cemitério, e ele provou das duas opções.
4: Correto, Adelson. E eu, essa semana, disse assim, meu Deus, se for para matar ele, bota ele lá no presídio, pode ser que um dia ele se recupere, mas, infelizmente, a trajetória da vida a gente não manda, né? Se tinha que acontecer assim, aconteceu. E o que eu posso fazer agora é enterrar ele, pedir que Deus tome conta da alma dele e seguir a vida, batalhando, trabalhando.
5: Pois é, falta de conselho não foi, falta de direcionamento, né? Por parte da família, né? Vocês sempre tentaram direcioná-lo para o caminho do bem, e ele nunca ouviu.
4: Nunca ouviu, ele dizia, não pai, eu vou trabalhar, eu passei a semana todinha, vamos trabalhar comigo, eu boto você lá no serviço maneiro, você fica lá na esteira, você tá com a mão machucada, eu vou, mas infelizmente você sabe que as drogas, ela é um contaminamento do ser humano, e ele tava do jeito que não ia sair mais.
5: Pois é, e que aniversário dentro do caixão?
4: Infelizmente, né, Deus, a gente tem que ser forte nesse momento para suportar, né, e ver o que é que aconteceu de tão grave. Na véspera de aniversário aconteceu uma coisa dessa, mas...
5: Rapaz, que pena, meu irmão, tá aí, gente, o corpo do rapaz ali estirado, né? A vítima, o Maxwell Gabriel Marques dos Santos, 24 anos de idade, assassinado na véspera do aniversário, crime que foi cometido aqui no loteamento Alto das Sete Luas, aqui vizinho do bairro do Alto do Moura, aqui na cidade de Caruaru. Sendo aguardadas aqui no local equipes da Polícia Civil, pessoal da Divisão de Homicídios, como também o pessoal do IML e também do IC, o Instituto de Criminalística, que vão periciar o corpo aqui no local. Posteriormente será encaminhado para o IML para ser periciado, para aí sim, posteriormente, ser liberado para que os familiares cuidem do seu funeral.
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3: E você, nosso ouvinte, na melhor programação, na sintonia certa, 89,5, é a maior audiência da região. O José está em São Paulo, está lá, viu, fazendo os salgados, preparando o cafezinho, e está enviando aqui as fotos das delícias que ele produz lá no estado de São Paulo. Valeu, José. Abração, viu, amigo? Abraço para todos os nossos ouvintes que estão em outros estados, que sintonizam a Rádio Agreste. Erivaldo Cavalcante está lá em Angelim. Bom dia, Erivaldo. Também tomando um cafezinho logo cedo. Valeu, querido. Simone Soares, Vila de Santana. Bom dia, Simone. Abração. Agora, 6:58. Vamos para a hora do ouvinte, porque vem aí a propaganda eleitoral gratuita no rádio. E na hora do ouvinte, abraçando todos vocês, muito obrigado pelo carinho da audiência. Quem está na sintonia também com o Rádio Patrulha é o meu amigo Edinaldo Batista, está lá na Avenida Miguel Pereira Neto, acompanhando a programação da Rádio do Povo. Bom dia, Edinaldo, bom dia para a galera aí que está tomando um cafezinho e ouvindo a nossa programação também. Um beijo no coração. Aqui na TV Agreste Mais, são vários os ouvintes que sempre acompanham o programa. Meu amigo Pio Fofinho, lá do Lagoa dos Gatos, mototaxista, Uber, Pio Fofinho, está na audiência. Eliane Lira, José Luciano também, Maria das Dores, o Ednilson, Josefa Mendes, abraço para ela. E o Germano também está na audiência com o Rádio Patrulha. Minha gente, bom dia, Deus abençoe grandemente a sua vida, saúde e paz. E a gente se encontra amanhã aqui na sua rádio preferida. Até lá.

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5: E tu, mania de brasileiro, informa a hora certa.
6: 7:33.

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0: São 7:36, 7:36. Você de casa, do volante do trabalho, bom dia. Bom dia com muita alegria. Bom dia ao vovô, bom dia à vovó, a mamãe e o papai. Oh, abençoados, queridos, bom dia, juventude, crianças desse meu Brasil varonil, não é? Enfim, a dona de casa que está aí em sintonia com a gente desde cedo, não é, mamãe? Não é, querida? Aquele vai e vem, quantos quilômetros ela não roda por dia, não é? Aí vai pro médico, aí diz, senhora, vá caminhar. Então, o senhor é doido, é doutor? Não é, mamãe? Bom dia a todos que sintonizam a mais querida e a mais ouvida emissora em todo o interior do estado. Gente, sob as graças de Deus, nós estamos iniciando mais um programa Visão Política dessa sexta-feira já, não é? Quatro. É porque passa tão depressa.
1: Faltam, rapaz, 30 dias para as eleições.
0: Para as eleições, né? E faltam quantos dias para terminar?
1: O guia, o senhor tira 3, faltam 27.
0: Faltam quantos?
1: 27.
0: Oh, meu Jesus, eu pedindo a Deus que não faça.
1: Se é 30, faça, é fácil o cálculo, olha. Falta 30 dias para as eleições, tire 3 pro guia. Aí falta...
0: Meu Jesus, eu pedindo a Deus que não faça.
1: Se é 30, faça, é fácil o cálculo, olha. Falta 30 dias para as eleições, tire 3 pro guia.

0: abordar. Aliás, tanto quanto é mazela desse sem vergonha que se locupleta do poder, né? Para poder enganar, mentir, se até roubar. Não estou dando nome aos bois, não. Que a polícia está aí, não é? Investigando, se é que a polícia pode investigar, não é? É impressionante, não é, rapaz? Tanta coisa ruim, mas vamos deixar isso para lá, a vida continua, a gente tem que acreditar que a coisa pode melhorar, não com um guia desse para orientar o povo, esse guia eleitoral gratuito, não com essas mentiras, essas entrevistas que esses caboclos estão lá na televisão, essas coisas todas, aquele festival de mentira, com aquilo a gente não chega a lugar nenhum, é de mal a pior, porque pelo menos quando aparece um bom, o pessoal não quer acreditar. Aí dana-se a votar nos mesmos que a gente já conhece, não é? Eu confesso a você, eu tenho muito medo desses caras, viu? Principalmente dessa dupla, eu vou dizer, uma dupla de dois que representam 10 pelo poder, que exalam em função do povo, né, que aprova uma astinha dessa para o poder, para ser os nossos governantes. Que vergonha. Que vergonha. Bom, eu me empolgo, termino dizendo coisa que não devia, mas é a revolta. A revolta. Minha gente, mas vamos lá. 7:40, programa Visão Política, que sob as graças de Deus começa nessa sexta-feira, já 4 de setembro de 2026, que também é ano da graça do nosso Senhor e Salvador Jesus Cristo, e como sempre dizemos, é com ele, por ele, para ele, por todos nós, que aqui estamos para mais. Amém. Esse programa líder de audiência, não é? Já cumprimentei todos de casa, trabalhadores de um modo geral, e a nossa equipe, não é? O Ilamar Júnior, que tem a direção do programa, da emissora, da TV e do próprio blog do Ilamar Júnior, que não aumenta nem inventa. No painel de controle, bem aqui à nossa frente, como sempre, ele, Naldo, né? O bom é o pequeno príncipe. Aqui à minha esquerda, ele, jornalista Edgar Fênix. Aqui à minha direita, o prodígio, não é? Abelardo Ribeiro Godói, o comentarista, e possivelmente também a presença do Dr. Golbery Lopes para completar o nosso time de craques de comentaristas, e esse velho amigo de vocês em bancada de programas há 6 décadas. Não fale nas 8 décadas, não, que aí é outra coisa, Abelardo, por favor. Não é? Minha gente, mas vamos começando. Vamos começando o programa. 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Pronto, falou no doutor Gomeri, olha aí, como sempre a pontualidade britânica.
1: Hoje foi antecipado.
0: Foi bem, e como eu disse, minha gente, programa Visão Política 7:42, no oferecimento dos produtos Natubio e Natuville, os produtos naturais mais vendidos e mais queridos no Brasil, né? E através dele, eu cumprimento aí os seus diretores, né? O nosso bom amigo Rogério, a sua esposa a doutora Maria Isabel, que Deus abençoe, e a todos os funcionários. E aqui a nossa equipe já foi apresentada, já falei também do doutor Gobernador Lopes, querido amigo e irmão. Olha só quem chega aqui conosco, quem,
2: não é? Grande Miro.
0: Eita, Miro, querido. Ô, Miro, pelo amor de Deus, faz isso não.
2: Esse Miro é demais.
0: Faz isso não, rapaz.
2: Abraço, é Miro.
0: Ô, pra mim tu vim intimar, gente, Miro. Pelo amor de Deus. Mas é sempre um prazer, viu? Né? Faz parte da... Vai ficar pra tomar aquele cafezinho conosco, não, Miro? Porque você é o homem do trabalho, você é... Deus abençoe o seu dia, viu? E seu fim de semana é sua linda família, viu?
2: Grande Miro, abraço, Miro.
0: O nosso querido Miro, simpaticíssimo, não é, rapaz? Prestativo. Foi bem, funcionário público, não é? Funcionário público daqui municipal. Bom, mas como eu disse, minha gente, deixa eu logo já cumprimentar todos os nossos companheiros. Companheiro jornalista Edgar, muito bom dia para você, querido. Sexta-feira e graças a Deus, não é? Praticamente daqui mais algumas horas o dever cumprido, né? Hoje o programa vai ser um pouco mais curto, porque... Não, é não, perdão. É que hoje, excepcionalmente hoje... das 11 horas ao meio-dia, é para dar sequência, né? Dar oportunidade que todos possam, assim, né, doutor?

0: de todos os partidos, independente, todo pediu, a gente tem que ceder. Agora, é tudo igualdade. Se der uma hora um, é uma hora outro. Se der um programa um, naquele mesmo horário tem que dar outro. É assim, né? Antes que reclamem. E como disse, olha, por favor, de novo, não quero problema com a justiça. Porque, coitado, quem quebra a cara é o doutor Gomes.
1: A Rádio Agreste FM nunca teve esse problema.
0: Graças ao senhor e às suas orientações, né, doutor? Espero que não seja agora. Né?
1: De jeito nenhum.
0: Pelo menos foi o que o senhor diz. Eu espero que não seja dessa vez, né? Estamos mais maduros, né? É aquela tal história. Por falta de aviso, não seria, não é? É bem verdade, doutor. Mas comecemos por Edgar. Bom dia, companheiro.
2: Um ótimo dia para todo mundo, né? Hoje nós temos uma pauta recheada com muitos assuntos para destacarmos.
0: Abelardo Ribeiro Godó. Belardo gosta. É quando a gente. Eu estava passando aqui uma vista nas matérias, ele já tinha elas ali, já fica rindo. Mas tô rico a desgraça dos outros.
3: Não, não tem uma matéria aqui não. Eu fui olhar rapidinho ali a pauta. Não tem uma matéria aqui não.
0: Sei lá, mas a gente ria pra não chorar. Bom dia, companheiro.
3: Muito bom dia, Ilamar. Bom dia, Edgar Fênix, doutor Goveri Lopes, Naldo Ferreira e Ilamar Júnior. Bom dia a toda a nossa audiência. Deus abençoe ricamente a sexta-feira de cada um de vocês.
0: Ô, doutor Goveri, bom dia. Doutor Goveri. Eu tenho a impressão que um advogado, doutor, um advogado como o senhor, famoso, mas famoso pelo senhor, não é nem pela rádio, é porque o senhor realmente não é de agora, não é? Jurista é todo aquele que trabalha com lei, não é? Os advogados. Mas o senhor palestrante é outra coisa, dá palestras. Professor também é outra coisa, não é? Mas o senhor que é advogado, já defendeu muitas causas, já acusou também?
1: Já
0: também, né? O advogado pode ser para acusar ou para defender.
1: Pode ser.
0: Doutor Gomeri, ele fica rindo, doutor, quando aparecem esses casos assim, porque esses caboclos, eles têm que ter muito dinheiro, porque tem consultor, tem acho que escritórios de advocacia lá no Rio, São Paulo, Brasília, onde vai ter escritório de advocacia agora. Pegou a confiança desses homens, porque, doutor, com tanta coisa que existe desses caboclos que tem dinheiro com sua gota, um escritório de advocacia ele enrica, né, doutor? Porque é caro, né?
1: Depende, Ilamar, depende.
0: Depende de quê, doutor? E o advogado não cobra, não, é?
1: Cobra.
0: Porque não é barato não, doutor, porque defender os caboclos disso é tanta página do mundo, é tanta coisa que eu acho que tem advogado que deve passa mais de um ano às vezes com um processo desse, doutor, passa.
1: Parece que o ministro agora vai precisar de um.
0: Bom dia, doutor Gomeri, nosso abraço para o senhor, muito obrigado, viu? Por sua presença, como já diz o Ilamar, independente dos meus dias, não é só se não tiver condição. Mas se for assim, não, doutor, a gente tem uma reunião de 10 horas, curte, até 10 horas dá para eu ficar. Eu vou. Obrigado pela presença, viu, doutor?
1: Eu que agradeço, Ilamar. Quero desejar um bom dia a você, a Abelardo, a Edgar, a Naldo, o Ilamar Júnior, todos que estão nos ouvindo. Eu cheguei ontem à noite, o Ilamar, da faculdade, e estava vendo as notícias, né? Porque todo momento tem notícia nova.
0: Perfeitamente.
1: Agora é bala trocada, um ministro denuncia outro, um pede afastamento do outro, pede prisão do outro, é um negócio sério. Aí eu liguei o celular hoje pela manhã, aí eu vi uma música de um samba, que diz o seguinte, para tirar o Brasil dessa baderna, só quando o morcego doar sangue e o saci cruzar a perna. Então parece que a gente não vai conseguir de jeito nenhum.
3: Rapaz, é bem colocado.
2: Compositor criativo danado.
0: Eu não sei por que motivo, doutor. Você sabe que eu sou cantor, já fui cantor. Eu não sei
1: porque. Depois você escuta essa música.
0: Essas músicas, eles fazem essas coisas. É uma intenção em alguma coisa, não, doutor? Ou é porque é inspiração?
1: Tem segundas intenções, né?
0: Será?
1: Mas parece que ela é antiga e sempre está atual.
0: É verdade. Eu estou aqui querendo me lembrar do que eu sei. Não é samba de breque, não. O Brasil. O saci cruzar a perna.
1: Para tirar o Brasil dessa baderna.
0: Exatamente. É verdade. Eita, quase que eu me lembro agora, mas eu vou ver se eu me lembro. Talvez eu saiba até um pedacinho para cantar sem nenhuma segundas intenções. Nada a ver com as matérias. Bom, doutor, prontos e preparados, né?
1: Bora.
0: Para mais uma visão política e haja bronca. Ô, Edgar, mas é claro que a gente não podia começar o programa, claro, sem a mensagem. dos nossos internautas, né? Ele ou ela, pelo menos eles aqui no programa. Faltam quantos dias para eles voltarem, Abelardo?
3: 31?
0: 31 dias, né?
3: 31.
0: Aí
3: se
0: é 30
3: para as eleições, 31 dias, né?
0: Aí é muito tempo. Saudade danada, mas também quando eles vierem, eles vêm com tudo. Ô Edgar, de quem vem a mensagem hoje, querido, e de onde?
2: Muito bom dia, né, companheiro Ilamar Alves. A mensagem hoje vindo de São Joaquim do Monte.
0: Opa, terra da fé.
2: Capital da fé. Estivemos lá ontem. Daqui a pouco nós vamos trazer uma conversa importante com o prefeito do Guinha Lins. A Michele está lá em São Joaquim do Monte, interagindo com a gente. E a mensagem dela diz o seguinte: a verdadeira transformação começa com uma simples decisão. A maioria das coisas importantes do mundo foram realizadas por pessoas que continuaram tentando quando parecia não haver mais nenhuma esperança. Bom dia a todos do Visão Política, Michele de São Joaquim do Monte.
0: Ô Michele, ô companheiros, vocês que são mestres, né, sabem tudo, foi que me lembrou isso, quando tudo, daqui a pouco eu vou ouvir de novo a mensagem, me lembrei daquele caso da guerra, eu não sei se foi a guerra do Paraguai, quando tudo se pensava que tinha acabado, um corneteiro, em vez de tocar, recua, que não é na corneta, antigamente era assim, né? Era. Na corneta, aí ele tocou, avança. E por conta desse erro, o Brasil ganhou a guerra. Eu não me lembro se foi a do Paraguai.
3: Provavelmente, porque a guerra que o Brasil participou mais ativamente foi o Paraguai, né? Então eu acredito que tenha sido com o Paraguai, realmente.
0: Essa história todo mundo conhece, né? Em vez, inclusive o corneteiro. E mesmo assim ele ia pagar uma punição, né? Porque ele desobedeceu as ordens. Mas como ganhou a guerra, me parece que foi assim. Ele não só recebeu uma condecoração, mas foi punido. Dá pra acreditar. É, aqui o caba rouba hoje em dia, mas melhorou, não foi? Esse corneteiro agora, não, porque ele fez a coisa certa. Aí ele. Não, deixa pra lá, vamos deixar pra lá, porque senão daqui a pouco o Ilama Júnior entra ali. Pai, pelo amor de Deus, pai, não é? Deixa as aulas pra doutor Gomeri, que aí sabe das coisas. Bom, mas, gente querida, nós vamos começar lembrando, aliás, essa mensagem. Repete ela, por favor, Edgar, me faça essa gentileza, presta atenção.
2: A verdadeira transformação começa com uma simples decisão. A maioria das coisas importantes do mundo foram realizadas por pessoas que continuaram tentando quando parecia não haver mais nenhuma esperança. Bom dia a todos, o Visão Política, Michele, lá de São Joaquim do Monte.
0: Doutor Gomeri, é mais ou menos o que eu disse, né? O corneteiro A gente já estava praticamente perdendo a guerra, ao cabo de um, para não morrer o resto dos homens, toca recolher. Aí ele tocou avançar. Aí ganha, é mais ou menos isso?
1: Mais ou menos isso. E a persistência é tudo, né? Se você começa uma caminhada. E muitas vezes a gente pensa em desistir na metade do caminho, às vezes quando está chegando. E quando a gente tem persistência, quando a gente tem insistência, a gente consegue o que a gente quer. E basta não desistir. Foi isso, mais ou menos, o que a mensagem quis nos falar. E agradecer ao nosso internauta lá de São Joaquim do Monte.
0: Michele, rapaz, muito inteligente. O Abelardo é a história do corneteiro, mas é mais ou menos isso, né? A gente tem que acreditar. É como disse o doutor Gomeri, a gente começa uma jornada, como são tantos empecilhos, né? Tantas quedas, a gente tenta se levantar, meu Deus, não aguento mais não. Mas quando ele lembrasse que tem um Deus que tudo pode, é mais ou menos isso? Mais ou menos não, é exatamente isso, né, Abelardo?
3: É exatamente isso. Quando você decide confiar em Deus, mas não parar de tentar fazer a sua parte da persistência, com certeza as coisas boas são atraídas para a sua vida.
0: Amém. Ô Michele, como já agradeceu aqui em nome de todos nós, né? Muito obrigado, viu, querida, por essa mensagem belíssima, isso para levantar o astral da gente, ou então fazer uma meditação, não é? É aquela tal história, perseverar, colocar Deus à frente de tudo, porque com fé você chega lá. Pode ter certeza. Agora, sem ele, nem tente, não é? Essa é a verdade. Obrigado, viu, querida? Deus abençoe você e sua linda família. Para me tirar a inspiração, cheguei esse café preto. Olha a cara de Kelly. Ela não tá com cara de. Não tem esse negócio, porque ela se intriga da mulher, pega uma briga com ela, porque mulher geralmente provoca. Aí passa uma semana sem nem falar um com o outro, né? Aí fica com essa cara. O cafezinho preto, ô minha filha, me ajuda aí, porque não é falta de dinheiro, não, Kelly.
2: Não, a Kelly está dizendo ali que a gente não está tendo uma semana muito fácil, né, no cenário nacional, com todas essas polêmicas aí envolvendo o judiciário. Então, um cafezinho, né?
0: E os cabos roubam o dinheiro da gente, faz merda e a gente não, é que tem que pagar. Poxa, quero, tem nada a ver com aqueles homens levam o dinheiro da gente, roubam tudo quanto é coisa, aí tu vem descontar na gente. Vai, me ajude aí, pelo amor de Deus, eu vou tomar assim mesmo.
2: Não é melhor engolir do que cuspir? Deixa eu falar dessa briga de casal, né? Ontem a nossa equipe foi convidada e participamos de um casamento comunitário que nós vamos mostrar já em Panelas.
0: Opa!
2: E o juiz, o celebrante, doutor Jorge, ele falava, né, um trecho sobre isso. Em uma briga de casal, ninguém sai ganhando. Os dois perdem, né? E uma das reflexões que ele trazia para os casais presentes ontem, daqui a pouco a gente mostra o casamento comunitário de Panelas que aconteceu.
0: Quem é
2: na
0: muito
2: Ventana,
0: amigo desse juiz é o senhor, né, doutor? Ele gosta muito do senhor e também é o senhor dele, né?
1: Bastante. Doutor Jorge, a celebração de casamento dele, Wilamar, é das melhores que eu já vi.
0: Eu
1: de
0: que
1: todo
0: eu diga,
1: juiz.
0: Doutor. É, eu já contei a história do senhor, né?
1: Já.
0: Porque ninguém sabia que eu ia casar. Aí quando ele terminou o casamento, aí ele disse, Wilamar, dona Edjaneide, vocês sabem que compete a nós fazermos uma preleção, né? O casal que estão casando agora, sabe que não vão encontrar uma vida fácil pela frente e às vezes a gente se torna até, eu digo, não, doutor, por favor, me dê esse privilégio, não é? Aí ele olhou e disse, eu vou fazer. Vocês têm quantos tempos já que já vivem? Eu digo, 20 anos, doutor, dispenso. Dispenso a preleção. Eu digo, doutor, desculpa, eu tive que rir. Interessante, né? Mas é um amor de
1: doutor
0: gente.
1: Doutor Jorge é do juiz mais humano que eu já vi em toda a minha vida, Lamar. Daquele juiz que é atencioso.
0: É demais,
1: daquele juiz que está sempre ali presente. E a comarca de Panelas, ela ganha muito com o doutor Jorge lá, sendo juiz titular.
0: É, inclusive aqui, o senhor vai comer o que é um docinho com ele, é um café.
1: Nunca mais eu fui, né? Eu sempre gosto de conversar com o doutor Jorge.
0: Perfeitamente. Bom, mas vamos que vamos, minha gente, programa Visão Política, tem muita matéria aqui e eu vou começar. 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
0: 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Bom, minha gente, não vamos esquecer que o nosso trailer, o trailer de transmissão da sua Rádio Agreste FM, vai estar amanhã, né, fazendo um especial. É uma transmissão, já ficou decidido, Edgar? Inclusive é você mesmo que vai estar cobrindo, né? Porque o nosso titular do programa, ele, por solicitação, não é? Simpatia, né? Também, o companheiro titular, o âncora do programa, o Valderlin Santos, ele vai estar em outra incumbência, não é? E é aquela tal história, quando eu saio de um canto, outro eu saio de férias, coisa, o companheiro vai e cobre, e já que você vai estar lá, não é? Então você é quem faz, é isso mesmo? Como é que foi?
2: Estaremos juntos, Ilamar, estaremos juntos, né? Daqui a pouco nós vamos trazer uma reportagem especial. Ontem começou a Romaria do Frei Damião, em São Joaquim do Monte, né? Um evento que começou ontem, segue até o próximo domingo. Amanhã, sábado, nós temos um programa especial voltado para a Romaria do Frei Damião. E estaremos em São Joaquim do Monte. Nossas equipes durante toda essa semana, todos os dias,
0: lógico,
2: né?
0: Perfeito.
2: Em São Joaquim do Monte, nossa unidade móvel devidamente instalada ao lado da Igreja Matriz, de onde teremos a oportunidade de conversar com o prefeito Durguinha Lins, com o padre Josué Torres, com os coordenadores dessa romaria.
0: E a governadora está confirmada?
2: A informação do prefeito Durguinha é que está praticamente tudo confirmado. Daqui a pouquinho ele traz.
0: O João Campos também,
2: vamos
0: daqui a pouco, né?
2: Temos informações também de que a campanha do João Campos também confirma a presença lá na Romaria do Frei Damião, em São Joaquim do Monte. A gente sabe que São Joaquim é palco, né? Tem um dos maiores eventos do Nordeste.
0: Bom, e a Rádio Agreste FM, para quem não puder ir, ou se estiver muito distante, nós vamos cobrir tudo, inclusive com imagens sensacionais, com direito a drone, drone, a equipe. Drone é aquele aviãozinho, é aviãozinho aquilo, é? E fica mostrando as imagens do alto, do aquilo ali é uma beleza. Pois bem, você vai ter tudo isso e muito mais, né? E até para matar as saudades e acompanhar, inclusive, a própria a missa, né, que é realizada no domingo, a missa do Romeiro, o adeus, na missa do adeus, tudo isso você vai ver através da nossa TV Agreste Mais, num oferecimento da Prefeitura de São Joaquim do Monte, uma gestão que faz cidade que cresce, do prefeito Romeiro, do Guinha Lins, né, Piscina Clube Paraíso Prata e o Neném Churrascaria. Uhul! Mas parece que eu tô vendo. Os Romeiros começam a chegar, não é? E já a partir de hoje, Edgar.
2: Na verdade, desde ontem, né? A semana tá muito movimentada em São Joaquim do Monte. Ontem começou a Romaria, mas muita gente já durante essa semana toda. Ontem, lá no Neném Churrascaria, né? 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
0: 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Um abraço aí para seu Neném e toda a família, que não vai poder estar conosco lá no trailer, mas quem sabe a gente dá uma passadinha.
2: Ele vai estar trabalhando, né, Lomar, com toda a sua equipe. A gente aproveita e abraça o Nina. 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Um abraço para todos eles.
0: 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Muito bem. 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
0: 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Um abraço aí a toda essa gente e vão estar conosco, vocês vão estar sempre lembrando, não é? Conosco nesse show de cobertura da sua Rádio Agreste, a TV Agreste Mais. São 8:08, vamos começar o programa. Doutor, agora vem bomba. Agora é o senhor, doutor. Mas eu, deixa eu ver aqui, olha. O Poder Judiciário, misericórdia, não é pra gente ler não, né, doutor? Misericórdia. Ô, doutor, será que intimaram a gente? Homem, passa aí, toma, pelo amor de Jesus.
3: Como que é seu, doutor? Aqui.
0: É, foi o Milton, doutor?
3: Vou passar aqui, ó.
0: Isso aí é pro senhor, doutor, pelo amor de Jesus. Depois o senhor diz a gente o que é. Isso aí é assunto do senhor. Misericórdia. Mas vamos então às matérias enquanto o doutor passa um aviso ali. Porque se for grave, não me diga. Se for uma coisa boa, é que não é. Porque é uma notificação, é, doutor Gobeiro?
1: Não, é não.
0: Estão notificando a gente?
1: Não. Então, não. Isso aqui, na verdade, a Justiça Eleitoral, ela está pedindo uma colaboração da Rádio Agreste.
0: Ah, com todo prazer. Aliás,
1: como sempre a rádio faz. Colabora com a Justiça Eleitoral.
0: Perfeitamente. E agora, doutor, inclusive, é quase que uma obrigação, que eu acho interessante, porque a Justiça Eleitoral, somente na época dessa, o juiz eleitoral, né, que também é o próprio juiz, né, da comarca, isso, ele pode exigir, eu quero, e toda a imprensa tem que contribuir.
1: Para o bem, né, da democracia.
0: Perfeitamente, doutor. Mas ele está solicitando alguma coisa aí?
1: Está solicitando que a rádio, ela divulgue, né, algumas mudanças que tiveram nos locais de votação.
0: A gente
1: nós
0: já
1: vamos
0: tem elas aí,
1: na hora que você quiser.
0: A gente já tem elas aí, doutor?
1: Tem sim.
0: O que é que muda, doutor Guberi? O que é que muda?
1: Seguinte, Ilamar, nós recebemos agora um ofício, né, da Justiça Eleitoral através do juiz doutor Cristiano Henrique de Freitas Araújo, que é o juiz da comarca de Agrestina.
0: Pois não.
1: E é o juiz eleitoral dessa 86ª zona eleitoral que engloba Cupira, Agrestina e Lagoa dos Gatos.
0: Pois não.
1: Ele encaminha esse ofício para a rádio, né, solicitando a colaboração para que a rádio, ela divulgue a mudança de alguns locais de votação. Ele diz o seguinte, entre aspas: a Justiça Eleitoral informa aos eleitores que as sessões eleitorais da Escola Municipal José Tenciano da Silva,
0: aqui em Cupira,
1: exatamente, funcionarão normalmente nessa próxima eleição. Então, as sessões que funcionarão na Escola Municipal José Tenciano será normal nas eleições, as pessoas poderão ir lá votar.
0: Pois não.
1: Tem outra informação, né? Ele informa ainda que as sessões eleitorais da Escola Municipal Marechal Castelo Branco e da Escola Municipal Inês Barbalho foram transferidas definitivamente para a Escola Municipal Intermediária Laje de São José.
0: Ah, olha aí que coisa. Que coisa interessante. Essas escolas são aqui no centro de Cupira, é?
1: Essa José Tenciano, sim. Agora essas outras, elas são lá na zona rural. Elas funcionarão. Quem votava na Escola Municipal Marechal Castelo Branco e na Escola Municipal Inês Barbalho, essas pessoas, elas votarão na Escola Municipal Intermediária Laje de São José. É aquela escola grande,
0: perfeito,
1: lá logo
0: perfeito
1: na entrada de Laje de São José.
0: Perfeitamente. Então, vamos agradecer aí, não é? A própria Justiça Eleitoral, de uma forma muito gentil, para que não prejudique as pessoas.
1: Exatamente.
0: Que se sintam prejudicadas. E o doutor vai assinar, nós vamos ficar divulgando isso aqui.
1: Vamos,
0: né,
1: ficar divulgando, Vilamar, e deixar o programa e a rádio à disposição.
0: Perfeitamente.
1: Da Justiça Eleitoral, para qualquer informação que pudesse ser informada aqui pelo programa.
0: Perfeitamente, com todo prazer.
3: Wilmar, tem uma oportunidade de emprego aqui para moradores de Jurema, que eu queria sua permissão para trazer aqui, porque eu acho que pode ser uma boa oportunidade para você que mora em Jurema. A Rodoviária Borborema está contratando, tá, requisitos aqui, ó. Você que é motorista, precisa residir em Jurema, ter habilitação da categoria D ou E, e mínimo de 1 ano e 6 meses de experiência comprovado. Você pode enviar seu currículo para o WhatsApp DDD 81 99404 7530. Rodoviária Borborema está contratando quem mora em Jurema e preenche esses requisitos aqui: motoristas com habilitação categoria D ou E, mínimo de 1 ano e 6 meses de experiência comprovada na função. Então tá aí uma oportunidade.
2: Trabalhar como motorista dos ônibus da Borborema.
3: Da Borborema, partindo lá de Jurema.
0: Dirigir um da Borborema é um emprego muito garantido, né? Inclusive carteirinha assinada.
3: Tudo certo,
0: com
3: tudo certo.
0: Todos os direitos legais garantidos. Olha aí uma oportunidade. Chegando no final de ano,
3: é bom,
0: muito bom, os motoristas estão desempregados. Leva o currículo agora, viu? Não esqueça não, envia o currículo agora. Pode ser via internet, não é?
3: Isso, via WhatsApp, o número que eu falei aqui agora, eu tirei aqui, mas a gente pode trazer mais na frente
0: não,
3: o número.
0: Depois você informa novamente. Bom, mas então podemos começar o programa, não é? Já agradeci aí a mensagem linda da nossa querida amiga, a Michele, já. Ô, Michele, como vai você? Obrigado, viu, querida? Deus abençoe você e sua linda família. E essa mensagem belíssima, em nome de todos os nossos companheiros, estamos agradecendo a você, viu? E obrigado por esse carinho. Mas vamos lá.
3: Bora.
0: Crise no STF. Pasmem os senhores. Alexandre de Moraes, que não é o grande, não é Alexandre o grande, ele aciona o inquérito das fake news contra o seu colega doutor ministro, né? André Mendonça, após o vazamento de mensagem do caso Master. Danou-se! Olha só, vamos à matéria, presta atenção. O clima de tensão também no Supremo Tribunal Federal atingiu o ápice. Esse tempo está correto?
3: Tá certo.
0: Atingiu o ápice com o desdobramento de um embate direto entre dois de seus magistrados. Eita! O ministro Alexandre de Moraes encaminhou ao presidente da corte, o doutor Edson Fachin, um pedido formal de investigação contra o ministro André Mendonça. Na petição, que foi protocolada no âmbito do controverso inquérito das fake news, ele acusa, esse processo acusa o Mendonça de suposta improbidade administrativa, abuso de autoridade e crime de responsabilidade. Essa iniciativa de Moraes, doutor Guberi, ela ocorre em meio a uma forte repercussão pública, não é? E desgaste institucional. É que dias antes, o ministro Mendonça, relatou de processos relacionados ao extinto Banco Master, retirou o sigilo de um relatório da Polícia Federal que expôs mensagens de texto trocadas entre o ex-banqueiro Daniel Vorcaro e um contato identificado como Alexandre de Moraes Brasília. Nos bastidores do tribunal, o clima é descrito por interlocutores como de profunda divisão. Fontes ligadas ao tribunal apontam que a reação de Moraes foi vista por parlamentares da oposição como uma tentativa de retaliação e intimidação institucional contra o colega da corte. Paralelamente ao conflito jurídico, a crise ganhou contornos de guerra, de narrativas nas plataformas digitais. Imagens e registros de encontros informais entre ministros aliados da corte passaram a circular intensamente, gerando críticas e debates inflamados na internet sobre a postura dos magistrados diante do momento da instabilidade institucional. Doutor Guberi, esse vazamento de mensagens, depois de liberada pelo o ministro Mendonça, parece que o nosso querido doutor, não é? É ministro Alexandre de Moraes, não gostou e haja bala para cima do seu colega. Agora, eu não sei se com propósito de intimidar, mas eu não sei se aquela tal história, todos ali se conhecem, sabem, né? Alguma sujeira, se é que há, não estamos afirmando. Entre eles, aí o Moraes disse, espera aí, me aguarde. O que é com isso, Alexandre de Moraes? Quer fazer o quê? Ele quer que essas coisas, horrorosas, que é para não usar outros termos, que acontecem ali dentro, fiquem só para eles mesmos, para que a imprensa não tome conhecimento, mas a imprensa investigativa tem total liberdade, está na Constituição.
3: Ainda bem.
0: Né? Pelo menos ainda, dissestes bem, ainda, né? Não deixa por menos. Como é que fica? Explica isso aí, doutor, troque miúdos, isso aí.
1: Wilamar, nesses 135 anos de existência do Supremo Tribunal Federal, com certeza é a maior crise institucional que essa instituição passa, sem precedentes. Nunca aconteceu isso na história do Supremo Tribunal Federal. Infelizmente, nós estamos vendo que o Poder Judiciário, ele está politizado. Ele está polarizado também, assim como o Congresso Nacional, assim como o Poder Executivo. Isso aí, esse vírus, ele chegou ao Supremo Tribunal Federal já de algum tempo. A gente vê até pelas indicações dos presidentes da República. O presidente Lula, a gente lembra muito bem que no debate da Rede Globo, na eleição passada, ele disse que não iria indicar nenhum amigo seu para o Supremo Tribunal Federal. E indicou. Né? Indicou seu advogado, o Cristiano Zanin, e indicou o seu ministro de Justiça, o Flávio Dino. Da mesma forma, o Jair Bolsonaro, quando teve a oportunidade de indicar ministros, né, indicou pessoas próximas que ele entendia que fazia parte da sua ideologia política, quando ele dizia que ia indicar um evangélico.
3: Terrivelmente evangélico.
1: Ao Supremo Tribunal Federal. Isso é muito ruim quando uma instituição da qualidade do Supremo Tribunal Federal, ela se politiza. A gente quer, como brasileiro, ouvir explicações. A gente não quer trocas de insinuações, trocas de acusações, como a gente está vendo. Né? Essa semana, quando o André Mendonça, o ministro André Mendonça, ele tirou o sigilo daquelas informações da Polícia Federal relacionadas ao Alexandre de Moraes e tornou pública, o que é que Alexandre de Moraes tinha que fazer, Wilamar? Ele tinha que se explicar, ele deve explicação à sociedade brasileira, ele tem que dizer qual realmente era a relação dele com Daniel Forcaro, se é verdade que ele verificou a minuta do contrato do escritório de advocacia da sua esposa com o Banco Master, se é verdade que seus filhos tinham um cartão corporativo do banco no limite de R$300 mil por mês, e foram mais de 90 mensagens trocadas entre Daniel Forcaro e Alexandre de Moraes. Isso é muito grave, porque é o ministro da Suprema Corte que tem uma relação íntima com o maior estelionatário que nós vimos na história do Brasil, que é o Daniel Forcaro, que está preso. Em retaliação, o que foi que o Alexandre de Moraes fez? Usou daquele famigerado inquérito da fake news, que já está tramitando desde 2019, por ato de ofício do ministro Dias Toffoli, e a gente frisa que é ato de ofício, não houve pedido nem da Procuradoria-Geral da República e nem da Polícia Federal. E agora o Procurador-Geral da República, o Gonê, ele pede anulação dessa petição do André Mendonça porque foi de ofício. Então a gente vê que as coisas estão estranhas no Supremo Tribunal Federal. E o que foi que o Alexandre de Moraes fez agora? Ele peticionou no inquérito das fake news pedindo que o ministro André Mendonça, ele seja investigado por crime de responsabilidade, por improbidade administrativa, como se fosse uma verdadeira retaliação. A gente está vendo um atirando no outro. O Alexandre de Moraes, ele está se defendendo, ele se defende atacando, né? E isso é muito ruim, principalmente no Supremo Tribunal Federal. O Edson Fachin, que é o presidente, no primeiro momento, ele tentou fazer com que as coisas se acalmassem, ele disse que ia verificar no tempo certo, ia decidir no tempo certo, mas parece que eles não estão com essa paciência do Edson Fachin, não. Eles estão atacando. Ontem mesmo, depois que o Alexandre de Moraes fez essa petição ao presidente, o André Mendonça, ele pede o afastamento do Alexandre de Moraes do Supremo Tribunal Federal. A gente não sabe o que é que vai acontecer nas próximas horas. A gente nunca viu isso no nosso país, na nossa Suprema Corte. A população ainda não se manifestou, porque a gente vai ter, pode aguardar uma manifestação da população. A gente está num momento de campanha eleitoral, quando está efervescente, está tudo polarizado, Supremo polarizado, política polarizada, e a gente não sabe, Ilamar. Sinceramente, eu dizia ontem que esse poço não tem fim, e parece que a gente está muito longe do fim desse poço.
0: Abelardo, estava aí atentamente, ouvindo aí o doutor Guberi, como eu disse, trocando em miúdos exatamente, que às vezes fica assim, a gente entender bem a matéria, e vocês estão aqui exatamente com esse propósito, claro, de transmitir no linguajar próprio.
3: Tentar explicar.
0: Né? Somente o doutor Guberi, que é um homem de leis, entendem, não é? E vocês, os comunicadores. É extremamente lamentável, não é, companheiro? Até porque, é como disse o doutor Guberi, tem tanta coisa nunca dantes vista para a democracia desse país, né? Ela a continuar com a credibilidade do povo nos poderes, que está cada vez pior, e a gente vê isso, a imprensa, de um modo geral, leva ao ar com muita tristeza, porque isso nos compete também. A gente vê a hora de uma coisa mais séria e daqui a pouco está a própria imprensa tolhida, não é, de levar as informações que o povo precisa saber. Pois não, André?
3: A gente fica até com medo, né, Ilamar, de falar alguma coisa que numa democracia que é para ser plena como a brasileira, não deveria existir, né? Claro que há os limites da civilidade, mas a imprensa fica com medo, às vezes, de noticiar o fato e ser retalhada. Então, o ministro Edson Fachin, só completando a informação do Dr. Guberi, ele deu 5 dias úteis para Alexandre de Moraes, André Mendonça, André Rodrigues, que é o diretor-geral da Polícia Federal, e Paulo Gonet se manifestarem sobre tudo que está acontecendo, sobre essa troca de acusações. Me surpreendeu, doutor, porque assim, inquérito tem prazo de fim. O inquérito da fake news tem 7 anos que está rodando. Quando é que o inquérito da fake news vai acabar? Eu entendo a posição do ministro Alexandre de Moraes de querer se defender, mas invocar o inquérito das fake news, eu acho que não era muito bem por aí a defesa. Claro, eu não sou jurista, não sou ministro, não tenho o saber jurídico que eles têm, mas eu acho que não era por aí o caminho de se defender. Eu acho que o Alexandre de Moraes, ele deve uma explicação à população brasileira. O judiciário, os ministros do STF, eles têm que ter uma conduta ilibada, eles devem ser homens sem qualquer suspeita. Há uma suspeita, é flagrante, é claro, a população brasileira aguarda por essa explicação. E a gente comentava ontem aqui em off, dizendo, vocês imaginam como era antes, quando a gente não tinha essa difusão de redes sociais, uma imprensa ativa, o que é que não acontecia antes nesse país? Porque a gente está começando a descobrir agora por conta da imprensa. Então, meu amigo, é aquela coisa que a gente diz, valorize muito a democracia, porque foi com muita luta, muito sangue, para a gente poder hoje estar debatendo quem está certo, quem está errado, o que é que a gente acha que deveria ser feito, e se a gente tem esse direito hoje, é graças à Constituição de 1988. Agora, eu acho que o ministro Alexandre de Moraes, agora falando como brasileiro, e com todo o respeito do mundo, a figura do ministro Alexandre de Moraes, ele deve explicações. Eu não sei se utilizar o inquérito das fake news para atacar, para de repente fazer com que o André Mendonça responda alguma coisa, é a melhor resposta, é a resposta que o povo brasileiro queira ouvir. Vamos aguardar esses 5 dias que o Fachin deu para esses personagens se manifestarem. Vamos ver o que cada um vai dizer à população brasileira, porque as acusações são sérias. O Paulo Gonet foi acusado nos áudios pelo Vorcaro. O André Rodrigues foi citado nos áudios pelo Vorcaro. O André Mendonça, de certa forma, também foi, e o Alexandre de Moraes nem se fala. Todos esses atores devem um mínimo de explicação à política brasileira, à população brasileira, porque eu vou muito na frase do Dr. Guberi, se o poço do fundo existe, a gente não enxerga mais.
1: E outra coisa, quem é que vai julgá-los?
0: Quem é que vai julgá-los? A pergunta é muito boa, não é? O senhor, que é um homem que faz valer as leis como advogado, faz essa pergunta com muita propriedade. Quem irá julgá-los? O senhor tem essa resposta, doutor?
1: Tenho. O poder supremo, o Ilama, é do povo. Quem deve se manifestar, ir às ruas, protestar, pedir justiça, é o povo. Quando o povo se manifesta, as instituições elas começam a funcionar.
0: A Constituição, ninguém melhor do que o senhor sabe que, não sei qual é o artigo, mas que diz que todo poder emana do povo.
1: Artigo 1º, parágrafo único da Constituição diz isso.
0: Perfeitamente.
1: Todo poder emana do povo e em seu nome será exercido.
0: Quem sabe faz ao vivo. Doutor Gomeri, quer dizer que num caso desse, se o povo for para a rua, e acho que as pessoas entendem melhor, a gente falar nos antigos cara pintadas, isso, jovens, gente de todas as idades, quer dizer, se eles forem para ruas, qualquer poder, ele tem que atender o povo ou atende se quiser?
1: O Ilamar, ele tem que atender a voz do povo, porque todos estão ali representando o povo. Poder judiciário, ele está lá, representa o povo. Ele não é eleito diretamente pelo povo, mas todos os ministros estão lá porque foram escolhidos por pessoas eleitas pelo voto popular.
0: Perfeito.
1: Ministro Alexandre de Moraes, André Mendonça, todos eles não são juízes de carreira, eles não fizeram concurso para estar no Supremo Tribunal Federal.
3: Acho que o único é o Fux, né, doutor?
1: Mas de toda forma, ele é de carreira, mas ele está ali porque foi escolhido pelo presidente da República.
0: É verdade.
1: Eles são indicados pelo presidente da República e são aprovados pelo Senado da República, pelos senadores. Presidente e senador, o Ilama, eles foram eleitos por quem? Pelo povo. Logo, existe essa balança de pesos e contrapesos. Quem julga o ministro do Supremo Tribunal Federal? O Senado. O Senado é eleito por quem? Pelo povo.
0: Pelo povo.
1: Se tiver uma pressão popular, eles têm que ouvir a voz do povo.
0: Bom, companheiro,
2: vamos também sugerir, claro, né, esse mesmo povo, que é quem decide, né, o voto é do eleitor brasileiro, já que a gente está falando em esclarecimentos, em transparência, os fatos que o ministro Alexandre de Moraes traz à luz agora contra o seu colega André Mendonça, também não merecia uma explicação do próprio André Mendonça. É difícil a gente entender que um ministro, né, da envergadura do Alexandre de Moraes, da envergadura do André Mendonça, não saibam o que está fazendo. Quando um ministro nesse nível da Suprema Corte apresenta uma denúncia ou apresenta que seja ilações, como muita gente fala, de um colega, ele deve saber o que está fazendo. Ele deve ter provas que comprovem ou não o envolvimento do seu colega. Está feio o que está acontecendo lá no STF. Isso é notório. Mas a gente precisa também trazer à luz que o ministro Alexandre de Moraes, ele está acusando o André Mendonça de improbidade administrativa, de abuso de autoridade e também de crime de responsabilidade. Esse documento foi enviado, né, ao ministro, presidente da corte, o ministro Edson Fachin. É importante a gente também deixar claro que, de acordo com o ministro Moraes, André Mendonça teria praticado uma série de condutas que, para ele, são tipificadas, inclusive, como quebra de imparcialidade judicial e favorecimento a determinados grupos políticos, devido à retirada do sigilo desse relatório da Polícia Federal que expôs o próprio ministro Alexandre de Moraes. Vejamos que o caso do Banco Master está sob o comando de quem? Do André Mendonça. Não foi o mesmo Banco Master que roubou os aposentados através lá do Fundo de Previdência do Rio de Janeiro? Lembram quanto foi investido lá pelo governador do Rio de Janeiro, lá no Banco Master? Mais de R$1 bilhão. E agora o banco foi liquidado. E essa dívida, o dinheiro dos aposentados no Rio de Janeiro, não foi o mesmo dinheiro que bancou o filme do Jair Bolsonaro? O mesmo Mendonça que aponta agora o seu colega, o Moraes, como tendo uma ligação muito próxima com o Vorcaro, não está no colo do Mendonça a investigação contra o Flávio Bolsonaro? E por que que existe uma pedra em cima do caso do Dark Rossi, do Flávio Bolsonaro? Porque o mesmo Mendonça, que agora tirou todos os sigilos da ligação com Moraes, não tira também todos os sigilos que envolvem essa negociação e, principalmente, esse contato muito próximo com o irmãozão Vorcaro, termo utilizado pelo Flávio Bolsonaro? O Flávio disse em um dos seus depoimentos, inclusive toda a imprensa tomou conhecimento, quando ele foi questionado sobre o patrocínio do Master, ele ridicularizou a repórter Que história é essa? De onde você tirou isso? A repórter já tinha a informação do vazamento do áudio, ele pedindo dinheiro, 131 milhões de reais, que o Flávio diz, não tem um real de dinheiro público. Mas aí eu pergunto à sociedade brasileira, se o Banco Master roubou as instituições brasileiras, os aposentados, esse dinheiro não é dinheiro público que ele patrocinou o banco do o filme do Jair Messias Bolsonaro? Então nós temos, ao meu entender, não sou jurista, não sou especialista, mas o que o Moraes tenta fazer, é claro que ele deveria focar na sua defesa, as acusações contra o Moraes são muito graves, mas o que ele tenta fazer ou mostrar para o povo brasileiro é que o seu colega André Mendonça parece ter uma seletividade política nas suas decisões. O caso do Flávio Bolsonaro, parece que o Mendonça não tem interesse nenhum que a sociedade brasileira saiba para onde foi. Ele tinha dito inicialmente que foram 61 milhões, né? Diz que o último repasse foi quando? Vocês lembram? Em maio. Ele recebeu repasses de mais 5 milhões em setembro. Há indícios de que recebeu mais dinheiro em outubro. Só que tudo isso está no mesmo inquérito da Polícia Federal, que o Mendonça faz questão de manter o sigilo.
0: E agora, doutor, só para concluir esse assunto, dê um arremate aí por tudo que o senhor viu aí dos seus companheiros, que é mais ou menos o senhor também quis dizer, mas cada um tem a sua forma de expressá-lo da melhor forma possível. Pois não, doutor?
1: Um erro não justifica o outro, né? Então a gente não deve, o Alexandre de Moraes, ele não deve justificar o erro dele acusando e atacando o outro ministro do Supremo Tribunal Federal. O que ele teria que fazer era se explicar. Basta ele gravar um vídeo, basta ele na sessão do Supremo Tribunal Federal, ele explicar à sociedade qual era realmente a relação que ele tinha com Daniel Vorcaro. Se realmente aquelas mensagens foram passadas diretamente a ele ou não. Tem um ditado popular que diz que quem cala consente, né? Então se ele calou é porque ele está consentindo, é porque ele está tornando aquele fato verdadeiro. Eu acho que isso é muito ruim, essa cortina de fumaça, você atacar o outro para se defender. Todo mundo que está sendo investigado, eles têm direito posteriormente ao contraditório, à ampla defesa. A gente sabe que tudo hoje que acontece, seja no judiciário, na vida privada, tudo vai ser politizado. O Alexandre de Moraes, ele vão dizer que ele é ligado a Lula, porque ele se reúne com Lula, ele conversa com Lula, conversa com Alcolumbre, senta com o presidente da Câmara dos Deputados. O André Mendonça, ele foi indicado por Jair Bolsonaro. Aí é evidente que vão dizer que ele está fazendo para favorecer o Flávio Bolsonaro. Eu acho que a gente tem que tirar isso, porque se a gente for pensar que um ministro é do PT, o outro é do PL, o Ilamar, aí a gente já deixa de ter justiça há muito tempo. Verdade. A justiça, ela deixa de ser imparcial. Ela deixa de ter aquela sagrada balança que diz que todos são iguais. Existe uma isonomia. Se não existe isonomia, qual é a justiça que a gente tem no Brasil? Nenhuma. Então, o que é que a gente tem que fazer? Acaba com o Supremo Tribunal Federal e cria outro, porque do jeito que está, não dá. A sociedade dificilmente vai acreditar em qualquer decisão que o Alexandre de Moraes tome daqui para frente, porque ele já não tem mais a credibilidade de um ministro do Supremo Tribunal Federal. Se ele fosse realmente um juiz justo, que era o que ele faria, como ele fez com várias pessoas, ele se afasta do Supremo e vai se defender. Aí ele prova que é inocente e volta com toda força e com toda garra.
0: E, concluindo, o senhor continua com aquela mesma frase que todos já conhecem: ninguém está acima da lei.
1: De forma alguma, Ilamar.
0: Pois não.
2: Companheiro, traz isso aqui uma informação rápida. A gente falou essa semana também, veio a público, né? Que o ministro André Mendonça, ele tem um instituto, né, o Inter. Esse instituto tem contratos com várias prefeituras, e o que chama a atenção também, e é claro, né, quando o ministro acusa o outro, ele também dá ao outro direito, né, de tentar se defender, que seja acusando, que seja, enfim. Nós temos aqui nos relatórios, nas apurações aqui, que o ministro André Mendonça, ele tem algo em torno de 54 contratos do seu instituto com órgãos públicos sem licitação. Esses contratos somam algo em torno de 10 milhões de reais. Contratos, inclusive, com a Prefeitura de São Paulo. Prefeitura de São Paulo, todo mundo sabe, né? Na ligação com o PL, enfim. Tudo isso pode ser ilação. Mas, para o ministro Mendonça, ele vai precisar também dar explicações, porque depois que tudo isso veio à tona, dos 54 contratos com órgão público, com prefeitura, sem licitação, depois de tudo que o instituto dele vem conseguindo angariar de contratos, e esse instituto foi criado após ele assumir como ministro do STF, ontem ele anunciou o desligamento. O instituto foi criado após ele assumir como ministro do STF,

0: outros eles não se reúnem e decidem logo isso, porque alguns deles também estão nas mensagens. Porque o Paulo Gonet também não se afasta da Procuradoria-Geral da República, já que ele foi mencionado também. Porque o diretor-geral da Polícia Federal não se afasta André do Rodrigues. Cargo também, o André Rodrigues. Ele está nas mensagens também, Wilamar. Parece que a gente está numa enxurrada de escândalos no Brasil e parece que isso não vai acabar nunca.
1: Um verdadeiro pinico de merda. Desculpe. Desculpe, por favor.
2: Escapou. Porque hoje é um dia especial.
0: Foi o pensamento, falou.
1: Falou alto. Mas eu não sei mentir. Gente, eu vou a um breve intervalo comercial, mas lembrando que daqui a pouco, Datafolha, uma nova pesquisa de intenções de voto para a presidência da República. Está tudo pronto aí, companheiro?
3: Tudo pronto. Tudo prontinho. Divulgada e os números daqui a pouquinho.
1: Perfeitamente. E tem mais. Congestão focada em entregas, sempre ele, Branco de Geraldo, vê aprovação da sua administração disparar em Jurema, matéria do blog do Lama Júnior, que não aumenta nem inventa, não é? E Romaria de Frei Damião deve bater recorde de turistas aqui do Agreste. Essas matérias, áudio e vídeo, daqui a pouquinho no programa Visão Política. Mas, ô Edgar, o IDCN, que é o instituto que é dirigido por a quem compete, as maiores autoridades do assunto, por amor daquilo que fazem, que é desde os criadores, os fundadores, né? Seu Zazá e Dona Arivanda, e agora um show de administração, sempre mais e melhor, dando continuidade a esse trabalho de atender de melhor o povo, o Júnior Lima, doutor Júnior Lima e a professora Noédia, né? Esse casal que cuida e cuida bem de você. O IDCN, o Edgar, do IDCN, tem médico hoje? Não, hoje é sexta-feira, pois não.
3: Edgar. Temos hoje o atendimento com a médica, né? A doutora Fernanda Enéas, as ultrassons são realizadas por ela.
1: Hoje é.
3: A doutora Fernanda Enéas atendendo hoje lá no IDCN em Cruzes e hoje também atendimento com psicólogo e neuropsicólogo adulto, o doutor Francisco Marques. Os atendimentos da doutora Fernanda e do doutor Francisco começam a partir das 8 da manhã, então eles já estão em pleno atendimento lá no IDCN em Cruzes. E lembrando que todos os atendimentos são realizados mediante agendamento. O IDCN aproveita para informar a todos os pacientes que a próxima segunda-feira é 7 de setembro, é feriado nacional, e o IDCN estará fechado, retomando as suas atividades na terça-feira, dia 8.
1: 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Um abraço, bom final de semana, não só para o seu diretor, o doutor Júnior Lima, a doutora Carol, mas também a todos os funcionários do IDCN, sempre prontos, e os médicos também, a seu serviço, viu? 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
0: Ele levanta o seu final de semana, meu amigo. Olha aí que beleza.
2: Olha aí, rapaz. Ó, tem um recado aqui, viu, Ilamar? Posso...
1: Ainda bem que você interrompeu.
2: Posso passar?
1: Eu já ia pegar aqui a parte do doutor Gomeri. Doutor Gomeri?
0: Final de semana. É porque o Alexandre não tá, a gente, né? Eu tava conversando com o Alexandre aqui pelo WhatsApp.
2: O Ligeirinho do Trevo tá dizendo aqui, olha, que o Alexandre não tá, e como eu sei que o Ilamar gosta muito de mim, diga a ele que não fique com raiva não, mas sextou, Ilamar.
0: Abraço, Ligeirinho.
1: Quem disse isso?
2: O Ligeirinho do Trevo. Quem também tá mandando um abraço pro senhor?
1: Ligeirinho do Trevo, doutor, como disse isso, eu me dando, tá? Eu agora mesmo.
2: Tá mandando
1: Ligeirinho
2: um
1: disse
2: senhor.
1: Não, disse não.
2: Disse, tá aqui, tá aqui.
1: Que tu...
2: Não, eu depois lhe mostro a prova.
1: Não, eu não, quero nem ver.
2: Mandando um abraço pro senhor, Ronaldo Miguel, tá lá em Quipapá, com o marcador locutor, Ronaldo Miguel, tá ouvindo a gente.
1: Perfeita,
2: lá, mandando um abraço
1: muito
2: pra todo bancário.
1: Bom, por sinal.
2: E o doutor José Carlos.
0: Opa.
2: Doutor José Carlos, que acompanha todo dia, né?
1: Da
2: sempre
1: meta
2: pode
1: assessoria.
2: Acompanhar o programa, mas tá dizendo, rapaz, eu acho que o Ilamar esqueceu de cantar aquela música, né? Típica pra esses momentos emblemáticos. Se gritar,
1: pega ladrão,
0: doutor José.
1: Não ficamos, meu irmão.
2: Um abraço,
1: cadê a minha
2: pandorola?
1: Leva a minha pandorola, foi, doutor. Ela é tão engraçada e eu toco. Se gritar,
3: pega ladrão. Dava certo agora.
1: É, oi, não ficamos. Doutor Zé Carlos, um abraço. O senhor tem o mesmo pensamento. Logo, logo a gente convida o senhor para fazer parte aqui desse conjunto da gente, dessa bandinha
2: abraço,
1: que é boa.
2: Doutor.
1: Um abraço, doutor querido. E todos os seus funcionários simpáticos. Eu costumo dizer que a meta assessoria é o coração de qualquer empresa, né, doutor?
3: Exatamente.
1: Que ali é muita responsabilidade. Pequeno Príncipe, em nome de Pitu, o aperitivo do Brasil, vamos informar a hora certa e a gente volta num instante.
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0: Agora em Belém de Maria, pedacinho do céu, são 8 horas e 47 minutos.

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2: Agora são 8:55, 8:55. Continua o programa, não é? E tem muita coisa por aqui, pesquisa, tem as matérias da nossa equipe de jornalismo, mas eu agora vou tomar o meu artrogético.
3: Claro, não pode deixar.
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2: Sim. Aliás, não é si, porque si, ele é um condicional, não é?
3: É.
2: Olha o meu, olha a minha gramática.
3: A gramática agora.
2: Olha a minha gramática, perfeitamente. Sobre, tá aqui no blog do Ilama Júnior, mas eu acho que o Brasil, o mundo inteiro sabe. Sob pressão eleitoral, Lula quebra silêncio e grava um pronunciamento sobre a crise no STF. Certamente o Abelardo já sabe tudo o que foi. Sabe também, doutor? O que foi que o presidente resolveu falar sobre essa crise no STF. Bom, mas ele não tem rabo preso. Doutor, eu vou fazer o seguinte, com todo respeito que é devido aos bons, mas essa homenagem que nós vamos prestar agora é a todos os maus políticos e ao povo que não gosta do Brasil. Então, para eles, por favor, a homenagem, a minha, a homenagem do programa. Pois não, aos maus políticos.

0: rapaz. Quem viu ao vivo, quem tava no YouTube viu, viu?
1: Mas a gente tem que sambar em cima de tanta miséria, de tanta coisa. Eita, paizinho abençoado. Eita, só falta mesmo. Opa, opa, doutor Gomeri. Fica fácil. Porque pra tirar o Brasil dessa miséria, dessa merda, só falta o morcego doar sangue. Oxê, e não é o contrário, não. E oxê, e quando
2: cruzar,
1: é que o Saci vai
2: cruzar as pernas?
1: E quando é que o Saci vai? E cruzar, você tem perna pra cruzar, doutor?
2: A gente não tem muita esperança, não.
1: Ah, entendi.
2: Essa música, ela é de 1990.
1: É.
2: Veja quanto tempo atrás.
1: Foi.
2: Já e a atualidade disso, que ela está nos dias de hoje.
1: Quantos anos, doutor? 36, né?
2: Exatamente.
1: 36 anos atrás, o Moreira da Silva já dizia que esse país já estava uma verdadeira miséria. E pelo que ele disse, parece que não tem jeito nunca e parece que não vai ter, não, né? Quando é que o Saci vai cruzar as pernas, doutor?
2: Nunca. E pois cada dia pior, Ilamar. A gente via tudo isso acontecendo nas instâncias menores, né? Prefeituras, nos estados, em alguns tribunais, mas agora a gente chegou na alta cúpula do poder no Brasil.
1: É verdade.
2: Então me parece que vai ficar difícil, até porque a gente não tem um poder superior ao Supremo Tribunal Federal. O CNJ, o Conselho Nacional de Justiça, ele foi criado para julgar os juízes, desembargadores, mas ele não julga os ministros do Supremo Tribunal Federal.
1: É impressionante uma coisa dessa, né? Então, já vê que o Moreira da Silva já estava certo em 1990.
2: Exato.
1: Eita! 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
1: 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E dizer o quê? 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
3: pois
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1: Pode ter certeza disso. Gente, com muita tristeza, nós vamos divulgar aqui agora uma nota de falecimento. Com profundo pesar, comunicamos o falecimento da senhora Maria José de Lima, aos 67 anos. Ela era conhecida como Dona Zezé de Sebastião Vaqueiro, que foi ocorrido no INIP, na capital pernambucana. A Dona Maria José de Lima, é conhecida como Zezé de Sebastião Vaqueiro, ela deixou enlutados seus pais, Sebastião Vaqueiro e Dona Maria do Socorro. Seu esposo, seus filhos, Márcio de Neves, Márcia do Banco e Maraísa, netos, irmãos, cunhados e demais familiares e amigos. O corpo dela está sendo velado em sua residência na rua do Bar do Alemão, número 41, em São Joaquim do Monte. E o sepultamento vai acontecer hoje, às 16h, saindo o féretro de sua residência para sua última morada no cemitério Seminário São Bento de São Joaquim do Monte. Desde já, a família enlutada, ela agradece a todos que comparecerem a este ato de solidariedade cristã. Com pesar, noticiamos o falecimento da senhora Maria José de Lima, mais conhecida como Zezé de Sebastião Vaqueiro, com 67 anos de idade. Edgar, os nossos votos de condolências.
3: Pois é, mas tivemos ontem lá em São Joaquim do Monte, né? E uma partida que deixou muita gente exatamente sentida, uma partida que a gente costuma dizer, né? Uma grande mulher que se foi, uma grande mulher, uma trajetória linda, uma família linda, e lamentavelmente nos deixa, né, a dona Zezé. Que Deus possa abençoar toda a família enlutada e os muitos amigos e amigas. O velório acontecendo nesse instante, sepultamento logo mais às 16h, lá em São Joaquim do Monte.
1: Em nome de toda a empresa, em nome de todos nós, os nossos votos, né, de sincero pesar, e que Deus receba a alma dessa senhora, que ainda é muito jovem, né? 67 anos partiu, mas foi feita a vontade de Deus, e que dê conforto a toda a família. Bom, mas vamos continuar agora sim. São 9h05.
3: Companheiros, trazer aqui rapidamente um abraço, né? Ontem ele esteve aqui, passou muito rápido mesmo, o Lula do Queijo. O Lula do Queijo esteve aqui ontem.
1: Rapaz.
3: O grande Lula do Queijo, então a gente abraça. O Lula do Queijo, ele trabalha, ele comercializa queijos, né? Ele compra lá em Cachoeirinha e tem uns clientes aqui na região.
1: De Cachoeirinha!
3: E ontem ele trouxe aqui, né, pra Rádio Agreste, inclusive trouxe uma farofa e um queijo rapa de tacho. Deixou ali na recepção com as meninas. Não sei se os companheiros tiveram a oportunidade de saborear. O Naldo disse que pelo menos a farofa, né? O Naldo provou. Provou o queijo também, Naldo? O rapa de tacho, né? Então agradecer ao Lula do Queijo pela atenção, né? O Lula sempre, né, tem com a gente esse carinho. Vez ou outra ele traz um queijinho aqui para a equipe da Rádio Agreste, né? Então um abraço aí, Lula. Eu confesso, viu? Sempre compro queijo ao Lula. Se você gosta de queijo que assa na brasa, meu amigo, é a referência. Lula do Queijo, um abraço, viu, Lula? Obrigado pelo queijo e a farofinha que você deixou aqui na rádio, aqui para a equipe aqui. Forte abraço.
1: Eu vou pedir permissão rapidamente, eu vou aqui na recepção, mais precisamente no banheiro, mas eu vou.
3: Mas isso foi ontem.
1: Porque tem até uma matéria.
3: Mas ele trouxe esse queijo, foi ontem, viu? Não foi? Já acabou? Ah, o Willam Majuni está dizendo ali que já
4: ontem acabou, mesmo ele disse.
3: Acabou ontem mesmo, o queijo e a farofinha também. Mas uma delícia,
1: não
3: a farofa
1: era com essa
3: e
1: intenção, não. Mas nesse caso, já que vocês fizeram uma cara feia, meu filho olhou para mim e disse: não, pai, é para eu não sair.
0: Acabou
1: então,
0: o queijo.
1: Eu não vou sair, eu deixo para ir no banheiro depois.
0: Acabou o queijo.
1: Não tem nada a ver com isso.
3: Valeu, Lula, muito obrigado.
1: Eu não sou interesseiro, não. Eu ia agora porque deu. Aí passou aquela vontade. Eu não posso perder esse emprego, doutor. Meu filho já olhou de pai, o senhor está abusando. O senhor está abusando do programa. Mas vamos então. Obrigado, Luiz. Deus abençoe, viu? 9h07. Vamos agora. Olha, é blog do Willam Júnior. Só quem tem essa matéria são eles, porque diariamente estão aí nas cidades, né? É que o cenário político lá no município da Jurema está vivendo assim um momento de forte consolidação, principalmente para o prefeito Branco de Geraldo. E ali é um homem de fazer, não é? E, inclusive impulsionada por um ritmo acelerado de inaugurações, pavimentações, não é? E aprovação popular em plena sessão, não é? Benfeitorias públicas, a administração municipal colhe esses frutos, porque não tem um ditado, quem planta bem colhe melhor. Então, gente, o reflexo direto disso aparece nos levantamentos estatísticos muito recentes, que apontam altos índices de aceitação e satisfação de toda a comunidade juremense com os rumos lá da cidade. O principal motor para alta aprovação do prefeito Branco de Geraldo tem sido o investimento massivo em infraestrutura. De acordo com dados oficiais da gestão, localidades como a Vila Santo Antônio das Queimadas e o distrito de Mocóis vem recebendo pavimentação em ruas que antes eram marcadas pela lama e pela poeira. Quem não se lembra, é? Choveu, lama. Fez só poeira da gota. Bom, os levantamentos do Instituto Data Trends, que historicamente aponta o governo municipal com aprovação em alta, validam a tese de que o volume de entregas se converte diretamente em apoio político e a presença constante de Branco de Geraldo, o prefeito, nas ruas e em veículos de comunicação, como nossa emissora também, que tem o dever, até a obrigação de falar, de comentar, aliada a parcerias estratégicas com deputados estaduais e federais, projeta o município da Jurema para um ciclo contínuo de desenvolvimento ao longo do seu mandato. Quer dizer, com gestão focada em entregas, Branco de Geraldo vê a sua aprovação disparar lá no município da Jurema. Edgar.
3: Pois é, Wilamar. Jurema no caminho do desenvolvimento e a gente vai aproveitar, né? E vamos viajar com ele. Ele tá viajando, né? Para resolver questões lá do município de Jurema. Tá ouvindo, inclusive, né? Tô ouvindo aqui o som da nossa rádio lá no carro dele. O prefeito Branco de Geraldo tá aqui ao vivo para conversar com a gente. Vamos tentar colocar ele no ar, né? Enfim, não sei rapaz, como é que tá essa área, bom, né? De contato, né? Com ele. Mas é que ele tem uma notícia muito importante. Ele falava ontem, teve aqui na nossa rádio, falava sobre uma obra importante de pavimentação asfáltica, de que as máquinas estavam prestes a chegar lá no município de Jurema. Jurema que celebra 98 anos, né? A programação está pronta, inclusive uma grande programação, uma grande festa lá em Jurema. E a gente vai ver se a gente consegue agora conversar com o prefeito Branco de Geraldo para trazer essa notícia. Prefeito Branco, está nos ouvindo? Bom dia, prefeito.
1: Oh, rapaz,
3: eu acho que a gente que... não está conseguindo, né, esse contato com o prefeito Branco de Geraldo.
1: Ele deve estar indo para Recife, né? Porque
0: deve estar resolvendo alguma coisa, né? Com certeza.
1: Resolver muita coisa. Prefeito Branco, eu acho
3: Vamos continuar tentando, viu, Lama? Fazer esse contato aqui, mas enfim, é que as máquinas.
1: Você conversou com ele ontem?
3: As máquinas, não, ele acabou, está ouvindo o programa, acabou de ligar para a gente aqui, né? Dizendo, olha, aproveite e diga aí que as máquinas para realizar o asfalto lá em Jurema já chegaram, já estão na cidade. Então, esse período, né, de comemoração pelo aniversário de Jurema é uma notícia que chega, uma notícia muito boa.
1: Muito boa
3: mesmo. Daqui para o final do programa, eu imagino que a gente consiga uma melhor área para que o prefeito Branco, de viva voz, possa trazer essa informação. A avaliação dele é uma avaliação, um levantamento foi realizado, uma pesquisa recente, né? Sim. E o prefeito Branco dispara na aprovação, dado o compromisso com o trabalho que ele vem realizando lá no município. Mas,
1: inclusive,
3: o senhor tem dito sempre, né? Quando o político faz,
1: o povo agradece, não tem a menor dúvida do mundo e reconhece. Edgar, inclusive o altíssimo índice de aprovação do Geraldo, tá aí as pesquisas que não nos deixam mentir, e o próprio povo, que quando ele faz que ele faz um convite para o povo estar presente, inaugurações e entregas, o povo praticamente comparece em massa, não é? Dentro da medida do possível, que às vezes estão trabalhando, mas esse índice de aprovação já é uma coisa extraordinária, né? Parabéns aí ao prefeito Branco Geraldo, e vamos continuar tentando ver se a gente fala com ele, porque é alegria só naquele município. São 9h12. Falemos agora da Romaria do Frei Damião de Frei Damião, que inclusive o Edgar Abelardo, doutor Gumeri, deve bater um recorde de turistas absoluto ali no Agreste, e o Romeiros, não é? Do Frei Damião de Bozano. Bloco do Wilamar Júnior, que está quase que diariamente em toda essa região, quase não, diariamente em toda a região, também deu uma chegadinha lá no município da Terra da Fé, da São Joaquim do Monte, e aproveitou, conversou lá com outras pessoas, não sei se temos toda a matéria, porque são curtas, não é? A nossa unidade móvel, desde segunda-feira, já está lá, com internet instalada, graças ao Erinho, da Netcel, que é a melhor fibra, né, da região e está em todo o Pernambuco. Pois bem, e o bloco do Lama Júnior nos traz a informação de que essa tradicionalíssima Romaria do Frei Damião de Bozano, que promete registrar a maior participação de fiéis de sua história esse ano. Organizadores e autoridades lá do município estimam que esse evento, considerado o maior acontecimento religioso deste agreste pernambucano, supera todas as marcas anteriores de público. Dois fatores econômicos e políticos são apontados como os grandes motores para esse crescimento expressivo. O primeiro é o calendário, quer dizer, a realização do evento no começo desse mês, coincidindo exatamente com o período em que a maior parte dos trabalhadores e aposentados já receberam os seus salários e também benefícios. Com dinheiro no bolso, a capacidade de deslocamento e o consumo dos romeiros aumenta consideravelmente. O segundo, né, componente estratégico é o fato desse ano ser um ano eleitoral historicamente. Período de campanha política intensificam também a movimentação em grandes eventos populares aqui no Nordeste. Caravanas inteiras costumam ser mobilizadas e a presença de lideranças políticas regionais e estaduais atrai ainda mais visibilidade, transformando a fé em um polo de grande convergência social e até comercial também. Companheiro jornalista Edgar, que esteve lá com o Idama Júnior, a própria equipe em si, algumas pessoas da equipe, essa Romaria do Frei Damião, realmente é verdade, o Dunguinha confirma isso, os organizadores da festa, um recorde de público, porque o ano passado já foi aquela coisa linda de viver, muito choro de contentamento, muita alegria, muita fé, porque isso é uma renovação da fé, todo ano a fé católica, apostólica, romana, pois não?
3: Verdade, companheiro. A expectativa é que o público será ainda maior, entre 250 mil e 300 mil pessoas devem passar por São Joaquim do Monte durante os dias da Romaria do Frei Damião. Estivemos lá ontem, né? Exatamente, conversando com o prefeito Duguinha, ouvindo as pessoas que participam do evento. Vamos acompanhar a nossa reportagem?
1: Por favor, áudio e vídeo, não é? Por favor, olha, a partir desse instante, direto ao vivo, aliás, ontem, né, como disse o Edgar, esteve lá ao vivo, aí sim, e nos traz essa matéria e apenas o começo, ontem. Vamos a ela então, príncipe.
3: De 3 a 6 de setembro acontece aqui em São Joaquim do Monte a 33ª Romaria do Frei Damião.
4: Alegria, alegria, vamos para a Romaria. Alegria, alegria, já chegou a Romaria.
3: Chegou mesmo. Ana Beatriz, você, claro, tem uma missão especial nessa Romaria.
4: Sim, eu estou aqui para divulgar, como o Frei Damião de Bozana falava, que o povo fale de Deus com o coração. E eu estou aqui para espalhar o evangelho, como ele falava.
3: Certo. E você sai aqui nas ruas, né? Exatamente com o seu equipamento de som, com o seu microfone, conversando com os romeiros que chegam na cidade e também tem itens, né, que a paróquia está comercializando.
4: Sim, que são chapéus de palha, bonés, garrafas, broches e chaveiros do venerável Frei Damião.
3: E tudo isso é possível de encontrar exatamente aqui na matriz?
4: Sim, de frente da matriz estamos localizados.
3: Conversar aqui com o prefeito Romeiro, prefeito Duguinha Lins. A Romaria começa hoje.
5: Com as graças de Deus, né, a proteção de Frei Damião, a gente começa mais uma edição da Romaria de Frei Damião, 33º Encontro de Romeiros.
3: O prefeito Duguinha, é uma realização conjunta, né? Realização paróquia de São Joaquim e prefeitura da cidade, né? Todo o investimento, tudo é pensado com muito carinho para esse evento, que é o maior da cidade.
5: Com certeza, a gente, para realizar uma Romaria de Frei Damião, onde reúne aproximadamente 250 mil a 300 mil romeiros, não é fácil. Requer um planejamento, uma organização e a união, né? A união da Prefeitura Municipal de São Joaquim do Monte com a paróquia de São Joaquim, né? A gente de mãos dadas, desde lá atrás, né? A gente está em setembro, mas desde agosto, que a gente vem no planejamento, né? Seja com a parte de segurança, no 4º Batalhão sendo recebido, montando a estrutura, né? A organização de segurança, seja também na infraestrutura da cidade. Como vocês podem ver, a cidade está limpa, está linda, está bem organizada, bem aconchegante, toda, né? Toda decorada, né? Parabenizar aí o artista que sempre decora a nossa cidade em todas as festas, Marcos Silva, né? Ele que é aqui da cidade, vê como tá linda a vilinha aqui de Frei Damião. Seja da entrada da cidade até o cruzeiro de Frei Damião, tá toda ornamentada, organizada, para receber bem todos os romeiros, né? Todos os turistas que vêm participar da Romaria de Frei Damião.
3: E para quem vem para São Joaquim do Monte, a prefeitura também montou um esquema especial nos serviços de saúde, estacionamento.
5: Isso, a cidade trava no domingo. O domingo que é o dia D, o dia que tem mais gente aqui espalhado por todo o cantinho de São Joaquim do Monte. A gente monta uma estrutura de estacionamento fora da cidade, às margens da PE-112, né? Aquela parte todinha ali fica tomada por caravana, por ônibus, vans, carros, né? Pau de Arara, que ainda existe o Pau de Arara, vem muitos romeiros de Pau de Arara ainda para Romaria de Frei Damião. Fica o pessoal lá, né? E dentro aqui no entorno, no centro, só o pessoal a pé mesmo, né? Com toda a estrutura, com toda a organização. Equipe de saúde tem desde a entrada da cidade, né? Tem técnico, tem enfermeiro, tem médico, né? E se espalha por toda a cidade. Os postinhos de saúde que são do centro, todos são abertos, hospital funcionando, né? No cruzeiro de Frei Damião tem equipe médica lá, tem médico, também os bombeiros civis, né? São bombeiros espalhados por toda a cidade durante os 4 dias de Romaria, PM, guarda municipal, segurança privada, né? Apoio logístico, enfim, é muita gente trabalhando, né? Para proporcionar uma Romaria segura, né? Uma Romaria tranquila para quem vem em paz para São Joaquim do Monte, também quer que a gente que volte em paz.
3: É um ano diferenciado, né? Atípico. Hoje a gente está na contagem ali para as eleições das campanhas para o governo do estado de Pernambuco. O senhor tem informação já de confirmações também no evento, que é um dos maiores do Nordeste?
5: É esperado muito político, né? Porque vai ter muita gente de todo o Nordeste, né? Não é só gente aqui da nossa região, é todo o Nordeste, todo Pernambuco, todo o Nordeste vai estar aqui. E como é um ano político, é esperado muitos políticos aqui. Já tem os tradicionais que vêm sempre, né? A Romaria de Frei Damião, nossa governadora Raquel Lira, né? Que já veio 3 anos seguidos, né? Tá confirmando também aí para ela vir no domingo. Não é 100% ainda, mas ela tá vendo uma brechinha na agenda para poder estar aqui também mais um ano. Esse é o 4º ano de Romaria com a governadora presente. A vice-governadora também já confirmou presença. Priscila Krause vai estar aqui com a gente, né? Os nossos deputados que sempre estão aqui, Joãozinho Tenório, que é filho da terra, vai estar com a gente no sábado, no domingo, né? Nosso deputado Guilherme Uchoa vai estar com a gente também no domingo. Tem o nosso senador Túlio Gadelha também vai estar aqui com a gente no domingo. Nosso senador Humberto Costa já confirmou presença. Amanhã ele está aqui na sexta-feira, né? Vai estar presente também com a gente. Então, todos os nossos candidatos, né, que querem um bem de São Joaquim do Monte, que ajudam também na Romaria, né, ajudaram o ano passado, o governo do estado, Impetu, Fundarp, né, esse ano também está chegando junto, está ajudando para a gente fazer uma grande Romaria, né, uma das maiores de todos os tempos, né? O sol chegou com força, né, o verão aí, né, e Romaria, quando é estiado, né, Romaria é bom de todos os sentidos, seja na chuva, seja no sol, mas quando é estiado, né, o pessoal se anima mais para sair de suas casas, né, e vem participar aqui desse grande encontro de fé e devoção.
3: Prefeito Duguinha, e para aquelas pessoas que vêm comercializar produtos aqui na Romaria do Frei Damião, qual a orientação?
5: A prefeitura organizou o espaço, né, bem dividido aqui por setores, né, bem organizado, e cada espaço, né, tem um valor. Esse valor, né, vai para uma conta específica da prefeitura, e a gente vai investir pela primeira vez recursos públicos no Santuário do Frei Damião. Vamos supor que seja arrecadado 50 mil reais de barracas. Esse valor a prefeitura vai dobrar, um recurso próprio da prefeitura, dobrar esse valor e vai fazer manutenções, né, fazer construção no Santuário de Frei Damião. Começando pelos banheiros, né? Todo banheiro ali vai ser uma bateria nova de banheiros, né? Praça de alimentação, museu, né? Isso é a primeira etapa. Depois vem outras etapas, né? Todo ano o dinheiro das barracas, né, vão servir para investimento no cruzeiro de Frei Damião, porque a gente já mandou uma lei para a Câmara de Vereadores, né? O bispo concordou com a lei, o padre Josué Torres também concordou. A gente mandou o projeto para a Câmara de Vereadores, foi aprovado na Câmara. A gente agradece a todos os vereadores, né, que aprovaram esse projeto, e daqui a pouquinho eu estou indo para a Prefeitura sancionar essa lei para o Cruzeiro de Frei Damião se tornar patrimônio histórico, cultural, religioso e turístico do nosso município.
3: E nós sabemos que São Joaquim movimenta, né, a economia da região, principalmente nesse período. Em torno de quanto deve movimentar a Romaria desta edição?
5: Acredito que passa aí dos 10 milhões, né, nos 4 dias de Romaria, né, porque se é esperado 300 mil pessoas, né, no mínimo aí cada um gastando 60, 70 reais, né, o quanto gira o comércio do nosso município. Lógico que esse dinheiro não fica todo no município, né? Tem o pessoal, os comerciantes que vêm de fora, né? Feito esses barraqueiros aí, né? Esses, os ambulantes que vêm, né? Que vende seu produto, que leva também, né, uma parte dessa economia, mas gira muito, né, a economia. O comércio está aquecido a semana toda, né, e o dia D, que é o dia que tem mais gente no município, o comércio é aquecido, e quem não é comerciante também vira comerciante. Às vezes a gente vê o pessoal abrindo as garagens, as casas, né, para vender almoço, vender cachorro-quente, lanche, tudo, né? O pessoal comercializa bem aqui, né, o comércio é aquecido, e quem não é comerciante vira também na Romaria de Frei Damião para ganhar um trocadinho a mais aí para sua renda.
3: Prefeito Nuguinha, muito obrigado pela participação no programa e sucesso em mais essa edição.
5: A gente agradece aí, né, a rádio oficial dos Romeiros, né, a Agreste FM, né, a mais desde o início aqui da Romaria, que vem fazendo a cobertura. São 33 anos, né, muita gente boa já passou aqui fazendo a cobertura. Valder Lins, que é um dos pioneiros também, o Williamar, que sempre tá aqui, né, levando a informação com credibilidade a todo você. Romeiro, muito obrigado, né? E que seja uma Romaria de paz, de alegria para todo mundo. Começa hoje, vai até o domingo. Tem atrações também católicas que vão se apresentar, shows com o Padre Rogério e o William Sanfona. Grande artista esperado aqui por muito, pela primeira vez em São Joaquim do Monte. O William Sanfona se apresenta na sexta-feira, logo após a Santa Missa. Então, vem Romeiro, vem com fé e devoção participar da 33ª Romaria do Venerável Frei Damião.
3: E a gente volta a se encontrar ao vivo, direto de São Joaquim do Monte, neste sábado, às 12h30, com um programa especial sobre Romaria, direto da nossa unidade móvel, presença do prefeito Nuguinha Lins.
5: Com certeza, já é tradição, né? Esse programa, o especial de Romaria, o trailer já tá ali, já aguardando aí, para, se Deus quiser, sábado, a gente levar mais informações para todos os romeiros de Frei Damião.
1: Vem do Romeiro, do Frei Damião. Não? É assim, né?
6: Vem Romeiro, vem com fé e devoção para a Romaria do nosso Frei Damião.
1: É o Duguinho, ensaiou aí e cantar, mas é uma forma também de muita alegria. Isso é fé, né? A fé dos romeiros, a fé da comunidade católica. E eu nunca vi um prefeito tão empolgado como o Duguinho em festas como essa. Não é só essa, não, mas tantas outras, mas principalmente aí é fé mesmo, e prepara a cidade toda, construiu tanta coisa boa. Então, inclusive, uma forma também de angariar dinheiro, né, algum fundo, né, que vai para a igreja, ou perdão, vai para a prefeitura. Eles entram, eles declaram isso, e dali eles ou já pode ir direto para obras da igreja, não é? O Duguinha
2: investe na igreja, né, o Ilamar?
3: Lá no santuário, né?
0: Santuário, né?
1: É porque é tudo prestado conta, né?
3: É um projeto de lei que foi aprovado, né? O prefeito sancionou ontem, inclusive, aprovado pela Câmara, o prefeito sancionou ontem. O santuário do Frei Damião agora é patrimônio, né, do município de São Joaquim do Monte. E com isso a prefeitura pode fazer investimentos, né?
1: Parabéns aí,
2: isso é muito bom.
1: Vamos ver muita coisa bonita, não é? E apenas começou ontem. Muita gente ainda se arrumando, pessoal chegando, mas hoje, amanhã e domingo, eu imagino, doutor Gumeri, aquela procissão, né, que é feita na despedida, né, do Frei Damião, a missa de despedida dessa Romaria, né? Eu imagino esses dias mais de 300 mil pessoas. Isso é fé, é devoção, e é um prefeito que faz questão, claro, que eu acho que toda a cidade se movimenta no sentido de que possa se receber bem e o pessoal ter espaço, né? Porque vai muita gente, né, para lá.
3: E daqui a pouco nossa equipe segue para lá, mais uma vez, né? Hoje tem aquela caminhada que sai de Camocim de São Félix, A pé, é claro, é caminhada a pé. Até São Joaquim do Monte, né? O prefeito Duguinho, o prefeito Sóstenes Urbano, eles fazem questão de vir junto aos romeiros, né? Caminhando, literalmente. E a nossa equipe também aproveita para fazer essa caminhada e acompanhar esse momento de fé e devoção lá em São Joaquim do Monte. Wilamar, a gente não conseguiu contato, né, com o prefeito Branco de Geraldo, porém, o prefeito Branco conseguiu lá uma brechinha, né, dentro, principalmente ali da sua área de internet, para mandar para a gente essa mensagem, né? Opa. Exatamente, uma mensagem direta, né, aqui para o programa Visão Política, para os seus amigos lá do município de Jurema, falando das conquistas e da novidade que ele tem hoje lá no município de Jurema. Vamos acompanhar?
1: Vamos acompanhar, sim.
3: Pois não, prefeito Branco, bom dia.
7: Oi, minha gente. Quero aqui deixar uma mensagem a toda a população de Jurema. Estou na estrada, mas acompanhando aqui a Rádio Agreste. E quero mandar um abraço a todos que fazem a Rádio Agreste, ao Edgar, ao Wilamar, ao Abelardo, ao Guberi, enfim, todos que fazem aí a Rádio Agreste. E hoje, para mim, é um dia de muita alegria. Eu estive na rádio ontem e falei do maquinário que estava para chegar no município, para a gente fazer uns asfaltos nas ruas de Queimada, na rua de Jurema. E graças a Deus, agora, quando eu estava saindo para viajar, esses equipamentos, esses maquinários já estão no município de Jurema e que vai se dirigir até a Vila de Santo Antônio das Queimadas, para que lá a gente possa começar esse trabalho de melhoramento, de investimento, para poder fazer uma cidade melhor para todos os juremenses. Aproveito também para convidar toda a população para os festejos de 98 anos do município de Jurema. Um beijo e um abraço no coração de cada um de vocês.
1: Você também, Branco de Geraldo, querido. Muito obrigado. Faça uma boa viagem. Que Deus o leve, Deus o traga. E é aquilo que a gente já dizíamos antes, né? Quando um bom administrador ele faz, o povo reconhece e agradece. Não é à toa que é o alto índice, né? Altíssimo índice de aprovação, segundo as pesquisas, não é? Data Trend, né? Está aí para o prefeito. Isso para até para toda a região, para todos nós, é motivo de contentamento, não é, doutor?
2: Basta tratar o dinheiro público com probidade, né? Com honestidade, gastar da forma devida, gastar da forma com que a lei determina. Se fizer isso, Wilamar, se fizer o feijão com arroz corretamente, com certeza absoluta, a popularidade e o índice de aprovação do prefeito vai estar lá em cima.
1: Tá aí o exemplo do próprio Branco de Geraldo.
2: Exatamente. Né?
1: Bom, mas daqui a pouquinho nós vamos mostrar para vocês também, vou dar tempo de você colocar. Como é que faz, Abelardo, para colocar na TV?
0: Poxa, é muito fácil, você pode acessar pelo YouTube, Rádio Agreste FM, você vai ver nosso amigo Cactolino agora, no momento,
1: sim,
0: com um círculo em vermelho indicando que o programa está ao vivo. Então, não só a Visão Política, mas o Rádio Patrulha, o Agreste Reclama, os programas jornalísticos da Rádio Agreste FM, você pode acompanhar pelo YouTube, Rádio Agreste FM, e também pelo Facebook da Rádio Agreste FM. Claro, na TV é mais fácil, na Smart TV, pelo YouTube. Então, é muito fácil de você acompanhar e conferir com áudio e vídeo, as imagens e os programas jornalísticos da Rádio Agreste.
1: Então você vai ter o privilégio, como a maioria das pessoas, como nós também, vamos ver e ouvir. É o casamento comunitário. Olha só, e é lindo de viver, patrocinado então pela prefeitura, em nome do prefeito Rubem Lima, dona Joana, primeira dama, que e os secretários também, e vereadores, aqueles que aprovam e apoiam, não é? E exatamente momentos como esse, casamento comunitário. 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
2: Tá na programação, porque... não tá, Abelardo? O show de Willamar.
0: Eu tô.
2: Que horas? Veja tá aí,
0: não,
2: a hora
0: deixa eu falar
2: do
0: com o Alexandre aqui. Deixa eu mandar mensagem.
2: Tá na programação já.
0: É, porque o Alexandre é seu empresário. Deixa eu pedir aí não sua é programação.
1: Não quero não dar. Pode ligar. Muito obrigado. Bom, nós vamos dar. Por favor, pelo amor de Deus, não
0: eu
1: fala.
0: Eu pedi a programação.
1: Não, eu garanto que ele não colocou. Ele não colocou.
2: Ele disse aqui que foi 3 horas da manhã o seu show vai começar. Pode se preparar.
1: Ele disse isso. Disse.
0: Foi 3 horas da manhã.
1: Mas para aquela tia, não me esquece não. Misericórdia. E quantos dias falta para ele voltar, Belardo?
0: 30 dias? Porque não. Ele vai estar com a gente na marcha das apurações, né? Então, 30 dias?
1: Eita, é mesmo. É menos de 30 dias. Não, é 30 dias.
0: 30 certinho.
1: É bom porque eu já tô com a saudade danada dele. Não ria não, doutor. Com 9 horas e 34 minutos, é um breve intervalo comercial, mas a gente volta no instante em nome do Restaurante Parque Ambiental Bica da Serra, também um dos patrocinadores, nosso amigo Toninho. 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
1: 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A gente volta no instante, porque temos um breve intervalo comercial. 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A gente volta logo.
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12: A Câmara Municipal de São Joaquim do Monte realizou a sessão ordinária com aprovação de importantes matérias para o município. 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Já no Legislativo, os vereadores aprovaram o projeto de lei que regulamenta o uso de veículos de propaganda sonora durante celebrações religiosas e nas proximidades de prédios públicos em funcionamento. 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
18: Bom dia, 9:40.

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7: Plim.
8: É muito sumido.
9: Participação especial.
8: É uma participação especial do Dr. Gumeri. Tudo isso. Plim. Eita, que o seu Antônio e a dona Simone, eu acho que eles ficam rindo, mas doutor, diga uma coisinha, doutor. Pelo menos, o João é famoso, pelo menos ajuda. Bom dia, seu Antônio e dona Simone, querida.

0: isso é para falar da Casa do Alho e Mundo das Embalagens, né? 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É uma loja realmente, não tem esses espaços enormes, porque não há um espaço ainda ali para eles aumentarem. Mas eu não sei se existe alguma pretensão de seu Antônio e Dona Simone, não é? 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
0: Eu, pra semana, eu já disse a minha mulher, eu digo, que ela compra da quitanda, é dia sim, dia não. Dê dinheiro, meu filho, pra eu ir na quitanda, né? Me dê 20 pra eu comprar um molde de coentro. Eu acho que não é 20 lá o molde de coentro, não é?
1: Não, lá do seu Antônio, não.
0: Misericórdia, dê 20 pra comprar um molde de coentro, porque eu chego a tomar um susto. O molde de coentro já tá por 20 reais, eu vejo, acho que é por isso que... Sei lá, eu digo, não, isso não existe, não. Espero que não, né? 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O Antônio Filho, que Deus abençoe grandemente. Bom, mas aí eu vou falar agora também numa coisa boa para a gente ir às pesquisas. O povo está ansiosamente aguardando, né? É a Semana dos Colchões, prestem atenção. Semana dos Colchões. É como eu diria, de todas as densidades, é esse o termo, é? Colchão tem densidade, né? Densidade, perfeitamente. Né? Tem conjuntos box. É aquelas camas box, não é? E é uma facilidade, você levanta, embaixo você coloca o travesseiro.
1: É a base baú.
0: Como é?
1: Base baú.
0: Base baú.
1: Pra quem tem cama box, sabe aquela base que você coloca o colchão em cima? Pois bem, lá, se for onde eu tô pensando, que o senhor vai falar, tive lá essa semana, tem cada um mais lindo que o outro, é a base baú. Aquela parte de baixo, quem tem cama box, sabe, não serve pra nada, quer dizer, não servia. Porque agora, com essa base baú, você pode usar ali como sapateiro, pode usar como a área para guardar roupa de cama, né? Inclusive fica muito, muito lindo. Travesseiro, lençol, coxas, dá para colocar os sapatos também para quem é assim meio desorganizado feito eu, que sai deixando toda a parte da casa. Enfim, eu já estou até camas, programando.
0: Tem cama king, the queen,
1: queen
0: e king.
1: King e a normal.
0: Quer dizer, queen é rainha, queen é king, né? São aquelas camas enormes,
1: gigante,
0: né? Eu não sei se eu tô com medo de ter, né? Aquelas camas danadas. Eu não gostava, não. Eu tinha um pavor, aquelas camas
1: dá
0: enormes.
1: Dá para dormir a família, né? Toda,
0: não. Mas meu dessa. Amigo agora, para ser aquela quando acabar um dia, que é dura, né? Cama, eu compro outra do mesmo jeito.
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0: É um pouquinho
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0: 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Ô Edgar, são 9:53, querido. Foi o Datafolha, foi, que tem essa nova pesquisa Datafolha, com intenção de votos, não é? Com intenção de voto para presidente, né? Flávio, Lula e... Pois não, vamos à pesquisa.
1: Vamos trazer a pesquisa agora ou vamos para o casamento comunitário e daqui a pouco a gente volta com a pesquisa?
0: Eu acho que vai para o casamento, né? Vamos para o casamento. Olha aí a beleza. Isso em panelas. E a nossa equipe de reportagem, quando o bom fato acontece, a Rádio Agreste aparece. Aí ontem, olha, doutor, que notícia boa. Só é alegria, né? Casamento. Só
2: alegria.
0: Ô, rapaz, falar de amor, né, falar de coisa para sempre, se Deus quiser. E o Rubem, eu estava lá, mas a dona Joana, sua
1: com
0: esposa,
1: certeza, com
0: e
1: certeza,
0: lembrando do tempo quando eles casaram, inclusive nós estávamos lá, eu estava lá também, né, as testemunhas, foi um casamento belíssimo na Igreja Matriz, e ele agora fez um casamento comunitário. Agora parece que vai pegar, mesmo aqueles que têm condições. Ô, Rubi, bota eu aí, porque é tão bonito, não é, rapaz? Quando é feito pela prefeitura, a gente vai ver também.
1: Vamos acompanhar.
0: Vem ouvir, vamos acompanhar esse casamento comunitário em panelas.
3: Uma noite especial, casamento comunitário 2026 em Panelas. 15 casais celebraram um enlace matrimonial nesta noite especial, com tudo bancado pela Prefeitura de Panelas. Conversar aqui também com casais que celebram essa noite, amigo. Seu nome?
4: José Armando da Silva.
3: E o seu?
5: Itera Gomes da Silva.
3: Estão juntos há quanto tempo?
5: 33 anos.
3: 33 anos. E como é para vocês, depois de 33 anos, realizar esse sonho hoje?
5: É muita emoção, muito feliz. Muito feliz mesmo.
6: Muito feliz, muita emoção e muita alegria, né?
3: O casal tem filhos?
6: Tem.
5: 6.
4: 6, 3 homens, 3 mulheres.
3: Mais um casal amigo, seu nome?
7: Pedro Henrique.
3: E o seu?
8: Ana Clara.
3: Estão juntos há quanto tempo?
8: Quase um ano.
3: Quase um ano. E como é para vocês essa experiência de participar hoje dessa solenidade?
8: É uma explicação.
3: Um sonho, né?
8: É, um sonho irrealizado pra gente. É muito gratificante também. A gente poder estar realizando esse sonho juntos.
3: Vocês esperavam esse momento?
7: Espera.
3: Já tem filhos?
7: Já.
8: Já tem menina.
3: Quantos anos?
8: 8 meses.
7: Foi 8 meses hoje.
3: Que maravilha, sucesso, hein?
8: Obrigada.
3: Mais um jovem casal brindando esse momento, amigo. Seu nome?
7: Adaildo.
3: E o seu?
9: Isabela.
3: Juntos há quanto tempo?
9: 11 meses.
3: E como é pra você participar desse momento, dessa solenidade aqui hoje? Sonho realizado?
7: É uma alegria, sonho realizado. Me sinto muito feliz por estar aqui hoje.
3: E pra você?
9: Muita alegria, né? Realizar uma coisa que a gente vinha pensando desde o começo. É, não tem só agradecer a Deus.
3: O casal já tem filhos?
9: Não, ainda não.
3: Mas tem planos?
9: Sim.
3: A celebração foi presidida pelo juiz da comarca aqui de Panelas, doutor Francisco Jorge de Figueiredo Alves, 15 casais celebrando hoje o casamento.
10: É uma satisfação muito grande, eu fico muito alegre e poder participar desse encontro, né, entre os casais, onde foi realizado a celebração. É, verdadeiramente foi celebrado o amor existente entre eles. Então é um dia inesquecível e para mim é uma satisfação muito grande.
3: Casais começando a vida e também casais já com um bom tempo de estrada.
10: Já com um bom tempo de estrada, exatamente como eu disse na celebração, amor surgindo muito antes do que essa celebração, do que a certidão de casamento que eles receberam. E alguns iniciando, né, com o matrimônio, iniciando uma família.
3: E é uma solenidade, contudo, custeado pelo município.
10: Pelo município, exatamente. É tudo custeado pelo município e é um momento muito importante, né? É uma oportunidade que o município dá aos noivos, aos nubentes, para realizarem o sonho. O sonho hoje está sendo realizado.
3: Primeira-dama e secretária de Desenvolvimento Social, Joana Dark, ao lado do esposo, o prefeito Rubem Lima, é a Secretaria de Desenvolvimento Social que organiza essa festa linda.
11: Sim, organiza com muito carinho, com muito amor. É a quinta edição do casamento comunitário e toda a equipe se empenha para esse momento. É um momento único que a gente bota muito sentimento nesse casamento comunitário.
3: E o que os casais têm nessa festa?
11: Os casais têm um bolo personalizado, em cada mesa tem um bolo personalizado, tem salgados, tem doce, tem muita música. A gente prepara tudo com muito carinho, com muito amor para cada casal aqui.
3: Prefeito Rubem Lima, é mais um momento especial que sua gestão garante a oportunidade para esses casais.
12: Sim, Edgar, sem dúvida nenhuma, um momento especial para eles e para todos nós que fazemos a administração. É a quinta edição, como disse muito bem Joana, um espaço preparado com muito carinho, é uma ornamentação à altura, é um momento para recepcionar os noivos, seus familiares, seus convidados. E fazer gestão assim, para mim, significa muito. Por mais obras que a gente possa estar entregando, por mais obras que estejamos executando, a maior obra sempre será cuidar das pessoas, pode ter certeza disso. E o casamento comunitário, ele tem sido cada vez mais um momento marcante na sociedade, justamente pelo carinho, pela preparação, pela oportunidade de poder fazer parte da história desses casais. E para mim, ser prefeito, estar prefeito, é isso, é cuidar das pessoas, é poder fazer mais, fazer melhor. E temos uma equipe comprometida para tal. Joana tem coordenado a equipe da Secretaria de Desenvolvimento Social, todos estão aqui envolvidos nesse momento. Termina essa edição, já começa a preparar outra. As pessoas que vêm aqui veem que é um momento especial para poder participar das próximas edições. E junto com toda a nossa equipe administrativa, o vice-prefeito Manuel, o vereador e secretário que aqui estão, fica nosso registro de gratidão a Deus e àqueles que nos ajudaram a fazer esse momento acontecer.
3: Vice-prefeito doutor Manuel Saraiva está aqui ao lado da esposa, a Dani Cavalcante. Um momento inexplicável.
13: Um momento muito especial. Momento de amor, momento de romance, momento de felicidade. Você vê os detalhes, a preocupação da administração para fazer um evento de grandeza, valorizar esses casais que estão hoje concretizando uma relação judicialmente falando ou juridicamente falando. Então é o momento da gente realmente agradecer a Deus pela vida, pela família e agradecer também a administração por estar proporcionando isso para essas pessoas. E sempre, sempre pensar em trabalhar para que esses momentos aconteçam com maior frequência, diga. É realmente muito, muito gratificante a gente estar num ambiente desse, conforme as palavras do Dr. Jorge, mostrou muita gratidão pelo evento, preocupação, porque não foi um evento qualquer, é um evento pensado, trabalhado, planejado, organizado e dá o que você está vendo. Uma coisa muito bonita. A decoração, a iluminação, lembrando aquelas, os palácios greco-romanos, muito bonito, muito bonito. Só agradecer a Deus e agradecer por estar vivo e presenciando esse momento.
3: Com produção de Willamar Júnior e imagens de Evandro Alves, Edgar Fênix.
1: Está aí, ó, as imagens.
0: Eu fico tão lindo encantado, tão feliz que a gente ficou aqui rindo à toa. Que oportunidade, né? Ainda está mostrando aí a foto de casa. Olha só, que lindeza, não é? Isso quer dizer o seguinte, é que muita gente que ficam juntos, não é? E de repente querem consolidar, eu acho que esse é o termo, esse matrimônio, né? Querem realmente deixar esse registro até para os filhos, para a posteridade.
2: Oficializar, né?
0: Perfeitamente. Doutor Gomeri, não é só a felicidade de estarem casadas, né? Por obra e graça também do Divino Espírito Santo, porque você sabe que esse pastor, o senhor conhece ele, pastor não, esse juiz, não é? Ele é evangélico e ele sempre leva uma mensagem de Deus também para os casais, não é? Quando aquela pré-eleção, que é normal, depois de um casamento, não é? E ele fica muito feliz, não é só a felicidade proporcionar ter o privilégio de estarem casados, até para os filhos se sentem bem isso, mas isso juridicamente, isso também ajuda em alguma coisa, doutor?
2: Totalmente, Willamar. A cerimônia de casamento, ela é muito importante, né? Na vida das pessoas, muitas pessoas a gente vê, né? São casais novos, mas também tem casais antigos que viviam juntos em união estável e querem oficializar essa união através do casamento civil.
0: Perfeito.
2: É importante que a prefeitura ela proporcione, além do evento, né, do casamento, também uma festa
0: para
2: as pessoas, doutor, comemorarem com a família, né, um momento de felicidade, um momento de alegria e estar junto lá com o juiz de direito da comarca, doutor Francisco Jorge, porque hoje a gente estava até comentando aqui, não existe mais essa obrigatoriedade do juiz ele fazer e celebrar o casamento. O casamento pode ser celebrado pelo oficial do registro civil da comarca. Mas doutor Jorge, né, doutor? Exatamente. Mas doutor Jorge, ele faz questão de comparecer, de fazer a cerimônia, de aquelas palavras dele de felicidade em relação ao casamento. Isso é muito importante para as pessoas. Com certeza, esse ato ele fica marcado para o resto da vida dessas pessoas.
0: E a festa linda, né? Porque a gente sabe, doutor, que dependendo das condições financeiras, eu acho que nem todo mundo tem condições, nem todo mundo não, eu acho que é uma minoria, tem condições de fazer uma festa bonita como essa, né? Um clube totalmente decorado.
2: No ano passado eu fui a esse casamento, teve um primo meu lá que mora em Panelas, ele casou e eu participei, o Ilamaí, é muito bonito.
0: Muito bonito, não é? E o Rubio caprichou. Agora você viram aí os secretários, o Rubio, a primeira dama, não é? A elegância, isso inclusive valoriza também, né? Já pensou o casamento? Olha, no meu casamento teve a presença do prefeito, da primeira dama, dos secretários. Opa, casamento importante e foi, realmente é um acontecimento que, olha, só pessoas com muita sensibilidade como é o Rubio, sem nenhum favor. E eu quero aproveitar, doutor Gomeri, olha, você que está aí nos vendo na TV, olha só o prato de bolo, já todas as fatiazinhas, que é uma fatua para cada uma. Essa aqui é uma para tu, uma para mim, uma para tu. Uma para mim, essa aqui é para mim.
1: Outra para mim,
0: essa aqui é para mim. Mas a verdade é que olha só.
1: O Gonzaga cantou, né?
0: Esse foi muito comentado, esse bolo. Por quê?
1: Bolo,
0: né? Porque bonito ele tava.
1: A primeira dama, Joana Dark, né? Me fez a incumbência de fazer chegar aqui a bancada. Muito elogiado, viu? Bolo de ameixa tradicional, bolo de
2: graças
1: casamento.
2: Graças a Deus que,
1: né,
2: que dessa vez chegou, né?
1: Obrigado, dona Joana.
0: Abelardo, desculpa, mas infelizmente eu não... Fica na vontade, mas eu estou fazendo um regime. Doutor Gomeri, eu não gosto. Mas um bolo de casamento
2: eu gosto. Eu gosto.
0: Vamos comê-lo, manda, né? Posso o nosso café, não é?
2: Com certeza.
0: Obrigado, primeira dama, dona Joana. Obrigado aí ao prefeito Rubem Lima, parabéns, viu, querido. Coisas como essa, Deus com certeza fica feliz, porque o Dia de Matrimônio, não é, oficializou, não é, doutor, esse amor, esse isso. acontecimento, e os filhos todos agradecem. Que Deus abençoe prefeito, primeira dama, os secretários, estavam lá chiques também, muito bem vestidos.
2: A rigor.
0: Rapaz, um forte abraço, né? Parabéns mesmo. Mas Edgar, agora sim, 10 horas e 5 minutos, o Renatão, qual é que era a simpatia? Que faz tempo que está ali esperando, né? Pontualíssimo, não é, para o seu programa, né? Não, não é a semana que amanhã ele também tem programa, né? Perfeitamente. Então, Edgar, vamos então a essa pesquisa do Datafolha, toda registradazinha, claro, toda como manda o figurino, não é?
1: Vamos então, Lamar, a partir de agora divulgarmos os novos números apresentados pelo Instituto Datafolha, pesquisa que foi divulgada na noite de ontem com uma intenção de voto para a presidência da República. O Instituto Datafolha informa ter ouvido 2.002 pessoas de 16 anos ou mais entre os dias 1 e 3 de setembro. A margem de erro é de 2 pontos percentuais para mais ou para menos. O nível de confiança é de 95% e o levantamento devidamente registrado no Tribunal Superior Eleitoral sob o protocolo BR-03669/2026. Vamos então aos números de primeiro turno apresentados pelo Instituto Datafolha no seu levantamento. Presidente Lula do PT e candidato à reeleição aparece com 38%. Flávio Bolsonaro, senador e candidato à presidência pelo PL, 33%. Augusto Cury, do Avante, 8%. Ronaldo Caiado, do PSD, tem 4, Renan Santos, do Missão, tem 3, Romeu Zema, do Novo, tem 2, Samara Martins, do Unidade Popular, tem 1, Edmilson Costa, do PCB, 1, Rui Costa Pimenta, do PCO, também tem 1, os demais candidatos não pontuaram. Segundo o Datafolha, entre brancos, nulos, não sabem ou não pretendem votar, o percentual é de 9%.
0: Eles fizeram também, já que estamos já no... na reta final do programa, né, doutor Guberi? São 10 horas e 7 minutos. E o Instituto também, ele testou, não é? Ou seja, um cenário de segundo turno que nós não vamos ter tempo de divulgar, porque isso está polarizado bem, pelo menos até o presente momento. Vamos ver então o segundo turno.
1: Vamos direto ao segundo turno. Segundo Datafolha, Lula, 46%. Flávio Bolsonaro, 44%. Ei. Lembrando que a margem de erro é de 2 pontos percentuais para mais ou para menos, embora numericamente à frente o presidente Lula, os dois candidatos estão tecnicamente empatados. Em uma disputa entre Lula e Romeu Zema, Lula 48, Romeu Zema 39. Entre Lula e Renan Santos, Lula 47, Renan Santos 38%. O Instituto não fez um levantamento simulando um segundo turno entre o presidente Lula e o escritor Augusto Cury. Lula
0: verdade.
1: E Ronaldo Caiado, 46, Lula Caiado, 41%.
0: É, engraçado, né? Porque é o terceiro colocado nas pesquisas, ainda é o...
14: Terceiro.
0: Augusto Cury, terceiro, não é? Dá para entender por quê, doutor? Eles estão insistindo, os institutos de pesquisa, em não colocarem o Cury, não acreditam que ele possa alavancar ainda mais, ou é porque acho que, não estou entendendo porque o desinteresse de fazer também essa confrontação, né? No primeiro.
2: Eu acho que quando eles fizeram um questionário, né? Eles menosprezaram o Augusto Cury, eles acreditavam que ele continuaria com aquela, com aquele índice de 2%, 3%,
0: né?
2: Exatamente, mas deveria estar, ele é terceiro colocado nas pesquisas e obrigatoriamente era para ele estar no segundo turno também, para a gente ver aí como é que ele ficaria, ele e o presidente Lula.
0: Bom, muito bem explicado, é verdade, pode ser, é possível que já nas próximas pesquisas, não é, esse instituto, o Datafolha e outras também, já possam colocar, principalmente o que está em terceiro, o terceiro colocado nas pesquisas, e ele pode até, a tendência, me parece, Abelardo, que é só subir, não é?
14: É, ele pode subir, mas o Datafolha traz um dado que é preocupante para quem precisa subir, como Augusto Cury, que é o seguinte: o Datafolha mostra nessa pesquisa, nesse levantamento, que 71% dos eleitores estão totalmente decididos sobre a escolha do seu candidato a presidente e 28% podem mudar o voto. Então o Augusto Cury, ele está crescendo, ele está em franca ascensão. Dentro da margem de erro, ele está muito parecido em vários institutos, 8%, 10%, 11%. Agora, ele só tem 28% dos brasileiros, segundo o Datafolha, para buscar o voto. E isso pode ser um fator complicador, levando em consideração que só tem 30 dias e que 70% dos brasileiros dizem que já definiram voto. É ver as próximas pesquisas. Tem debate vindo aí dia 14. A gente não sabe se Lula e Flávio Bolsonaro vão comparecer. De repente, com espaço, com mais tempo para falar, o Cury consegue subir. Mas, no momento, 28% apenas da população brasileira não tem seu candidato definido. Dificulta para quem vem buscando um crescimento, como é o caso do Augusto Cury.
0: Perfeitamente. Agora são 10 horas e 10 minutos. Alguma coisa, companheiro?
1: Companheiros, final de semana muito intenso aqui na nossa região, né? Principalmente quando o assunto é campanha eleitoral. Hoje, sexta-feira, dia 4 de setembro, o candidato João Campos cumpre agenda aqui em Cupira.
0: Opa.
1: João Campos estará aqui em Cupira, será recepcionado pelo prefeito Eduardo Lira, participará de uma caminhada aqui no centro de Cupira, inclusive o ponto de encontro é ali no centro, nas imediações da prefeitura de Cupira. De lá, o prefeito Eduardo Lira, junto a todo o seu grupo político, acompanhado do candidato ao governo de Pernambuco, João Campos, eles seguem com destino ao bairro da Caixa d'Água. O João Campos também deve estar acompanhado dos candidatos ao Senado, na sua chapa, a Marília Reis e também o Humberto Costa. Então, hoje, João Campos aqui em Cupira, o encontro está marcado para as 16h40. Vocês lembram, né, que as campanhas utilizam muito o número do partido para marcar os horários dos encontros, né? Então, a partir das 16h40, o prefeito Eduardo Lira estará ao lado do João Campos, da Marília Reis, do Humberto Costa, nessa agenda aqui na cidade de Cupira. Concentração ali nas mediações da prefeitura, de lá seguem em caminhada com destino ao bairro da Caixa d'Água, onde teremos o comício aqui em Cupira. Amanhã, sábado, a governadora e candidata à reeleição, Raquel Lira, cumpre agenda em Quipapá. A Raquel estará em Garanhuns e deve ser recepcionada pelo prefeito Pité em Quipapá por volta da 1h. O encontro acontecerá lá no centro da cidade. A governadora Raquel Lira, os candidatos ao Senado na sua chapa estarão lá sendo recepcionados pelo prefeito Pité e pelo seu grupo político. Esse encontro amanhã em Quipapá a partir da 1h. Tanto a agenda do João hoje em Cupira, quanto a agenda da governadora Raquel Lira amanhã em Quipapá terão coberturas simultâneas da Rádio Agreste e também do blog do Willamar Júnior. No domingo, dia principal da Romaria do Frei Damião, as campanhas da Raquel e do João tem previsão de que os dois candidatos estarão presentes lá em São Joaquim do Monte. Nossas equipes também estarão em São Joaquim do Monte, cobrindo a Romaria do Frei Damião, e se os dois estiverem presentes, claro que nós também vamos trazer essa informação aqui também. Um final de semana intenso, de muito trabalho, e você acompanhando tudo, Rádio Agreste, blog do Willamar Júnior.
0: Porque quando o fato acontece,
1: a Rádio Agreste aparece.
0: Com certeza, gente. E com isso nós vamos encerrando o programa, mas eu não sei, Pequeno Príncipe, se teremos algum tempinho, porque sob forte pressão da opinião pública e diante do temor de desgastes na corrida para as eleições, o presidente Lula mudou a estratégia de distanciamento e gravou na noite de ontem um vídeo de caráter institucional para abordar a grave crise que atinge o Supremo Tribunal Federal. Pequeno Príncipe, eu não sei se nós temos o companheiro Edgar, vocês conseguiram essa para mostrar, e depois dois minutos para os companheiros comentarem, né, a respeito disso. Vamos ouvir o que disse, sob pressão eleitoral, Lula, de que quebrou o silêncio e gravou esse pronunciamento sobre a crise no Supremo Tribunal Federal. Pois não, vamos ouvir atentamente.
15: O escândalo do Banco Master é o maior roubo da história do Brasil. Roubaram milhões de pessoas de muitos estados e municípios. O banqueiro líder do esquema tem relações com muita gente poderosa. E foi no meu governo que ele foi preso e o seu banco fechado. A suspeita de políticos e agentes públicos envolvidos. Nossa democracia não pode ficar refém de vazamentos seletivos. Diante da gravidade do momento, O povo brasileiro espera que o presidente da Suprema Corte e a Procuradoria-Geral da República liderem um processo que garanta a integridade e a confiança nas investigações. Como presidente da República, acredito que só agindo com firmeza e transparência vamos garantir que as instituições sejam respeitadas pela sociedade brasileira. É chegada a hora que as pessoas que atuam na vida pública honrem seu dever de ofício e coloquem o compromisso público acima de qualquer interesse individual. A democracia precisa de instituições fortes e respeitadas. Fica claro que o nosso sistema político e judiciário precisa de reformas profundas. É fundamental que se investigue todo mundo sem blindagem de ninguém, doa a quem doer. O povo brasileiro tem o direito de saber a verdade.
0: Doutor Golbery Lopes, começamos pelo senhor, alguns minutos para o seu comentário. Estava aí, já tinha ouvido, não é? Feito as suas deduções. Eu o vi pela primeira vez. Eu durmo muito cedo, todo mundo sabe, começo a assistir. Mas muitas vezes, quando tem uma coisa de real interesse, aí às vezes fica até um pouco mais tempo acordado para ver o que é que dizem, né? esses cientistas políticos, enfim, para poder nós termos uma ideia do que a gente pode comentar quando nos vem as matérias. Mas eu estava vindo ainda agora atentamente o pronunciamento do presidente Lula. E eu achei, não sei, claro que isso não são palavras dele, a gente sabe que não são, mas permitida por ele, tanto que ele lê primeiro, não é, isso aí que escreve para ele, porque tem muita gente, né, tem uma série de assessores, gente que sabe tanto, não é, quanto talvez um cure, né, com todo respeito, que aquilo é uma sumidade, não é? E ele, eu acho que ele foi, de certo modo, claro. Mas eu acho que ele foi muito feliz com esse pronunciamento, até porque não disse muita coisa, apenas aquilo que a gente já sabe e quer, né? Que as coisas venham às claras, né? E sem subterfúgios. Eu acho, na sua opinião, ele se saiu bem, escondeu alguma coisa, não quis ir mais além, até porque isso são só comentários. Juridicamente falando, ninguém melhor do que o senhor sabe que é bom que não se aprofunde nisso aí, porque é aquela história. Depois vai virar para cima da gente, né, que faz um comentário sem muita precisão, aí o feitiço cai por cima do feiticeiro. Pois não, doutor, a respeito do pronunciamento do presidente Lula.
2: Ninguém pode ficar inerte nesse momento a esse escândalo que passa o Supremo Tribunal Federal, muito menos um presidente da República. Mas a gente lembra que nós estamos no meio de um processo eleitoral, que o próprio presidente da República, ele é candidato à reeleição. Por isso que as palavras dele são muito cuidadosas, né? Quando ele fala, ele deve ter lido, relido o que iria falar, para ter um cuidado nesse momento. Por quê? Porque, na verdade, né, o presidente Lula, ele se afasta um pouco desse escândalo do Supremo Tribunal Federal para que ele não para que a população não misture o Poder Executivo com o Poder Judiciário, principalmente nesse momento que passa o Supremo Tribunal Federal. Eu concordo com ele quando ele fala que todos devem ser julgados, investigados. E devem mesmo. Quem dever, que pague pela sua culpa, né? Ninguém pode ficar fora dessa investigação. Mas quando ele fala em Procuradoria-Geral da República, o Ilamar, ele deveria entender que o próprio Procurador-Geral da República, ele também está envolvido nesse escândalo do
0: correto,
2: Banco Master.
0: Correto.
2: Então ele não tem mais credibilidade de investigar ninguém e de denunciar ninguém, até porque ele próprio está nas gravações. Eu acho que a gente tem que passar realmente, o Brasil, ele tem que passar limpo tudo isso que está acontecendo. Quem estiver sendo investigado, que se afaste do mandato, se afaste do cargo e espere as autoridades, espere a Polícia Federal investigar com imparcialidade. Se tiver imparcialidade, a gente acredita. Se não tiver, aí fica difícil.
0: O companheiro prodígio Abelardo Ribeiro Godoy tem esse mesmo pensamento? Como é que viu esse pronunciamento do Lula?
14: O presidente Lula fez um pronunciamento institucional, como deveria ser. Toda a população brasileira está esperando que as autoridades se manifestem. O Lula se manifestou. Inclusive, ali ele cita, né, questão de vazamentos seletivos, né, que é uma acusação que o ministro André Mendonça vem sofrendo. Agora, fica difícil da gente acreditar na isonomia quando os atores que estão, de repente, nesses áudios vão ser as pessoas que vão conduzir as investigações. Eu concordo que tem que ser investigado com doa quem doer e tudo mais, mas eu concordo com o Dr. Goberia. Eu acho que, assim, para a lisura do processo, tinha que o Procurador-Geral da República, não sei ele, a conduzir, o Paulo Gonet, pelo menos outro, que se nomeie, que se afaste, eu não sei aí o que é que se faria. O Andrei Rodrigues, da Polícia Federal, também foi citado. Então, veja só, é muita gente citada com o poder de investigar, com o poder de apurar. Então, por exemplo, como é que vai se fazer com a questão do Alexandre de Moraes? A gente estava vendo aqui agora que o ministro Edson Fachin retirou a petição de Alexandre de Moraes de colocar essa investigação do André Mendonça no inquérito das fake news. O ministro Edson Fachin, presidente do Supremo, retirou do inquérito das fake news e colocou junto com a apuração, o inquérito que o André Mendonça vem fazendo junto à Polícia Federal. Então vai ser tudo um inquérito só. Então tem algumas coisas aí, alguns pontos que a gente precisa ajustar, que a gente precisa aguardar para ver os desdobramentos, porque talvez seja a crise institucional na nossa democracia mais grave que nós vimos até agora. Então é preciso muito cuidado, muita cautela, e ver se os atores políticos, os atores públicos, os agentes públicos que estão designados a julgar, se eles podem, se eles estão aptos a julgar esses processos no momento. Eu acho que aí é que pesa a dúvida do povo brasileiro. Tem autonomia, tem a credibilidade necessária para conduzir a investigação? Fica a pergunta.
0: Bom, eu não vou perguntar ao companheiro Edgar, porque eu tenho aqui um outro assunto da competência dele como jornalista, e essa matéria que a gente não pode deixar de levar ao ar, que até eu quero também rapidamente a opinião depois do Dr. Goberi, porque a matéria diz o seguinte: carro da saúde de Belém é usado para recolher bandeiras de candidatos do prefeito. Me socorre aí, companheiro
1: e
0: jornalista.
1: Preciso
0: Edgar
1: fazer esse socorro rápido, porque essa Belém é Belém do São Francisco.
0: Ah, Belém, não é Belém de Maria, a nossa, o pedacinho do céu, não.
1: É um município, né, pernambucano, onde veículos oficiais estão sendo utilizados como veículos de campanha eleitoral, ou para retirar bandeiras de campanhas eleitorais. E muito boa a presença do Dr. Goberi aqui para explicar.
0: O doutor Goberi, pois não, assim, vamos só ficar bem claro, né, doutor? Por isso que o senhor arregalou os olhos, homem. Bom, carro de saúde de Belém é usado para recolher bandeira de candidato. Belém do São Francisco. Isso é Alto Sertão, é, Bela?
14: Tu sertão já pertinho de Petrolina.
0: Tu já estivesse por lá. O doutor Goberi, não pode não, é, doutor, porque não é só para recolher umas bandeiras e uma coisa, às vezes até nas caladas da noite, você vai lá, ou de dia mesmo, mas aí tira essas bandeiras daqui, também isso é grave, é, doutor?
2: Ilamar, eu custa acreditar que isso aconteça ainda nos dias atuais, que as informações, elas estão aí tão fáceis nas mãos de qualquer pessoa, né? Você, primeiro lembrando que as bandeiras são bandeiras de propaganda eleitoral, essas bandeiras que a gente vê aí nas ruas, nas calçadas, né, de cada candidato, e os partidos políticos, eles são responsáveis por colocar e tirar as bandeiras todos os dias. Essas bandeiras, elas não podem pernoitar nas ruas, tem um horário de 6 da manhã até 6 da noite que elas podem permanecer em via pública. Agora, você utilizar um veículo oficial, um veículo público e mais, um veículo da saúde, né, que é destinado a socorrer as pessoas, para colocar e tirar essas bandeiras todos os dias, além de ser crime eleitoral, é ato de improbidade administrativa, né, crime de responsabilidade da gestão pública, do prefeito, se for o caso, ou do secretário de saúde lá do município de Belém do São Francisco, se realmente ficar comprovado que isso aconteceu, né, o prefeito, o responsável, pode até ter o seu mandato cassado por utilizar o veículo público, porque isso aí é abuso do poder político, porque você está usando um veículo oficial em favor de determinada candidatura. Assim como você não pode utilizar os servidores públicos para trabalharem em campanha eleitoral, para ajudar em campanha, para fazer propaganda eleitoral, porque eles são pagos com dinheiro público, você não pode utilizar prédios públicos para fazer campanha eleitoral e veículo da saúde, muito menos. Eu acho que isso deve ser e deve estar sendo investigado pela Justiça Eleitoral, e se ficar comprovado, as penalidades, elas são bem severas.
0: Tá vendo, doutor? Tá vendo, tu? Eu só entendo uma coisa dessa, doutor. Eu não quero pensar que seja inocência, porque todos os prefeitos têm os seus, o seu corpo de advogados, né? Para isso o senhor já participou.
2: Isso é bem básico, né?
0: Não é? Perfeitamente. É, não é possível que não soubesse disso aí. Ou é deboche, ou não está acreditando na lei mesmo, quer dizer, isso não dá em nada mesmo, não é? É, infelizmente, é mais ou menos isso que dá para se entender, não é? Você foi tão pouco ligando,
1: difícil
0: isso não dá
1: de
0: em nada
1: acreditar
0: mesmo.
1: Ou, de repente, a gente pode imaginar que pode ter sido ali algum militante desavisado, né? De repente ele era motorista de um carro oficial. Não, eu vou ter que voltar aqui mais tarde para pegar essas bandeiras, eu já estou com o carro agora. Esqueceu que estava em um carro oficial, né? Enfim.
0: Isso é uma cítia, a própria justiça, é, doutor?
2: Sem dúvida nenhuma. Sem dúvida nenhuma.
0: Então dá punição mesmo, né?
2: Bastante.
0: Como, né?
1: Abraçar aqui o pastor Willibaldo. Pastor Willibaldo está lá em Cruzeiro, Vila Cruzeiro de Iquipapá. Ele disse, ó, quem está ouvindo o programa aqui na Vila do Cruzeiro de Iquipapá é a Dona Flor. Um abraço, Dona Flor, para a senhora, para toda a sua família. Muito obrigado pela audiência, Vila do Cruzeiro, que nos dá uma grande audiência, né? O distrito Cruzeiro de Iquipapá, o Willibaldo está lá, a Dona Flor ouvindo a gente.
0: E eu tive o privilégio ontem de receber a visita do pastor Willibaldo na minha residência, não é? Porque você sabe que ele é meu sobrinho e irmão, não é? Porque inclusive é registrado como filho de Dona Domingos, porque assim que ele nasceu, pouco dia depois o pai dele faleceu, não é? E mamãe e papai o trouxeram, claro, né? E com muito amor, muita dedicação, se dedicaram a ele. E eu recebi ontem a visita dele em casa, inclusive com o seu neto, o seu primeiro netinho. Inclusive a mamãe, a Noêmia, que é minha sobrinha. Minha sobrinha, muito feliz, não é? E a mãe dele também, a Gisele, com o nenenzinho no braço, a vovó Coruja, não é? Primeiro neto, a neta. E eu tive o privilégio deles colocar ela nos meus braços, sabe? Eu fiquei sentado, rapaz, me deu uma emoção, uma coisa boa, não é? Então, parabenizei aí a eles, uma vontade de dar um cheiro na minha, com os olhinhos fechados, só quando foi embora foi que ali, porque eu digo, até me enganei, eu digo, cadê a menininha do vovô? Não, é tio, foi que ela, eu acho que ela até se assustou pela voz, que abriu os olhinhos, linda, rapaz, não é? Parabéns aí, Willibaldo, que Deus abençoe, filhos não são bênçãos, não é? Casal maravilhoso, evangélico, que Deus abençoe, minha gente.
1: Willamar,
0: vamos encerrar o programa?
1: Rapidamente aqui, abraçar o vereador Davi Marques Jamorim. Davi Marques Jamorim está ouvindo a bancada do Visão Política, né? Inclusive abraçando a todos. E o Davi está fazendo aqui uma correção importante. Agora há pouco eu falei que a agenda do João Campos aqui em Cupira seria às 16h40. Falei de forma equivocada, porque o encontro com o João Campos aqui em Cupira está programado para as 18h40, 18h40. Esse é o horário da agenda do João Campos, que vai participar de uma caminhada aqui em Cupira, ao lado do prefeito Eduardo Lira, dos seus senadores, né, Marília Reis, Humberto Costa, ao lado dos vereadores também da bancada e da população que acompanha, né, o trabalho do prefeito Eduardo Lira. Então, Davi, Marques e Amorim, muito obrigado aí pela correção, vereador. Um abraço.
0: Bom. Gente querida, nós vamos encerrando o programa Visão Política, lembrando de que hoje, às 11 horas, né, excepcionalmente, às 11 horas, hoje, nós vamos receber aqui, né, o candidato a deputado estadual, aquele que foi também, como todo mundo sabe, um dos mais votados, o mais votado deputado estadual nas últimas eleições aqui em Pernambuco, né, o deputado Coronel Feitosa, candidato à reeleição, que ele vem inclusive trazer mais algumas matérias e vai conversar com o nosso companheiro,
1: estaremos à disposição.
0: O jornalista, eu não sei, meu filho, Edgar, o companheiro Edgar Fênix, né? Ele foi inclusive convocado para essa entrevista importantíssima com o Coronel, né, Feitosa. Aqui, excepcionalmente, das 11 até meio-dia e depois, claro, o guia eleitoral gratuito. Então, daqui a pouquinho, né?
1: Pois bem. E após o guia eleitoral, aqui na Rádio Agreste, o companheiro Valderlin Santos terá a oportunidade de conversar com o deputado federal e candidato à reeleição Valdemar Oliveira e com o candidato a deputado estadual Janjão. Opa. Eles estarão aqui logo após o guia eleitoral.
0: Nós, claro que nós abrimos, não são exceções, porque todas as vezes que tem eleições, a gente abre esse leque dando oportunidade para que eles possam apresentar propostas ou comentário ou responder perguntas, né, que são feitas aqui pela produção do programa, também do blog do Ilama Júnior, que não aumenta nem inventa. 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Doutor Gumeri, mais uma vez, o nosso muito obrigado. Sexta-feira, feriado longo, certamente já tem os planos para curtir com a família ou, em função da política, tem muito trabalho.
2: Muito trabalho, Ilamar. A política não para e a gente tem que conversar com as pessoas. Eu quero agradecer a você, agradecer a todos que nos ouviram até agora, Edgar, Belardo, Ilamar Júnior, Naldo, e agradecer a todos, agradecer a Deus por estar aqui, por a gente ter saúde, amém, por a gente poder cumprir a nossa jornada aqui, e se Deus quiser, semana que vem estaremos aqui mais uma vez. Um bom final de semana a todos e aproveitem muito bem esse feriadão.
0: Esse feriadão. Curte tudo que tem direito, eu sempre digo, mas é exagero.
2: Com responsabilidade.
0: Né? Perfeitamente. Abelardo Ribeiro Godoy, claro, é muito família, né? O prodígio, não sei como ele não diz, ainda bem, porque, claro, todo mundo fica feliz com esse feriado longo. Segunda-feira não teremos o programa, nem a programação normal, mas um especial, doutor, um especial que nós fizemos aqui com muita busca boa, né? E certamente nós vamos estar aqui, mas em gravações, não é? Bom, Abelardo, um forte abraço para você, curta tudo que tem direito, né? Com a sua linda família, terça-feira voltaremos,
14: sem
0: viu?
14: Sem dúvidas, agradecer a todos pela semana, desejar um ótimo final de semana, um ótimo feriado, agradecer aos companheiros de bancada por mais uma semana de dever cumprido e terça-feira, sem falta, a gente tá aqui às 7:30 no seu Visão Política. Um abraço, fiquem todos com Deus.
0: Valeu, companheiro jornalista de Gá, um abração, bom Vamos. Dia, não posso dizer que curta tudo que tem direito, porque
1: vou curtir trabalhando.
0: Ainda bem que você gosta do que faz aproveita para curtir, ouvir a mensagem também, o povo nas ruas, e haja trabalho.
1: A gente se encontra durante o final de semana na programação aqui da nossa rádio. Um ótimo final de semana para todo mundo.
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0: Beijo no coração de todo mundo. 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Beijo, fiquem na paz e amanhã, terça-feira, voltaremos. Tchau, minha gente.
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3: 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Agora são 10h50, vamos lá, tem Thiago Freitas, Tubarões.

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0: Muito bem, agora são 10h59, nota de utilidade pública. Gente, o senhor João José da Silva perdeu hoje os seus documentos, o seu RG, próximo à antiga ABB, hoje Convida, né? O colégio Convida, que a gente conhece. E aí ele pede a quem encontrou ou encontrar que possa deixar, né, o documento aqui na recepção da Rádio Agreste FM ou então entrar em contato pelo número 994236790. 994236790, tá bom? Documento em nome do senhor João José da Silva. Boa sorte. Por aqui vou encerrando minha participação. Vem aí edição especial com o nosso companheiro Edgar Fênix e a gente se encontra amanhã, sabadão, a partir das 8 horas da manhã, aqui no nosso Rádio Livre. Abração pra Aldiana, tá mandando um alô pra todos do Fabrico Cleide Fashion. Ok! Pedindo música aí, oferecendo pra todo mundo, meu amigo Daniel aqui em Cupira, o grande cantor e compositor Amaro das Baterias Brega Show, tá certo, Sandro e Neide lá em Laje Grande Catende, senhor Zé das Novinhas, minha amiga Nath lá em Panelas, bom dia Nath, eita coisa boa, e também a grande aí, ó, cadê, minha amiga Nete, a mãe da Sabrinete, a vovó da Ana Laura, participando e mandando beijão pra todo mundo, beijo pra você Nete, obrigado pelo carinho. Por hoje é só, vem aí o DJ Naldo Ferreira. Naldo Ferreira, o DJ das multidões. E você não pode perder, programa O Agreste Reclame Especial logo em seguida e daqui a pouquinho também a propaganda eleitoral gratuita. Cheiro no coração, fica na paz. Fui!
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0: em Pernambuco agora, 11 horas mais 8 minutos, 11:08, excepcionalmente hoje, abrindo esse espaço especial, entrevistando, né, o candidato à reeleição, deputado estadual Coronel Alberto Feitosa, o deputado que, claro, já teve a oportunidade de estar aqui na nossa rádio, em virtude de sua agenda na nossa região, volta aos microfones desta importante emissora, instalada no Agreste de Pernambuco, e fala com seus correligionários e com todo o povo pernambucano, né? Deputado, neste momento, nossa entrevista acompanhada, né, por mais de 1,5 milhão de ouvintes, através das nossas plataformas, através das ondas potentes da Rádio Agreste FM. O deputado Coronel Alberto Feitosa está acompanhado, muito bem acompanhado, pelo empresário José Antônio de Lima, do Rei do Extintor Ex-Brás. O Jó Mariano também o acompanha. Os seus assessores, o Wellington do Carmo, o Max e também a Cacilda. Bem-vindo à Rádio Agreste FM, deputado e candidato à reeleição, Coronel Alberto Feitosa. Bom dia.
1: Bom dia, bom dia a todos que nos ouvem através da Rádio Agreste FM, bom dia a todos que você já citou, o Antônio, o Jó, a Cacilda, o Max, o Wellington, que nos acompanha aqui. Bom dia de forma muito especial a você, Edgar, que vai ser o comunicador, o âncora, e bom dia de maneira especialíssima a todos que nos ouvem agora, nesse momento, através da Rádio Agreste FM, e aqueles que vão nos assistir depois, porque hoje fica na plataforma e você pode, através do YouTube, recuperar as entrevistas. Então, bom dia a todos, mais de 1,5 milhão que nos acompanham nesse momento. Estou à sua disposição.
0: Deputado Alberto Feitosa, o senhor cumpre agenda hoje aqui na nossa região, inclusive visitando municípios importantes.
1: Cumpri a agenda agora na Feira de Belém, tomei um café muito bom lá, comi uma tapioca, comi frutas, fiz visita na casa de apoiadores, na casa de pessoas que a gente pôde ajudar. A última visita foi numa casa de uma senhora, que ela é diabética, teve um câncer, e ao saber pela agenda, pela publicação das redes sociais que eu estaria na região, fez questão. Cheguei na casa dela, tinha um café, tinha um bolo, tinha um queijo do coalho, tinha um queijo manteiga. E aí ela, é a forma que ela pôde demonstrar a atuação no nosso gabinete, que é uma coisa que eu faço questão sempre de registrar, aberto todos os dias de semana, de segunda a sexta, das 8 às 18, enquanto existir uma pessoa lá para ser atendida, vai ser atendida, como também nosso serviço de telefonia. Nós temos um serviço que funciona muito através do WhatsApp, através da telefonia, onde a gente atende as nossas lideranças, onde a gente atende as pessoas, principalmente os assuntos de saúde. É uma ressonância, é um exame, é um acidente de trânsito, é uma cirurgia de emergência, é um tratamento oncológico, como foi o caso dessa senhora lá no Hospital do Câncer, local onde a gente já destinou mais de 4 milhões de reais em emendas parlamentares. É assim que a gente atua, Edgar.
0: Deputado Alberto Feitosa, o Instituto Real Time Big Data divulgou pesquisa recente de intenção de votos para o governo de Pernambuco, para o Senado Federal e também para a presidência da República, com números aqui de Pernambuco. O levantamento ouviu 1.600 eleitores pernambucanos entre 29 de agosto e 2 de setembro de 2026, pesquisa que tem nível de confiança de 95%, margem de erro é de 2 pontos percentuais para mais ou para menos, levantamento devidamente registrado, né? Sobre o protocolo BR-05862/2026. Esse levantamento, deputado Coronel Alberto Feitosa, aponta que o presidente Lula, aqui em Pernambuco, tem 59% de intenção de voto contra 35% do Flávio Bolsonaro. Como é para o senhor, que é bolsonarista raiz, defender a bandeira do PL, o seu partido, no estado do Lula?
1: Primeiro, com muita alegria, convicção, porque o que a gente faz é defender o lado que não é o lado da sujeira, que não é o lado da corrupção, que não é o lado da mentira, que não é o lado de exploração do povo, que a gente pode discorrer tantos fatos. Mas, veja, nós temos que comemorar. Nós estamos falando de 59% de Lula. Vamos a 4 anos atrás, Lula batia aqui no mínimo mais 10 pontos. E Bolsonaro, nessa mesma época, tinha no máximo 25 pontos. Bolsonaro teve na eleição 29% e o seu filho já tem 35%. Isso é o que vai confirmar a eleição de Flávio Bolsonaro. Sexta-feira passada, sábado passado, eu encontrei o ex-ministro e ex-senador Fernando Bezerra Coelho. Ele é consultor de empresa na área de telefonia, na área de comunicações e de energia. Disse que tinha havido uma reunião a sexta-feira de hoje, a 8, com algumas empresas. Essas empresas tinham feito pesquisas para consumo próprio, sem ser registrados no TRE, porque no TSE, no TRE de São Paulo, como era o caso. E ele dizia, me chamou num canto e disse, olha, Flávio vai ser presidente, porque as pesquisas feitas pelas empresas que eu dou assessoria já dão a vitória de Flávio. E dependendo do crescimento do Cury, meu nome é do Augusto Cury.
2: Augusto Cury.
1: Se ele definhar, essa eleição para Flávio pode se resolver no primeiro turno. Então essa é uma realidade. O Brasil enxergou. E de lá para cá, teve alguma coisa que ajudasse a Lula? Não. De lá para cá, só teve uma explosão, uma bomba atômica caiu dentro do Supremo Tribunal Federal, braço de sustentação do governo Lula. O próprio ministro Gilmar Mendes já disse, já mandou um recado para Lula anteriormente, há uns 3-4 meses atrás, que ele não se atrevesse a abandonar o Supremo, porque ele só governa por conta do Supremo, porque foi o Supremo que tornou ele, descondenou, anulou os processos dele, ele não foi julgado, que tornou ele elegível e que, de alguma forma, sim, conduziu o processo eleitoral de 22 de maneira não paritária, não foi isonômico. Tudo que era para Lula podia, tudo que era para Bolsonaro não podia. Lembrando, Bolsonaro não podia mostrar o discurso dele na ONU, onde ele de fato defendeu a soberania, defendeu a Amazônia. Bolsonaro não podia mostrar ele na porta lá da embaixada da Inglaterra. Eu estava lá, vi o povo ovacionando ele. Bolsonaro não podia dizer que Lula tinha ligação com Ortega, com Maduro, com Hugo Chávez. Então tudo foi disparo. Então essa pesquisa aqui mostra uma realidade de que vive o Brasil. Pois eu, para onde digo, de lá para cá só teve coisa ruim para Lula, que foi a revelação de que o braço que sustenta ele, parte do Supremo, que é a banda podre, está agora comprovada, formada pelo Zanin, que foi advogado de Lula, pelo ex-ministro da Justiça, que é hoje, sem dúvida nenhuma, algumas pessoas já falam que é o idealizador do golpe, o maranhense Flávio Dino, e o Alexandre de Moraes, descoberto em corrupções inimagináveis. Então, de lá para cá, se a pesquisa foi feita antes desses fatos explodirem, a situação de Lula tende a ser muito pior. Então, eu chego aqui para defender aquilo que eu acredito. Esse percentual hoje é 59-35, é um resultado muito melhor do que eu mesmo esperava que teríamos aqui no estado de Pernambuco.
2: Até o momento, o candidato à presidência da República, que o deputado Coronel Feitosa apoia, que também é do seu partido, ainda não veio a Pernambuco. Já tem agenda programada do Flávio aqui para o nosso estado?
1: Sim, Flávio virá a Pernambuco no próximo dia 16. O que é que estamos imaginando? A recepção dele no aeroporto, como fazemos sempre, levar ele para almoçar em algum lugar onde ele possa ser visto ali na região metropolitana do Recife. Depois, a nossa ideia é embarcar ele para ir a Santa Cruz do Capibaribe, que é a única cidade do estado de Pernambuco, onde nas quatro oportunidades que o pai dele foi às urnas, o pai dele saiu-se vencedor, primeiro turno 18, segundo turno 18, primeiro turno 22, segundo turno em 22, depois volta para Recife e faremos um grande ato. Estamos vendo se fazemos no Classic Hall ou naquele novo centro de convenções que fica ali em frente ali ao Rio, ali no Marco Zero. E aí nós estamos vendo, dependendo do que fique mais fácil, porque Recife hoje está uma loucura para se deslocar, do que fique mais fácil para a gente cumprir a agenda, que as pessoas também possam chegar lá. Vai ser um ato enorme. Procura aí, você que está nos assistindo, você que está nos ouvindo, procura ver como foi Flávio no Rio Grande do Sul depois do escândalo de Alexandre Moraes. Como também será, digo a vocês, percebam, observem como será o 7 de setembro ao longo de todo esse Brasil. A Paulista vai explodir. Por quê? O que parecia antigamente, antes desses fatos, um fato, uma manifestação cívica do nosso grupo de direita, como fazíamos sempre, hoje ganhou uma nova conotação. Agora vai ser um movimento anti-STF, ou seja, anti-parte do STF, anti-Alexandre Moraes e o grupo de Alexandre Moraes. Também ontem, isso passou inclusive em alguns debates e algumas matérias jornalísticas, eu assisti no WW da CNN, empresários dizendo, houve um congresso em São Paulo e havia lá vários empresários e CEOs de algumas empresas. CEO é gerente, diretor, é superintendente de empresas. E eles disseram nas suas falas que ou esse problema do STF se resolvia, porque não é normal um ministro ter redigido seu próprio gabinete um contrato para o escritório da esposa dele, um contrato que ele redigiu do próprio computador de sua mesa do Supremo Tribunal Federal, um contrato de 131 milhões de reais, pago em 36 parcelas, aproximadamente de 3 milhões e 700 mil reais. Esse ministro ainda ter um outro contrato de 50 milhões para deslocamento dele e da família dele, de jatinho e helicóptero. Veja, minha gente, quanto pena um homem daqui de Cupira, de Belém de Maria, um homem de Palmares, Ribeirão, quanto pena para ter um transporte, uma ambulância, muitas vezes para um caso de emergência. Pois bem, o ministro Alexandre de Moraes e os filhos dele tinham à disposição, dado pelo Vorcaro, um helicóptero e um avião. Então veja que coisa absurda, mas não parou por aí. Aí o que foi o pior? Tinham visto o Lulinha receber mesada do Careca do INSS. O Antônio Carlos Antunes dava mesada de 300 mil reais para o Lulinha. Os filhos de Alexandre Moraes também queriam 300 mil reais. E obteve uma autorização de um limite de cartão de crédito para cada um dos filhos, a filha. A filha eu acho que é Juliana e o filho também é Alexandre, o mesmo nome do pai, de 300 mil reais. Se você somar isso aí, nós estamos falando em torno de 5 milhões e meio que Alexandre Moraes recebia. E o que é pior? Recebia para quê? Recebia para dar consultoria a um banqueiro fraudador que roubava investidores, como eu, como você. Não era rico não que investia no banco dele. Quem tinha 20, 30, 50, 100 mil reais, investia lá. E o cara investia, não investia, ele gastava esse dinheiro. Então Alexandre Moraes, sabendo disso, fez um contrato para dar proteção a ele por 36 meses, exigindo mais tudo isso. E aí ele começa, chega a cobrar Alexandre Moraes por 13 vezes. E aí, o que é que eu faço? Tá certa essa petição? E no final ele diz, poxa, que sacanagem. O Gonê e o da Polícia Federal não pode parar essas investigações, não. E depois ele diz, 48 horas, e aí, fico aqui ou fujo ou não? Isso perguntando a um ministro do Supremo Tribunal Federal. Então, depois disso, a gente não tem dúvida. Não tem dúvida. Então, o que é que a gente vai estar vendo? Os CEOs voltando disseram que ou se resolve essa situação, ou então eles vão para as ruas. Mas eles disseram isso, Edgar, veja como é grave. Eles disseram isso antes de, no final da tarde, o Alexandre de Moraes utilizar o inquérito do fim do mundo, um inquérito de ofício do próprio Supremo Tribunal Federal, desde 2019, vai fazer 8 anos. E onde esse inquérito, ele coloca um ministro do Supremo Tribunal Federal em cima de um relatório que ninguém assinou. De onde veio esse relatório? Quando foi feito esse relatório? Quem fez esse relatório? Tem nenhum delegado, não tem nenhum agente da Polícia Federal. Então, diante desse mar de lama, o que é que a gente está vendo? Os próprios empresários dizendo, a gente ou se resolve essa situação no Brasil, ou a gente vai para as ruas também e vai parar nossas empresas. Então, essa é a situação. Você acha que isso ajuda do Lula? Ou ajuda Flávio? Você acha que isso vai cada vez mais catapultar, elevar, promover as candidaturas dos candidatos a senador de direita ou de esquerda? Por isso que Mendonça aqui pipocou também nessa Real Big Data, eu acho que você vai falar disso.
2: Vamos trazer os números. Deputado, temos acompanhado, né? Inclusive pelo que o senhor traz aqui, né? De referência, esse escândalo, né? Porque uma artilharia aberta, né, de Moraes contra Mendonça, Mendonça contra Moraes, a impressão que às vezes o povo brasileiro tem é que a disputa eleitoral das ruas do Brasil, agora está acontecendo dentro do Supremo Tribunal Federal. Quando o senhor faz essa referência ao caso Master, indicando uma ligação muito próxima ali do núcleo mais lulista, e pelo que o senhor coloca, a impressão que dá é que o presidente Lula é o, digamos assim, o alvo principal, ou a pessoa mais prejudicada com esse escândalo do Master. Mas como o senhor entende a ligação do Flávio com o irmãozão Vocaro? Afinal, o próprio Flávio tinha negado, disse que nunca tinha encontrado, nunca tinha visto o Vocaro, inclusive ridicularizou uma repórter quando o indagou sobre isso. Depois foi divulgado esse áudio dele pedindo 131 milhões de reais ao Vocaro. Desse valor, o Flávio teria recebido, através de um fundo lá nos Estados Unidos, algo em torno de 61 milhões de reais. E teria dito mais que o último repasse para o filme Dark Horse, que ele angariava recursos exatamente com o filme com a história do seu pai, teria sido ali em maio. Essa semana ficou comprovado de que o Flávio recebeu outros repasses do irmãozão Vocaro, exatamente a partir ali do mês de setembro. Esse caso Master não atinge também a família e a candidatura do Flávio Bolsonaro?
1: Excelente, excelente pergunta. Só peço uma correção. Por duas vezes você usou o verbo receber dirigido a Flávio. O Flávio recebeu.
2: Através do fundo.
1: O Flávio não recebeu nada.
2: Ele solicitou.
1: Ele, Flávio.
2: E o Vocaro pagou.
1: Pagou, mas não pagou ao Flávio.
2: A pedido do Flávio.
1: A pedido do Flávio, uma empresa nos Estados Unidos recebeu o recurso. O que o Flávio fez foi pegar o telefone, Edgar, eu tenho, você é investidor, vamos colocar Vocaro. Vocaro, você é investidor em filmes, você é investidor em programas de televisão, você é investidor em emissoras de televisão. Você já financiou o filme do Temer, você já financiou o filme de A, de B e de C. Você financiou um valor de 160 milhões o programa do Luciano Huck, da Globo. Você financiou por mais de 45 milhões novelas da Rede Globo. Eu estou pedindo a você que financie, através da empresa X nos Estados Unidos, um fundo americano, se alguém for roubar e pedir dinheiro para botar nos Estados Unidos, onde lá tudo é fiscalizado.
2: Fundo administrado pelo advogado do irmão Eduardo Bolsonaro, que está lá nos Estados Unidos.
1: Fiscalizado pelo americano. Não é no Brasil, onde o ministro está envolvido e empareda quem quer julgar ele. É diferente. É um fundo fiscalizado nos Estados Unidos, que na Lava Jato prendeu todos que estavam envolvidos na Lava Jato. Todos. Nos Estados Unidos, nenhum ficou impune na Lava Jato. E aqui o chefe da operação da Lava Jato foi o Lula, foi descondenado. O Toffoli anulou todas as provas, mas vamos votar. Então, o Flávio não recebeu nada. O Flávio não está sendo investigado. Quem está sendo investigado é o Vocaro e o fundo. Esse dinheiro passou do Vocaro para o fundo para ser aplicado no filme.
2: Pai do Flávio.
1: O filme do pai do Flávio. Como também a Globo recebeu, não foi o Luciano Huck que recebeu. A Globo recebeu para financiar o programa de Luciano Huck. Não foi para o Luciano Huck, nem para a Angélica, que é sua esposa, nem para os filhos do Luciano Huck e Angélica. Não teve pagamento de cartão de crédito para o Luciano Huck, nem para a Angélica, nem para os filhos. Como também não teve pagamento para o Flávio, para o Eduardo, para o filho do Flávio, ou para os filhos do Eduardo, que até menores são. Há uma grande diferença. Então, o Flávio não recebeu. O Flávio teve seu pedido de recursos atendidos para financiar um filme. E se o filme tiver sucesso de bilheteria, o investidor Vocaro vai ganhar dinheiro. Diferentemente, aí sim. E o que é que Flávio tinha de serviço público para oferecer para o Vocaro? Zero. Ele era oposição. Ele é filho do maior líder político de oposição do Brasil hoje, o Bolsonaro, que está preso injustamente. Então há uma diferença muito grande. Ali era um interesse comercial. O Flávio não tinha nada que dar para Vocaro. Diferente do PT, diferente de Lula, que como presidente da República recebeu o Vocaro e o pai do Vocaro, ambos presos, quatro vezes no Palácio do Planalto. E o que é mais estranho, 4 vezes na calada da noite em agendas não oficiais, onde o Vorcaro foi dizer que ia vender o banco dele ao André Esteves, do BTG, por $1, porque já sabia que estava quebrado. Ou seja, Lula sabia que o banco estava quebrado. Lula sabia que ele foi lá pedir conselho a Lula. Lula remarcou a audiência, trouxe o Galípolo, que é o atual presidente do Banco Central, um mês antes de Galípolo assumir o Banco Central, e ali foi dado uma garantia a Vorcaro: não venda seu banco, que eu vou indicar você para vender para o outro banco. O banco, acho que é o Banco BIC, o Banco Multibic, que era ligado a quem? A Gleisi Hoffmann, sua então chefe da Casa Civil. Minha gente, isso é um absurdo tão grande. Então, querer linkar o Flávio e a família Bolsonaro, porque ele pediu patrocínio para um filme de um pai, que todo mundo, eu mesmo quero ver esse filme, eu acho que 70, 80% dos brasileiros querem ver esse filme, que vai contar a história de um líder político, pobre, capitão do exército, 7º mandato de deputado, nada de corrupção, ex-presidente da república, na campanha leva uma facada. A maior agressão que um candidato no Brasil a presidente da República já sofreu: se elege presidente, enfrenta uma pandemia, entrega, pega aquilo que é a salvação de você que está ouvindo aí, que vota em Lula, procura saber quem pegou o Bolsa Família, que era de R$90, e levou para R$600. Foi o Bolsonaro. Então precisa ser contado, já que a imprensa no Brasil está amordaçada para contar. Então, querer fazer essa comparação, é ótima essa sua pergunta, Edgar, porque a gente mostra, o Flávio não é investigado, o Flávio não fez nada, o que ele fez foi pedir o dinheiro. Você pediria, Feitosa? Pediria, se fosse para um filme do meu pai, e eu não soubesse que o cara, logicamente, quem ia adivinhar que o cara era investigado? Mas ainda tem coisa aí do Flávio, ele mesmo admitiu isso. É, realmente eu neguei, achei que isso não era relevante, e já sabia que ele estava enrolado e continuei pedindo porque era bom. Que eu precisava terminar o filme. E também ele ia ser beneficiado porque a bilheteria dá recurso a ele. Agora, o Flávio não recebeu. Quem recebeu do Banco Master foi, vamos lá, o ex-líder do governo Lula, o Jax Wagner, onde Lula depois na Globo disse que não abandonaria, que era amigo dele de anos, e foi para Bahia, para Salvador, fazer campanha para ele voltar para o Senado. Mas ele teve que tirar ele da liderança porque ele ficou podre. Quem recebeu também, recebeu toda a família do Alexandre de Moraes e o Alexandre de Moraes. Aí recebeu sim, esses receberam, através de um contrato, inclusive de R$131 milhões, que não tem uma petição em nenhum cartório. Vá no cartório de Cupira, de Belém, de Caruaru, de São Paulo, do ABC Paulista, lá não tem uma petição da sua Viviane Moraes, que é a mulher de Alexandre Moraes, dona do escritório, do seu filho Alexandre Moraes e Juliana, não tem uma petição em defesa de Vorcaro. Então é uma coisa muito diferente, que foi bom que você me deu essa oportunidade da gente pesquisar. E aí você veja, né? O Supremo Tribunal Federal, como você também de forma muito correta disse, hoje participando e dividido. Foi até uma fala do Ian Vac hoje, o Ian Vac Filho, que diz assim: nunca imaginei que a Suprema Corte, porque quando a gente tem um litígio, briga de vizinho, a gente vai para a delegacia, não resolve. Vai para pequenas causas, juizado de pequenas causas, não resolve. O que a gente faz? Entra com a ação. Quem resolve a briga? A justiça. A gente busca que a justiça resolva aquele litígio para não esgarçar mais. Mas hoje, eles estão em brigas. E o que esperar os brasileiros? O que esperar nós brasileiros? E a justiça brasileira, que qualquer decisão tomada lá vira consequência. Já pensou? Tem um tempinho só? Vamos levar para a realidade de Cupira. Digamos que aqui em Cupira tivesse 3 juízes. Um juiz tem aqui um empresário que ele pega dinheiro emprestado do povo, dizendo que vai fazer com que aquele dinheiro cresça todo mês. Na verdade, ele não aplica esse dinheiro, ele pega esse dinheiro e gasta. Começa a comprar carro de luxo, reformar a casa, casa com piscina, compra um avião, compra um helicóptero, e ele, a polícia começa a investigar. Aí ele diz: opa, eu vou terminar sendo preso. Aí ele socorre ao juiz Alexandre. Digamos que seja aqui do Cupira. Aí o juiz Alexandre diz: fica tranquilo, faz um contrato com o escritório da minha esposa, me dá aí um pagamento de R$3 milhões, R$3.600.000, que eu vou te dando cobertura. E começa dando cobertura. Foi o que vazaram os áudios. E começa dando cobertura, começa a... Ó, a coisa está engrossando demais, está pouco. Eu quero agora andar com teu avião e com teu helicóptero. O cara começa a dar. E todo mundo na cidade está sabendo. Todo mundo no Brasil está sabendo que isso acontece. Ah, eu quero mais, porque eu vi o filho de Lula ter um cartão de crédito com 300 mil, eu quero, e o do Alexandre Moraes também tem, e eu quero para o meu. Toma cartão de 300 mil reais. Você consegue imaginar você gastar 300 mil reais cada filho seu por mês? Eu não consigo gastar 300 mil reais por mês. É muito dinheiro, Edgar. E aí, esse juiz é descoberto por outro juiz. Aí o outro juiz agora é atacado por ele. Ou seja, o Alexandre Moraes até agora não veio para público para dizer, realmente eu cometi um erro, estou errado, isso dinheiro, eu andei no avião, está lá, ninguém voa sem estar registrado. Ele não, ele passa agora para atacar o juiz que apurou.
2: O André Mendonça.
1: Então é uma coisa assim inimaginável no Brasil. Essa é a situação.
2: Estamos conversando com...
1: E esse povo, quem é que está com o Alexandre de Moraes ali? Quem é que são os aliados de Alexandre de Moraes? Gilmar Mendes. Gilmar Mendes é ligado a Lula ou a Bolsonaro? A Lula. Alexandre de Moraes hoje foi visto, Lula chamando ele para tomar um cafezinho, levado pelos braços de Janja. É ligado a quem, Alexandre de Moraes? A Lula ou a Flávio Bolsonaro? A Lula. O Zanin, que dá cobertura a isso, ele é ligado a Lula ou a Flávio Bolsonaro? A Lula. O Flávio Dino, também que dá cobertura a isso, inclusive impede a imprensa de trabalhar, perseguindo e punindo através do Alexandre de Moraes a imprensa, e ontem foi proibido até tirar foto, depois vazou uma foto dele, ele rindo dos brasileiros. Tá ligado a quem? A Lula ou Alexandre de Moraes? A Lula. Então essa é a realidade do Brasil. O Brasil vive um momento terrível. Um lado do bem, que eu acho que é o lado do bem, que não quer essa corrupção, porque governou o Brasil e depois de 4 buscas e apreensão na sua casa, não tem uma caneta que Bolsonaro levou dos brasileiros, uma caneta BIC. E do outro lado, a gente sabe o que é que existe. Um lamaral de dinheiro, de lama e de coisa que a gente nunca imaginava.
2: Vamos só um intervalo rápido. Daqui a pouco retomamos a conversa com o candidato à reeleição, a deputado estadual, deputado Coronel Alberto Feitosa. A volta é rapidinha, rapidinha.
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2: Em Pernambuco agora, 11 horas mais 35 minutos.

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4: Pouco agora, 11 horas mais 41 minutos, 11:41, retomamos a conversa com o deputado Coronel Alberto Feitosa. Ele é candidato à reeleição e busca o seu sexto mandato junto à Assembleia Legislativa do Estado de Pernambuco. Deputado, últimas pesquisas de intenção de voto para o Senado Federal apontam que o Mendonça Filho do PL, o seu partido, ele aparece em segundo lugar com 20 pontos. A Marília Reis continua na liderança com 29. O Humberto Costa do PT tem 10º lugar com 20 pontos. A Marília Reis continua na liderança com 29.

0: já venho dizendo isso, eu acho que eu disse inclusive na última vez que eu tive aqui. Para mim, o Mendonça será o mais votado, porque Mendonça tem o primeiro voto bastante consolidado. Mendonça tem o voto da direita, do centro-direita, do centro e até daqueles mais moderados da esquerda, principalmente aqueles que têm responsabilidade, que têm empresas, que têm um certo grau de conhecimento, que são advogados, que são promotores, que estão no meio jurídico e que está vendo que essa bandalheira toda precisa ter um freio. O freio não é na base da tapa ou na bala, na base do empurrão. O freio é o freio de se fazer o equilíbrio de força por meio do que prevê a Constituição. Tem sim que se impeachmentar, ou até se houver uma votação já anunciada no dia 4 de janeiro com a maioria significativa de senadores independentes, pode ser até que esse ministro Toffoli e Alexandre Moraes vá renunciar. Mas voltando para as pesquisas, então eu acho que quem está no jogo verdadeiramente nessa pesquisa são três candidatos. É o Mendonça, o Humberto, que tem o Lula, e o Eduardo da Fonte, que tem uma estrutura enorme. A eleição vai se dar entre esses três. Aí você vai dizer, oi.
1: E Marília.
0: E Marília. Bom, primeiro, oi. E o Túlio? Túlio está fora. É queda. Marília também está fora, não tem estrutura. O número dela não é o número 13, não é o número de que as pessoas vão lembrar. Ela é muito boa de largada, mas não tem tido boas chegadas. Foi assim na prefeitura da cidade do Recife, foi assim para o governo do estado e vai ser assim também. Eu acho então que quem está no jogo aí disputando são esses três: Mendonça, Humberto e Eduardo da Fonte. E para mim, Mendonça vai subir ainda muito mais, principalmente nesse ambiente que a gente acabou de falar no outro bloco, onde toda essa bandalheira que está acontecendo no Brasil. Veja, primeira coisa do Banco Master. Explodiu, bum, pega quem? Jacques Wagner, toda a turma do PT da Bahia. Aí vem outra bomba, bum, pega quem? Toda a turma do STF ligado, Jacques Wagner ligado a Lula, ao governo. Outra bomba, pega lá STF, ligado a quem? Todos os ministros ligados também a Lula. Uma bomba mais atrás, INSS, pega quem? O filho de Lula, o irmão de Lula e o próprio Lula. O chefe de gabinete de Lula. Então esse ambiente tem cada vez mais feito com que Flávio Bolsonaro já tenha 35, quando o pai na eleição teve 30. 5% aqui em Pernambuco é muita coisa, é a tendência que isso vai aumentar. Então a vinda de Flávio para cá, eu acho que ajuda ainda mais todo esse movimento pro Mendonça.
1: Governo de Pernambuco, última pesquisa Real Time Big Datas. Esses números que nós acabamos de apresentar agora do Senado é da pesquisa Big Data, que o levantamento foi feito entre 29 de agosto e 2 de setembro. Nós já passamos, inclusive, o registro dessa pesquisa. O mesmo instituto aponta que há um empate numérico. Raquel Lira e João Campos e Raquel Lira, 43%. Seu mandato tem sido muito crítico à gestão da governadora Raquel Lira. O coronel Alberto Feitosa se mantém exatamente com o mesmo posicionamento de cobranças contundentes junto à governadora?
0: Eu faço cobrança contundente quando a coisa está errada, sendo por Raquel, como foi também com Paulo. E fiz cobranças contundentes. Quais foram elas? Primeiro, salário para os professores. Eu defendi que fosse feito o que mandava a lei, cumprir o teto dos professores. O piso dos professores. Contundente na cobrança de segurança pública. Ainda hoje sou. Quarta-feira queimaram ônibus no Recife. Por quê? Porque a polícia estava subindo em áreas controladas pelo crime organizado. E o que é que fez? Queimaram ônibus. Cenas que a gente vê em São Paulo e no Rio de Janeiro chegando aqui. Eu tenho que fazer a crítica. Eu tenho que cobrar a segurança pública. Meus eleitores cobram isso. Cobrei muito a questão de falta d'água. É inadmissível, você chega nos lugares aí. Ontem eu dei uma entrevista para uma rádio em Belém de São Francisco, por telefone, ele dizendo que o pessoal da zona rural, na sua maioria, Wilamar Júnior e Antônio Lima, idosos, porque os jovens já saíram daquela região, onde os carros-pipas pararam. 11 carros-pipas do Exército pararam e 19 carros-pipas do governo do estado de Pernambuco também pararam. Como vão viver aquelas pessoas? Eu não vou fazer a crítica? Faço a crítica. Cobrei também a situação do Hospital da Polícia, está lá em Frangalhos. Como também cobrei e exigi que fosse mostrada uma prestação de contas aonde foram aplicados os empréstimos. O nome é empréstimo. Quem vai pagar?

0: Autorizadas pela Alep. O senhor, inclusive, autorizou.
1: Autorizei, depois que foi feita a prestação de conta, depois que eu fiz a comparação, como estavam os percentuais de juros dos outros estados. Então, isso é ser crítico? Cobrar segurança, cobrar melhores condições de saúde para os policiais militares, cobrar melhores condições de saúde nos hospitais, como a história da restauração, que a gente falou tanto, que foi feito os investimentos. Talvez se a gente não tivesse falado, se eu não tivesse criticado, não tivesse chegado os investimentos. Hoje a governadora aponta como uma coisa que ela fez, e a gente reconhece que ela fez, mas a cobrança que eu recebia do meu eleitor, eu tenho que repassar. Então essas foram as cobranças que eu fiz, mas a gente tem que reconhecer, a governadora fez e fez muito mais do que os outros. Recompôs o efetivo da Polícia Militar, investiu no Hospital da Restauração, fez muitas obras de asfalto, de rodovias no estado de Pernambuco, e tem uma coisa que a gente já decidiu do nosso partido: onde houver aliança com PT e PSB, nós do PL estamos fora. Então nós, mesmo tendo uma posição independente no exercício do meu mandato, agora mesmo eu falava na casa de uma senhora e tinha uma jovem lá, que disse, não posso ser fotografada, não foi assim, Marcos? Marcos é nosso filmmaker, eu não posso ser fotografada porque eu sou funcionário da prefeitura, mas meu voto é no senhor, porque eu admiro a forma independente como o senhor atua. Eu, infelizmente, não posso ser independente aqui porque eu tenho um salário na prefeitura, então eu não tenho um cargo no governo do estado. Zero. Não tem uma faxineira, não tem uma merendeira, não tem uma indicação de uma autarquia. Por quê? E já me ofereceram.
0: Era isso que eu ia perguntar. E se tivesse, mudaria a sua trajetória?
1: Então, não mudaria. Não mudaria. Mas para não ter nenhuma dúvida quanto a isso, eu disse, não quero. E não vou querer no próximo. Eu quero ser independente. Na hora do sim, se o sim é bom para Pernambuco, pernambucanos, é sim. Na hora do não, é não. Agora, sob o ponto de vista do prisma político colocado nessa eleição entre Lula com João e Raquel, mesmo em silêncio ali,
0: em mas cima não do
1: tá,
0: muro.
1: Em cima do muro, mas não está na coligação dela, eu e o partido tendo tomado independência, mas eu vou votar, e quem me pergunta, eu vou votar na Raquel Lira.
0: Coronel, nossa entrevista entra para os 10 últimos minutos. Como é que o Coronel Feitosa é recebido nestas andanças, nestes municípios pernambucanos, quando a gente vê que as pesquisas apontam que o Lula tem ali 60% de intenção de voto, quando chega um bolsonarista nesses municípios? Exemplo dessa agenda sua em Belém de Maria, como é que as pessoas dentro do estado, da casa do Lula, recebem um bolsonarista com o seu perfil?
1: Olha, eu vou dizer um negócio que pode parecer até muito, não vou dizer constrangedor, mas eu tenho visto quando as pessoas me veem, alguns baixam os olhos. Alguns baixam os olhos, eu acho que de vergonha, porque sabe o que eu digo, porque isso aqui hoje é eu tenho 25 mil, na última vez que eu tinha aqui eu tinha 8, né? Agora eu estou com 23 ou 25 milhões de visualizações nessa época de eleição por mês. Então veja. E as pessoas sabem, a gente foi comer uma tapioca, o cara disse, eu conheço o senhor da minha rede, né? Chegou os 5 que disseram isso, eu já acompanho, eu lhe vejo. Então as pessoas sabem, e as pessoas sabem que muitas vezes elas têm essa paixão, né? É a mesma coisa de um cara que é apaixonado, ou uma mulher que é apaixonada pelo marido, que todo mundo sabe que ele não tem boa conduta, que ele o trai ou atrai, e as pessoas quando cumprimentam na rua tem uma certa, assim, se envergonha um pouco. Então é assim, às vezes, que eu sinto que as pessoas ficam quando me identificam. Ah, o senhor de Bolsonaro, né? Eu lhe acompanho, coisa e tal. E parabenizam. Eu admiro a sua posição. Eu admiro o senhor nunca ter abandonado o Bolsonaro, mesmo depois dele preso, mesmo ele com tornozeleira eletrônica. Então eu sou muito bem recebido. E o que eu quero dizer, assim, as pessoas respeitam muito. Porque as pessoas respeitam quem tem lado. Eu respeito muito quem tem lado.
0: Não é hostilizado?
1: Não
0: sou hostilizado. Não houve aquelas, às vezes...
1: Não,
0: por incrível que pareça. Reclames indesejados, frases que, enfim...
1: E quem fizer, eu respeito. Logicamente que aí tem uma certa forma de educação. Às vezes eu vejo alguns colegas mais jovens... Uma vez eu vi Humberto Costa ser hostilizado numa livraria. E parti em defesa dele. Não por ser eleitor dele. Não por ser simpatizante a ele ou a prática dele, mas ele é um homem público. E esse tipo de hostilização tem um certo limite. O cara diz assim, Lula é ladrão, não voto nele. O Túlio Gadelha uma vez fez isso comigo. Bolsonarista maluco, não sei o quê. Eu brinquei, ri, né? Fala, Túlio Bernardes, porque ele é conhecido mais por ter casado com a Fátima Bernardes do que, né? Fala, Túlio Bernardes, não sei o quê. Ele de lá ficou meio chateado, depois riu. Então, as pessoas, isso eu respeito. Agora, partir para a hostilização, ataques com a família, filho disso, filho daquilo, ladrão, aí eu parto em defesa. Então, mas eu não tenho isso comigo. Graças a Deus, as pessoas sabem. Agora, se tiver também, eu vou respeitar. Se tiver algum ataque físico, vou procurar me defender. Você vê aqui, eu não ando com segurança, um filmmaker, um fotógrafo e Cacilda. Nunca andei, as pessoas ficam preocupadas, sentem que anda com um carro na frente, um carro atrás. Nunca andei, minha proteção é a proteção de Deus.
0: Embora o senhor seja coronel, né?
1: Eu sou coronel, tenho direito ao porte de arma, tudo, mas eu acho que o mais importante é a gente ter que entender que a gente é político, tem gente que pode gostar, tem gente que não pode gostar. Mas como político a gente tem que estar sujeito a isso, sendo um homem público. Está sujeito a ser aplaudido, como também a ser vaiado.
0: Deputado estadual, coronel Alberto Feitosa, os últimos levantamentos apontam um crescimento meteórico do Augusto Cury. Em alguns levantamentos, ele cresceu 450%. Esse crescimento do Cury atinge diretamente a campanha do Flávio Bolsonaro? Como é que o senhor avalia esse cenário agora, uma vez que a campanha do Flávio tinha pretensão de talvez conseguir vencer no primeiro turno?
1: O crescimento do Cury ainda é muito, eu não gosto de crescimento espasmódico, aquele negócio que vai, né? Um soluço, uma coisa assim, então me parece muito isso, foi uma coisa muito rápida, tudo que sobe muito rápido cai também muito rápido. Uma vez eu vi o ex-governador de São Paulo, o ex-prefeito de São Paulo, como é o nome dele, que é também homem de marketing, que é da Líder.
0: O João Dória?
1: O Dória dizer, olha, eu sei quem vai estar no segundo turno, mas não sei quem vai ganhar as eleições. Aí o cara perguntou, quem vai estar no segundo turno? O cara disse, com certeza vai estar no segundo turno, é o Bolsonaro. É isso, 18, porque ele cresce todo dia um pouquinho. Quem cresce de vez, cai de vez. Então, o Augusto Cury é muito isso, nunca foi para exposição. Eu vi o Caiado dizer que vai sair muita coisa dele, vai sair muito ataque. Então, na verdade, ele consolida ali, se ele tiver ainda nos 10 dígitos, ele consolida ali.
0: Nos dois, deixa eu falar.
1: Dois dígitos, desculpa. Os dois dígitos ali, né, de 11, 12, 13, ele consolida o segundo turno. Mas o que é que tem acontecido? Ele tirou de quem? Tirou um pouquinho de Flávio, mas ele tirou muito.
0: A maior parte do Flávio, né?
1: Não, ele tirou muito do Renan, porque Renan estava fora do jogo. Tirou do Caiado, tirou do Zema e tirou uma parte também do Flávio, que é aquele cara que é o centro, o centrão, que está ali esperando alguma coisa, ver que surge a novidade. Esse cara não vai perder o voto. Na hora que ele vê, sobretudo, vai se aproximar. Temos 30 dias, a partir de hoje são 30 dias das eleições. Quando ele vê ali que ele pode a eleição ser decidida no primeiro turno, se ele não votar no Cury, eu acho que ele pode migrar. Então isso pode acontecer ainda. Agora, o que é que acontece quando você vai para o segundo turno? Inclusive, vão sair uma quest. A quest de ontem é dar 45 para Flávio, 44 para Lula. Então Flávio já passa Lula numa revista, uma pesquisa Quest, pela primeira vez isso acontece. Então, quando a gente, todas as vezes que essas pesquisas a nível nacional dá um percentual para algum candidato de esquerda, esse percentual, quando ele está na frente, é menor, e quando ele está atrás também é menor. O que eu estou dizendo é o seguinte: o voto da direita, ele é mais consistente, o voto da esquerda é o mais que se perde. Porque são aquelas pessoas menos esclarecidas, são as pessoas que menos têm acesso ao transporte público, às urnas. Então, é isso que a gente. Estão mais expostos ali. Então, o que a gente vê geralmente, esse instituto de pesquisa, quando fecha realmente as urnas, ele erra até 4, 5 pontos, como foi na última eleição.
0: 2 minutos para fechar a entrevista com o senhor. Flávio Bolsonaro fez opção de não participar do primeiro debate.
1: Se Lula não foi.
0: Com
1: não
0: esse
1: vai, tá
0: crescimento
1: certo.
0: Do Cury. Mesmo sem o Lula participar do próximo, o Flávio Bolsonaro não perderia muito mais ausente aos debates para que a população brasileira conhecesse melhor as propostas dele?
1: Eu não sei. Aí é uma avaliação que eu não tenho esse nível de informação. Quem vai dizer isso, logicamente, é a assessoria da campanha, que faz isso o tempo todo, 24 horas por dia, e são pessoas desse ramo de profissional que puder avaliar. Não acho que. O problema ali é o Lula. Está garantido o Flávio no segundo turno, o Cury não vai chegar o suficiente para tirar ele do segundo turno. Então eu acho que eu iria. Eu sou assim. Eu venho para cá, vou para qualquer rádio. Eu iria, não tinha medo de falar. Foi uma estratégia que eles fizeram ali, errou ou acertou? Não sei. Eu não sei dizer. Mas eu iria a todos.
0: Um minuto e meio para suas considerações, já agradecendo a sua participação hoje aqui na nossa rádio.
1: É mais uma vez agradecer aqui a Rádio Agreste, agradecer a mais de 1,5 milhão de pessoas que estão nos assistindo, agradecer quem votou em mim em 2022, quem votou, preste atenção ao meu trabalho, veja o que eu fiz, veja como eu atuei o tempo todo, defendendo a pauta conservadora, defendendo as crianças, os adolescentes, investindo na saúde, investindo muito também em equipamento agrícola para o homem da zona rural, defendendo melhores condições dos hospitais, defendendo mais acesso a água, defendendo, sobretudo, que as pessoas não tivessem uma maca, uma ambulância parada por conta de uma maca, defendendo que as pessoas não se agredissem mais nos dias de futebol, fazendo leis, proibindo, regulando as torcidas organizadas. Mas eu queria fechar o dia mesmo, agora essa entrevista, agradecendo o que houve ontem no meu comitê. Ontem eu fiz a inauguração do meu comitê, vejam nas imagens que foram postadas, eu não imaginei que fosse uma festa tão bonita. Eu cheguei no meu jipe, dirigido por minha filha mais nova, Luísa, estudante de medicina, tem 22 anos, ela treinou para dirigir o meu jipe, chegou ela dirigindo o jipe, eu do lado, escoltado por minha filha Beatriz.
0: 30 segundos.
1: Me fez a surpresa, tinha gente de minha infância, do Cordeiro, da rua Maximino Buarque do Irmão, tinha gente do Salesiano, quando eu estudei, tinha gente do CPOR do Recife, tinha gente da academia, tinha gente colega de farda, do Exército e da Polícia Militar, tinha gente da política, tinha gente de todas as cidades. E o que eu tenho que dizer? Fiz minha caminhada na região metropolitana com a inauguração do meu comitê e fiz lançamento da minha candidatura lá em Morelândia, atendendo as crianças atípicas com autismo. É isso, estou exposto, estou indo às urnas, quem puder analise nosso trabalho eu quero estar lá terminando o trabalho que eu comecei há alguns anos atrás. Muito, muito, muito obrigado a vocês da Rádio Agreste pela oportunidade.
0: Fechamos assim esta conversa importante. O guia eleitoral está chegando. Daqui a pouco o programa O Agreste Reclama.

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0: 7h40.
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1: Pare tudo! A partir de agora, nosso reencontro valendo em nome da informação, notícia, prestação de serviço, interatividade, jornalismo comunitário, círculo de entrevista também. Valendo a hora e a vez do povo, programa O Agreste Reclama.
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1: Meio-dia, 34 minutos. Na terra emancipada pelo Major Bastos, Cupira, no Agreste Central Pernambucano, como você já sabe, terra da emissora de rádio mais ouvida, mais querida, mais charmosa em todo esse pedaço de chão.
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1: E a hora e a vez do povo, programa O Agreste Reclama, desta sexta-feira, 4 de setembro do ano 2026. Dia Mundial da Saúde Sexual. Ó, se ligue, hein? Dia do Serventuário, a todos serventuários, nosso abraço. Dia de comer uma sobremesa extra. Eita, bom demais, hein? Dia Mundial do Taekwondo e Dia da Lei Eusébio de Queiroz, promulgada em 4 de setembro de 1850, proibiu o tráfico transatlântico de africanos escravizados para o Brasil. Hoje também é dia de Santa Rosália, São Bonifácio I, São Marino e São Moisés. E como em toda sexta-feira, dia de usar cueca e calcinha novas. É, eu sempre falo, cuidado no vacilo. E claro, a partir de agora, a gente chega renovando a condição deste espaço, sendo sua revista eletrônica tradicional do horário, se notabilizar graças à sua participação direta, indireta, qualquer que seja, como o programa de rádio de maior audiência do Brasil. Claro, logicamente, guardando as devidas proporções. Muito obrigado, viu? Afora vocês aí do outro lado, valeu. Tô muito bem acompanhado ali por ele, o Pequeno Príncipe, o homem da vida de Joyce, pai de Luiz Miguel, conhecido também como Naldo Ferreira, habilitado por competência como comandante da nave de som aqui da nossa rádio, parte técnica, sonoplastia, tudo a cargo dele, com a gente indo no mínimo até 1:30 da tarde, tendo muita coisa mesmo para comentar, para registrar, em nome de WS Móveis e Eletros, 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Falando em panelas, já já um novo bloco oposicionista surgido em Panelas vai conversar conosco pela liderança e coordenação dessa nova ala no cenário da política e com vistas às eleições gerais de outubro próximo. Já já então, esse é o mote da entrevista do programa O Agreste Reclama de hoje, que chega, como sempre, de forma, claro, lamentável, como eu sempre digo, a contragosto, com as broncas da área policial, as mazelas da sociedade. Aumente o volume do rádio, então. Ó, no balanço da violência. Jovem tombou sem vida, crivado de bala. Jovem foi assassinado a tiros. E idoso morreu atropelado por moto em Caruaru. Alô, Helenivaldo Pereira. Leno, boa tarde. Bom trabalho. Canal aberto.
3: Boa tarde, Valderlin Santos e ouvintes do programa O Agreste Reclama, na Rádio Agreste FM. Registrados 7 homicídios nessa quinta-feira em Pernambuco, sendo 3 no Grande Recife e 4 no interior. Os crimes aconteceram em Carubaru, Brejo da Madre de Deus, São José da Coroa Grande, Goiânia, Araçoiaba, Jaboatão dos Guararapes e Olinda. São 19 assassinatos nestes primeiros dias de setembro. Este ano, de janeiro até agora, mataram no estado 1.875 pessoas. Em Carubaru, um jovem foi assassinado no loteamento Alto das Sete Luas, localizado próximo do Alto do Moura. Maxuel Gabriel Marques dos Santos, de 24 anos, foi morto a tiros na véspera do aniversário. Ele faria 25 anos nesta sexta-feira. A vítima morava no bairro José Carlos de Oliveira e já cumpriu pena por tráfico de entorpecentes. Segundo a família, o jovem tinha envolvimento com drogas. A autoria do crime é desconhecida. Este foi o quarto homicídio deste mês de setembro em Carubaru. Este ano, de janeiro até agora, mataram no município 91 pessoas. Em Brejo da Madre de Deus, Marcelo Bezerra da Silva, de 31 anos, foi assassinado a tiros no trevo da PE-145. Ele seguia de moto pela via no sentido Jataúba quando foi atingido pelos tiros. Dois homens em uma moto praticaram o crime. E um idoso morreu atropelado por uma moto na noite dessa quinta-feira no bairro José Carlos de Oliveira, em Carubaru. José Balbino Filho, de 73 anos, caminhava pela rua Doutor Zadi Barbosa de Oliveira quando foi atingido pela motocicleta. Ele era proprietário de um estabelecimento comercial. O condutor da moto se evadiu do local. De Carubaru, Helenivaldo Pereira.
1: Eita, que a informação aqui não para, gente amiga. A polícia é notícia. Homem foi guindado, foi preso, suspeito de agredir filho após adolescente usar brincos. Ó pra aí. Um homem de 33 anos foi guindado, foi preso, suspeito de agredir o próprio filho de 13 anos em Abreu e Lima, na região metropolitana do Recife. Segundo informações iniciais repassadas pela mãe da criança, que não teve a identidade revelada, o menino estava jogando bola com amigos na rua quando o pai passou em um carro e o forçou a entrar no veículo. Ao entrar, o menino foi espancado com socos na cabeça e no rosto. Ainda segundo informações, essas agressões seguiram e continuaram na casa dos avós paternos. O pai, inclusive, teria dito, aspas, isso foi pouco, era para eu ter matado. Virgem santa. As agressões teriam ocorrido após o adolescente decidir usar brincos, atitude que teria sido reprovada pelo pai. Imagens divulgadas após o caso mostram diversas marcas nas costas do adolescente que seriam resultado das agressões sofridas. O homem foi guindado, foi detido após o ocorrido. Não foram divulgados mais detalhes sobre as circunstâncias do caso, nem sobre o estado de saúde do adolescente. Eita! Gente amiga, fatalidade registrada dentro de casa. Aposentado morreu ao cair de escada. Aconteceu em Limoeiro, corpo trazido para o IML de Caruaru. De lá com detalhes, Adielson Galvão, boa tarde. Canal aberto. Detalhes, Adielson Galvão, boa tarde. Canal aberto.

0: dessa escada, ele se desequilibrou, foi isso?
1: Não se sabe ainda o que foi, se houve um AVC, se houve um infarto, não é? Eu nem olhei o papel para saber a causa mortis, mas enfim, a gente sofre, porque é uma perda de qualquer forma, mas fica confortado porque não foi desastre, foi uma causa mortis natural, enfim, é o caminho.
0: Não foi homicídio,
1: não
0: também
1: foi homicídio, né? É assim, natural, e assim, a gente sabe para sair desse planeta aqui só através da morte, vai pro céu. E que Deus o tenha e conforta a família.
0: Ô Jailson, e quando você fala que não foi uma tragédia e também não foi um homicídio, ou seja, não foi uma morte provocada, isso acaba trazendo um conforto para a família, né?
1: Verdade. E assim, infelizmente é algo para todo mundo e que a gente só tem nesse momento de solidarizar e esperar, né?
0: Como era teu pai no dia a dia, amigo?
1: Era uma pessoa amabilíssima, um ser humano fantástico, só vivia sorrindo. Enfim, é inacreditável que um ser humano, não dá para dizer em palavras o quanto ele representava pra gente. Todo mundo que o conhecia, um ser humano é excelente e que eu não conheço ninguém que tenha tanto assim para dizer dele.
0: Deixou uma prole de quantos filhos?
1: Dois filhos e quatro netos.
0: Pois é, e o melhor de tudo, né? Quando você fala do quanto seu pai era amado, né? O quanto ele era gente boa. Então deixa um legado realmente de um grande ser humano.
1: Justamente, porque ninguém tem o que dizer e é difícil tanta gente só falar de bem de um ser humano. Lamentável, mas é a vida.
0: Pois é. Jovem, né? O cara com 66 anos de idade ainda tinha muita lenha para queimar, mas enfim, se morreu da queda ou se teve um piripaco, né? Vocês vão pedir agora justamente que Papai do Céu dê forças à família para superarem a morte dele, né?
1: Justamente, assim, é uma dor, inclusive não caiu a ficha ainda. Eu tô aqui porque eu tô sendo mais forte, o pessoal tá em casa e é difícil.
0: Pois é, gente, o corpo de seu Antônio José da Silva, 66 anos de idade, foi encaminhado aqui para o IML de Caruaru. Ele que morreu ao cair da escada em casa, né? Lá no bairro Alto de São Sebastião, na cidade de Limoeiro. Adielson Galvão para o Agreste Reclama.
2: Pronto, gente amiga, recado dado, viu? A gente tem intervalo comercial e quando voltar, a entrevista especial de hoje, programa O Agreste Reclama, nesta sexta-feira, é para apresentar um novo bloco de oposição em Panelas, com vistas às eleições gerais agora de outubro próximo e muito mais na pauta também. Aguardem, é rapidinho mesmo. A Agreste FM, a nossa rádio, meio-dia, 46 minutos agora.
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8: 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Aqui a gente segue a hora e a vez do povo, programa O Agreste Reclama.
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8: A falar também que o nosso querido Naldo da Goma, o mesmo Naldo da Tapioca, já está com tudo organizado, decente e organizado mesmo, para a excursão religiosa até São Joaquim do Monte. Para a participação da 33ª Romaria do Frei Damião. Exatamente, domingo que vem, Naldo está saindo daqui de Cupira a partir das 7 horas da manhã, com ponto de embarque em frente à panificadora Doce Família, na entrada da Caixa d'Água, também na altura do semáforo, próximo à Prefeitura de Cupira, e lá no bairro Novo Horizonte, em frente ao estabelecimento que todo mundo sabe e chama de Manuel da Banana. O preço da passagem ida e volta, R$ 30. Quem ainda tiver interesse, procura o Naldo, tem vaga. Se não tiver, Naldo aloca mais outros transportes a nível de van, ônibus, o que for, para seguir domingo para a Romaria do Frei Damião, em São Joaquim do Monte. Domingo que vem, depois de amanhã, faça contato com o Naldo, procurando mesmo na casa número 63, lá no bairro Novo Horizonte, na rua Frei Caneca, ou via WhatsApp 99653-6891. E o nosso Naldo da Goma tem um recado complementar. Diga aí, Naldo. Canal aberto.
10: Boa tarde, Valdemir Santos. Aqui é Naldo da Goma. Valdemir Santos, eu passo aqui para avisar a meu rumeiro aí da caixa d'água, o meu meio do sinal. Cuidado, não se iludir com outro carro, viu? Porque às vezes passa a gente dizendo que é o carro de Naldo da Goma e às vezes não é, viu? E eu vou passar aí pegando meu rumeiro, viu? Fica com Deus e uma boa tarde.
8: Tá valendo, Naldo. Boa viagem, boa Romaria do Frei Damião, domingo, depois de amanhã, lá em São Joaquim do Monte. Excursão coordenada pelo queridíssimo Naldo da Goma, o mesmo Naldo da Tapioca. Eu vou pro break, intervalo comercial. Na volta, a gente vai conhecer quem integra, quem tá chegando com apoio e principalmente parceria política com vistas às eleições gerais agora de outubro, através do novo grupo de oposição em Panelas. Um novo bloco oposicionista panelense se apresentará já já, logo após o break, aqui na bancada do programa O Agreste Reclama. Aguardem!
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8: No relógio da Agreste FM, 1:00 PM em ponto.

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7: De volta, a hora e a vez do povo, programa O Agreste Reclama.
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7: 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Gente amiga, a gente está recebendo aqui na bancada do programa o Agreste Reclama, homens e mulheres que se propõem não, já representam de forma sólida um novo grupo de oposição no município de Panelas. Aqui na bancada do programa Magreste Reclama, lideranças como o Birajara Gonçalves de Sá, o NECA, ex-vereadora panelense, a amiga Tita, suplentes de vereador Manuel de Cruzes, Rosélia, que é popularmente conhecida como Ninja, Paulo César, Jorge do Posto e Fininho, agente de saúde. Afora um sem número de outras pessoas que acompanham esses que estão aqui na área, em muitas das dependências da Agreste FM, a nossa rádio. O Birajara Gonçalves de Sá, NECA, muito bem-vindo, boa tarde.
9: Boa tarde, Val, boa tarde todos os amigos aqui da bancada, todos os que estão ali, o pessoal que chegaram agora, meu amigo Ivan, meu amigo Mano, que estão aqui, todos os outros aí, alguém, eu não vou dizer todos os nomes, mas depois a gente vai.
7: A gente pode relacionar, sim.
9: Já
7: pode?
9: Tá relacionado, eu vou ler aqui para todo
7: beleza.
9: Mundo. E agagradecer a presença de todo e dar uma boa tarde especial à sociedade panelense. É, esse grupo, Val, nós denominamos independente porque nós não temos vínculo com nenhum político de mandato no município de Panelas.
7: Pois não.
9: Nós formamos esse grupo para demonstrar e dar uma oportunidade àqueles que no momento não estão tendo oportunidade na situação e nem no vínculo com os que têm mandato, eles nos procuraram e nós temos hoje dois deputados para nos dar o apoio para as necessidades diárias de todos eles e da sociedade que não está sendo atendida pelo poder municipal. E isso, desde dezembro, nós estamos trabalhando calado, escutando a sociedade, vendo as demandas e atendendo dentro do possível. E a gente aqui queria agradecer de antemão ao deputado Valdemar Oliveira, uma pessoa que não precisa a gente falar adjetivo da sua vida, porque é uma família de Serra Talhada que já vem para o 14º mandato, 9 de Inocêncio de Oliveira, um de Sebastião Oliveira e agora vai para o terceiro de Valdemar. Não precisa dizer nada sobre quem é Valdemar Oliveira. Hoje ele é o vice-líder do governo Lula no Congresso Nacional e é uma das pessoas mais capacitada para chegar à casa, ao Legislativo Federal. E nosso amigo Janjão, um jovem de 30 e poucos anos, prefeito por 2 mandatos de Bom Jardim aqui no Agreste Setentrional, professor de matemática, um homem de um currículo e de uma história dentro de Bom Jardim e todo o Agreste Setentrional, atendendo. Fez um dos maiores hospitais que serve de exemplo para as pequenas cidades como Cupira, Panela, Agrestina. Janjão construiu um mini hospital regional atendendo com cirurgia e está nos atendendo com mais de 30 cirurgias só no município de Panelas, fora mais de 78 exames de complexidade alta que está nos atendendo desde dezembro do ano passado. E esse grupo aqui viu e para não estar dependendo de políticos de mandato, é aqueles que se acham dono dos votos de Panelas, eles seguiram e se uniram e eu segui com eles e estamos aqui para apoiar esses dois deputados, os senadores fica livre, quem quiser votar em qualquer senador.
7: Pois não.
9: A governadora nossa, já temos a nossa governadora, a nossa chapa é Raquel Lira, Valdemar Oliveira e Janjão. Valdemar Oliveira 70-70, Janjão 55-222. Os senadores, qualquer um pode votar em quem quiser, e para presidente da República nós só vamos discutir o segundo turno. Primeiro turno todo mundo vota em quem quiser.
7: Pois não. Pois
9: isso
7: não.
9: Foi combinado com todos eles, viu, Val?
7: Tô ligado.
9: Não é a decisão do NECA, é o grupo todo.
7: Compreendo.
9: Ficou livre.
7: Compreendo.
9: A gente, por exemplo, a gente esperou os senadores se posicionarem com o nosso grupo. Como eles acharam que nosso grupo é como o prefeito que aqui passou por esse microfone, disse que panela não tinha oposição, vamos ver. A história vai dizer. Dia 4 tá bem aí. E nós estamos lá trabalhando, sem desrespeitar ninguém, respeitando todos. Panelas tem aí 5 grupos, é 6 de grupo da oposição.
7: Tudo isso?
9: Tudo isso.
7: Poxa.
9: E ainda tá vindo mais. Acabo de receber uma notícia muito boa aqui, que o deputado Valdemar Oliveira, ali junto com o coronel Feitosa, eu não vou deixar ele para dizer na feira, dia 26, em Panelas, a aquisição de mais um grupo de Panelas que está se unindo a nós. Um ex-vereador, um ex-candidato a prefeito, está se unindo a nós.
7: Quando eu perguntei tudo isso, com uma certa demonstração de espanto, é que recentemente o vereador de mandato José Júlio, ao lado
9: de Joelma.
7: Do Joelmo, do Alfaiate, o senhor José Júlio, inclusive, falou com certo pesar, lamentando que não conseguiu unir de forma consensual toda a oposição panelense.
9: Val, aqui a sociedade panela conhece esses rostos e conhece todos que eu estou falando ali fora.
7: Pois não.
9: Aqui foi candidato do lado do prefeito, aqui foi candidato do lado de Pierre, aqui foi candidato do lado de Rubem e ali foi, apoiou Pierre.
7: O amigo apontando assim, quem tá vendo na live tá sabendo de quem se trata. Vamos dar os nomes aqui, por favor.
9: Seu Paulo aqui, Paulo César.
7: Certo.
9: Jorge do Posto.
7: Repete de novo a participação nos grupos, por favor.
9: Paulo aqui é suplente de Rubem, do
7: Sim.
9: partido de Rubem.
7: Certo.
9: Rosélia é suplente do partido de Rubem. Ela apoiou.
7: Ela quem?
9: É Tita, ex-vereadora Tita, da enfermeira.
7: Pois não.
9: Tita do hospital, não tem nem enfermeira, Tita do hospital.
7: Uhum.
9: Jorge do Posto apoiou o Pierre. E Mano aqui de Cruzes é suplente. Foi o mais. Da oposição foi o mais votado em Cruzes.
7: Sim.
9: Está com ele, é suplente também. Tem Ivan da Água Mineral, que apoiou o lado de Pierre contra o prefeito. E tem uma gama aqui que eu não posso deixar de falar, mas eu vou deixar para o final.
7: Certo.
9: Porque é grande, temos que dar oportunidade aos deputados.
7: Fique à vontade.
9: Para se apresentarem.
7: É exatamente isso que a gente vai acompanhar, vai checar já já, conversando à distância, remotamente, infelizmente. Houve certo contratempo que impediu que ambos os deputados representados e apoiados por esse grupo aqui estivessem presencialmente. Mas depois do intervalo, após o intervalo comercial, a gente conversa, escuta o deputado federal Valdemar Oliveira, candidato à reeleição pelo Avante, e o ex-prefeito de Bom Jardim, que é do PSD, o Janjão, que pleiteia uma cadeira na ALEP, a Assembleia Legislativa de Pernambuco, obviamente como candidato a deputado estadual. Ambos já já, aqui pela nossa rádio, programa O Agreste Reclama, falando para a sociedade, os eleitores panelenses. Aguardem já já. A Agreste FM, a nossa rádio, 1:16 agora.

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2: De volta, a hora e a vez do povo, programa O Agreste Reclama, falando exclusivamente para panelas junto ao eleitorado da terra do Festival Nacional de Jeritos, apresentando aqui as propostas e parcerias diante desse novo bloco oposicionista em panelas, com apoio à reeleição do deputado federal Valdemar Oliveira, que está conosco, linkado. Quem nos acompanha na live já visualiza o deputado Valdemar Oliveira, que deveria estar pessoalmente aqui, deputado. Eu lamento, o senhor parece que teve um incidente, um contratempo de ordem de saúde, que o impediu de estar conosco. Como é que está agora a sua situação, sua condição? Bem-vindo, mesmo à distância. Eu sou Valderlin Santos, âncora do programa O Agreste Reclama, Rádio Agreste FM de Cupira. Boa tarde.
3: Boa tarde, amigo Valderlins. Boa tarde aos ouvintes do programa O Agreste Reclama. Eu amanheci com a coluna travada, acho que muita agenda, muito avião, muito carro na estrada. A gente tem base de Petrolina, Fernando Noronha, então, fora os compromissos de Brasília. E eu tive que ir ao médico hoje de manhã para poder destravar minha coluna e fazer um procedimento, mas já estou bem melhor agora, graças a Deus.
2: Pois não. Me diga o tamanho da expectativa do amigo nessa caminhada, pavimentando sua volta a Brasília como deputado federal, com apoio desses homens e mulheres que aqui estão, capitaneados pelo nosso Birajara Gonçalves de Sá, o NECA.
3: Olha, NECA é um amigo, coordenador aí da gente na região, né? De panelas, Cupira, enfim. Expectativa boa, a gente tá numa dobrada aí com o amigo Janjão, que é candidato a estadual, ex-prefeito de Bom Jardim. Na passada eu tive 141.336 votos. Ou com mais ou menos uma estrutura parecida da passada. A expectativa é ter aí uns 150 mil votos, mais ou menos. São 15 prefeitos que nos apoiam, mais de 80 bases. A gente trabalhou muito no primeiro mandato. Eu tive mais de 98% de presença lá no Congresso. Fui vice-líder do governo Lula por 3 anos. Atualmente sou líder do meu partido Avante. Defendi mais de 50 PLs entre autoria e relatoria. Tive PLs importantes como defesa da mulher, do idoso, do autista, dos neurodivergentes, combate às drogas. Agora eu tô numa briga muito grande aí contra as BETs. Eu criei um grande manual, uma grande condensação dos PLs que existiam lá na casa, com mais as ideias que eu emprestei, e a gente tá criando um grande manual aí de regulação e de restrição às BETs, que são, na minha opinião, uma grande doença que a sociedade pernambucana brasileira está enfrentando.
2: Então, o seu projeto de reeleição está alinhado, né? Com o que poderá surtir de apoio, efetivamente, votos em panelas a partir desses que aqui estão, deputado?
3: Claro, os votos eles vêm do estado todo, né? Assim, os 185 colégios eleitorais de Pernambuco, que são 184 municípios mais um território, a gente está presente em quase todos eles. Eu trouxe mais de 300 milhões de recursos do governo federal para o estado de Pernambuco, não só o estado, né? Em si, o estado e os municípios. Não sei se conseguir levar recurso para todos é quase impossível, mas eu acho que mais de 100 municípios aí a gente levou recurso para o trabalhador do campo, como trator, implemento agrícola, retroescavadeira, caminhão-pipa, caçamba, calçamento, esgotamento sanitário, adutora de Triunfo. Só a adutora de Triunfo foi 45 milhões que a gente conseguiu junto ao Denox, que vem ali do Pajeú, né? Então, investimos mais de 120 milhões aí na saúde, entre hospitais que trabalham com SUS, né, para a população que mais precisa. Investimos também direto nos municípios, no estado de Pernambuco. A recuperação da restauração, a gente tem lá mais de 1 milhão de emenda. O arco viário a gente botou emenda. Para o município do Recife colocamos também, nos 3 anos, colocamos emenda para a escola de sargentos a pedido do Exército. Esse ano conseguimos doar uma viatura nova de R$350 mil para a Polícia Rodoviária Federal, a pedido do superintendente, doutor Cleiton. Enfim, são atuações aí em todas as áreas. Agora estamos colocando também, conseguimos recuperação de diversas pontes e estradas junto ao DENIT, ao DR. Enfim, eu acho que foi um mandato de muito trabalho, de muita dedicação. Como eu gosto de dizer, muito trabalho e pouca conversa. E eu acho que eu estou pronto aí para a reeleição. E quem vai dizer isso, na verdade, é o povo de Pernambuco, né?
2: Certo, e eu desejo muito boa sorte nesse sentido.
3: Obrigado.
2: Lamentavelmente, esse link que a gente está utilizando tem um tempo de duração, mas, noutra oportunidade, quem sabe ainda, em meio à caminhada da campanha, se o senhor pessoalmente puder estar na região, dê uma passada aqui na nossa rádio e tenha portas e microfones abertos aqui da Agreste FM e programa Agreste Reclama.
3: Valderlins, com o Neca em uma caminhada na feira, dia 26. Aí em Panelas e visitar a região. Eu tô com uma média de 3 a 5 agendas por dia.
2: Pois não.
3: Tô tentando cumprir todas, né? Às vezes a saúde não deixa, mas hoje eu ainda tenho uma em Recife, tem uma no Cabo e tem uma a Cabo Dia com Escada.
2: Vamos amanhã rememorar.
3: E por aí vai.
2: Vamos rememorar a sua condição de ex-delegado de Polícia Federal. Ele não está me ouvindo, não, né, o Naldo? O deputado?
3: Não.
2: Deputado,
3: não,
2: vamos.
3: Eu nunca fui delegado da PF, não. Não, eu sou advogado há 30 anos.
2: Ah.
3: Sou empresário há 35 anos.
2: Então, o Neca está desconectado aqui.
3: Eu fui professor universitário de 3 faculdades de direito por 10 anos.
2: Ah, tá.
3: Delegado nunca fui, não. Eu fui
2: então,
3: procurador municipal. Fui assessor legislativo do Congresso Nacional também.
2: Muito
3: mas
2: bom.
3: Mas nunca trabalhei como delegado de polícia, não.
2: Tá bem, então. Tá bem. Tá bem. Ele tá dizendo que não. Eu não vou discutir com um homem que tá dizendo que o currículo dele não tem Polícia Federal. O Neca que tá insistindo aqui. Mas, deputado, independente disso, muito boa sorte, viu? Um grande abraço.
3: Eu fui durante algum tempo advogado do SIMPEF. Acho que uns 10 anos. Que é o Sindicato dos Policiais Federais de Pernambuco.
2: Ah, tá. Pois
3: advoguei
2: não.
3: Também para o Simpol, uns 20 anos, que é o Sindicato dos Policiais da Polícia Civil de Pernambuco.
2: Áureo Cisneiro está lá no comando da entidade.
3: Eu quando advoguei, o presidente foi Sérgio Leite, Henrique Leite, Marinho, eu me lembro desses 3 como
2: tá
3: presidente.
2: Certo. Deputado, obrigado, viu? Obrigado
3: eu
2: de verdade, boa sorte.
3: Eu agradeço aqui inteiramente as ordens e um abraço aí para vocês. Obrigado pela oportunidade, sempre à disposição. Muita paz e bem a todos.
2: Amém. Que assim seja. Deputado federal Valdemar Oliveira, candidato à reeleição pelo Avante, também nessa coalizão panelense como novo grupo de oposição. Quando a gente voltar, o link será feito também para ouvir a expectativa, enaltecendo a parceria com esses que aqui estão, pelo candidato a deputado estadual, ex-prefeito de Bom Jardim, o Janjão. Aguardem. A Agreste FM, a nossa rádio, 1h28 agora.
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2: Já de volta, a hora e a vez do povo, o programa O Agreste Reclama, recebendo aqui na bancada homens e mulheres que integram a nova proposta como novo grupo de oposição de Panelas e apresentando seus candidatos a deputados federal e estadual. Falamos há pouco com o candidato à reeleição na qualidade de deputado federal, Valdemar Oliveira, e a vez agora é da gente também poder conversar, conhecer dele a sua expectativa em relação a essa coalizão, a essa forma de se apoiar o seu projeto político na qualidade de candidato a deputado estadual pelo PSD, na condição de ex-prefeito do município de Bom Jardim, o Janjão. Candidato, seja bem-vindo, o senhor fala com Valderlin Santos, aqui no programa O Agreste Reclama, a Rádio Agreste FM. Muito boa tarde.
19: Primeiramente, boa tarde. Agradecer a você, Walter. Agradecer esse espaço, a oportunidade de a gente poder chegar aqui e abraçar todos da Agreste FM, para que a gente possa, nesse momento, falar um pouquinho da história do trabalho que nós fizemos aqui em Bom Jardim. E a partir dessa história de trabalho de mudança e melhoria de vida, é com esse trabalho que a gente se apresenta e se coloca como candidato a deputado estadual, para o nosso Pernambuco, para poder fazer mais pelas pessoas, que é como a gente sabe fazer, de essencial, que é cuidar do povo. Agradecer o espaço, agradecer as pessoas que nos escutam nesse momento através dessa grande rádio, a nossa Agreste FM, abraçar os amigos também através das redes sociais e todos que nesse momento nos acompanham aí, daí pertinho, abraçar toda a turma de Panelas, né? Esse time especial que nos leva o nosso nome, leva nosso show de trabalho. E para mim é uma honra voltar aqui do seu lado.
2: Pois não, querido, pois não. E como eu perguntei ao seu colega de caminhada lá em Panelas, o deputado federal Valdemar Oliveira, qual é o tamanho da sua expectativa em relação a esse apoio do seu projeto a partir dessa nova coalizão, esse novo grupo oposicionista lá na terra do Festival Nacional de Jericos, Panelas?
19: Walter, a gente tem uma perspectiva muito positiva, a gente sabe que temos um time aguerrido aí, um time que tem feito um trabalho de apoio, mostrando principalmente a realidade do município, buscando sempre melhorias para a população, né? A gente tem feito um trabalho muito próximo a eles, já com algumas ações dentro do governo do estado, onde o governo do estado já conseguiu solucionar muitas demandas do município de Panelas, e uma perspectiva muito positiva. Após as eleições, se Deus quiser, a gente vai fazer um trabalho muito afinco mesmo de fortalecimento do nosso time, para que as ações possam chegar com mais efetividade às pessoas que mais precisam.
2: Que assim seja mesmo. O senhor tem agenda, projeto de imediato de visitar Panelas, de forma mais intensa, buscar esse apoio, consolidar, como eu sempre digo, no caso, patenteando a sua estrada de chegada à ALEP, à Assembleia Legislativa do nosso estado?
19: Volta, a gente tem uma organização aí a respeito de agenda, assim, nos próximos dias, mas assim, deixa eu só falar um pouquinho da minha história, aproveitar o espaço.
2: Pois não.
19: Deixa eu dizer a você, eu sou professor formado de carreira, eu sou professor de matemática, né, pela Universidade de Pernambuco, e eu também fui secretário de educação do meu município, onde eu fui secretário de Bom Jardim. A educação de Bom Jardim se encontrava na 89ª posição do estado, e com um ano de secretaria eu consegui trazer para a 30ª posição, 29ª, se eu não me engano. Logo após, fui afastado, me tornei prefeito, em 2020 ganhei as eleições, 24 renovei. E eu me apresento rápido dessa maneira, porque é o seguinte, a gente tem uma história de trabalho, a gente conseguiu nos últimos anos aqui entregar um hospital agora no mês de março, onde após 25 anos não nascia mais nenhuma criança em Bom Jardim, um hospital, mas o hospital não fazia mais cirurgias eletivas, cesariana, laqueadura, essas cirurgias não existiam e passaram a existir já com a nossa gestão, as crianças voltaram a nascer, e mais do que tudo, né, a tranquilidade, o cuidado ainda mais próximo das pessoas. A gente fala do fortalecimento de saúde no nosso município, a história do trabalho. A gente tem uma marca e uma identidade que a gente vai defender muito, Walter, a partir do próximo ano, para que a gente possa fazer como o Bom Jardim fez, com as crianças neurotípicas, ou melhor dizendo, as crianças autistas, onde a gente sabe o quanto é importante o cuidado com esse público, com essas pessoas, né? Então, a gente plantou aqui em Bom Jardim um centro voltado para cuidar com as crianças neurotípicas, com psicopedagogo, com pedagogo, psicomotricista, fonoaudiólogo, terapeuta ocupacional, toda uma equipe que faz o tratamento da criança, para que a criança possa desenvolver suas habilidades, possa desenvolver a aprendizagem, para que a criança possa conseguir isso. Porque quem está me ouvindo ou me assistindo sabe que uma criança neurotípica, uma criança com autismo, para fazer um tratamento regular, pelo modo convencional da rede pública, leva-se muito tempo. E se for fazer particular, é caríssimo, é em média 3, 4, 5 mil reais por mês, isso aí, a gente sabe o quanto isso é caro. E praticamente insustentável para algumas famílias.
2: Compreendo.
19: Então, a gente está propondo essa política, porque eu fiz aqui contra o município, custeado com dinheiro do município, dinheiro próprio, e isso fez com que as crianças no meu município pudessem ter uma condição melhor de aprendizagem, pudessem desenvolver novas habilidades, e mais do que tudo, pudessem ter uma independência maior.
2: Uhum.
19: E a gente sabe o quanto é importante esse acompanhamento às mães. E além de tudo, Walter, além disso ter implantado aqui, a gente defende que isso a gente consiga implantar, primeiramente, de forma regional, para que atinja os municípios, e depois, posteriormente, para que a gente chegue aos municípios mesmo, né, de forma de custeio pelo governo do estado, ou o governo do estado mesmo crie essas casas para que cuidem mais das nossas crianças, para diminuir esse tempo de fila de espera.
2: Ô, porque candidato, a gente
19: sabe o quanto isso é cruel.
2: Eu estou preocupado, candidato. Candidato, eu estou preocupado porque esse link, o qual o senhor está sendo, está utilizando e sendo ouvido e também visto aqui no programa O Agreste Reclama, ele tem um tempo de duração. A qualquer momento ele pode cair e deixar o amigo na mão, mas assim, eu já agradeço muito por sua participação e espero, numa oportunidade ainda dentro do período de campanha eleitoral, lhe conhecer pessoalmente. Nós estamos colados aqui com panelas, qualquer agenda sua de campanha é um salto para a gente poder, inclusive, conversar aqui no estúdio, diante da expectativa que era nossa hoje, né? Mas, enfim, um grande abraço, muito boa sorte, Janjão, ex-prefeito de Bom Jardim.
19: Eu te agradeço o espaço.
2: Candidato a deputado estadual.
19: Se quiser me acompanhar, segue o Instagram de Janjão, que lá conta um pouco da nossa história e o nosso trabalho. Vamos embora.
2: Você grande abraço mesmo. Muito obrigado. Boa sorte, hein? Valeu.
19: Obrigado, querido.
2: Gente amiga, deixa eu ir para o break. Na volta a gente conclui a conversa aqui com o Birajara Gonçalves de Sá, o NECA, representando o novo grupo de oposição de panelas, defendendo essas bandeiras políticas e candidaturas aqui apresentadas no programa O Agreste Reclama desta sexta-feira. Aguardem, a gente volta já já. A Agreste FM, 1:42 agora.
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7: De volta, a hora e a vez do povo, programa O Agreste Reclama.
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7: 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O Birajara Gonçalves de Sá, o NECA, representando na forma de liderança, esse que se apresentou aqui como novo grupo de oposição de Panelas, caminhando com o projeto político de deputado federal Valdemar Oliveira e candidato a deputado estadual Janjão. Muito obrigado pela vinda e a gente segue aqui à disposição. Agreste FM, programa O Agreste Reclama.
9: Meu amigo Val, meu amigo Naldo, na técnica aí, agradecer ao blog do Ilamar Júnior, que abriu esse espaço para esse novo grupo, o Grupo Independente de Panelas. Agradecer aqui, Val, vou listar aqui o nome porque...
7: Ô, Neca, antes que você termine, deixa eu perguntar só, esse novo grupo político aí, independente, como o amigo está dizendo, da denominação, é um momento, é nesse momento dessas eleições gerais aqui

0: de 2026, ou está no radar de vocês também 2028, com candidatura, inclusive, majoritária, proporcional?
1: Claro, Val. Val, eu estou presidente do MDB por 20 anos.
0: Pois não.
1: Alguns que estão aqui foram candidatos na eleição passada pelo MDB. Nós estamos pensando e programando, nada ainda definido para o pleito futuro. Vamos pensar primeiro no estado de Pernambuco, na eleição da governadora Raquel Lira e na eleição de Valdemar e na eleição de Janjão, mas nunca deixando de pensar no futuro de Panela, de pensar a Panela diferente do que está acontecendo hoje, aonde, Val, você é um conhecedor, só eu com você, nós participamos de 20 anos de trilha e você conhece muito bem, você tem, nos meus 32 anos de Panela, você participou do Festival de Jirico nos 32 anos. Panelas hoje, Val, vivem de marketing, vive do que o marketing diz. Você quer ver quem é Panela? É fazer um retrato do que foi entregue há 5 anos passado e o que é hoje. Dê uma volta em todas as praças do município de Panelas, tanto nos distritos e na área rural, o que existe das praças, o abandono que se encontra. Aquele, por exemplo, o Janjão acabou de fazer um relato de uma inauguração de um hospital que hoje, de dezembro para cá, vem nos atendendo. Será é porque o hospital de Panela não atende? Será que se os políticos de mandato não estão cobrando a quem de direito? Val, eu estive ontem em Cruze, os postos de saúde de Cruzes precisa ser filmado e eu, como não quero fazer esse grupo aqui, não, eu até quando nós se reúne, nós pedimos, ninguém quer briga com ninguém.
0: Pois não.
1: Cada um cuida do seu, mas quem está de plantão na gestão tem que cuidar do que é do povo, que não é deles, é do povo. E eu que passei lá 16 anos participando de um grupo político que estava lá, com a maioria dos que estão aí hoje, fica até triste de ver o tanto que tem vindo de recurso para o município de Panela e o abandono. A Academia das Cidades, Val, aquela Academia das Cidades que era um brinco, aqueles jardins, aquelas quadras de areia, aqueles banheiros naquela quadra auxiliar da escola Benjamin Galvão, uma tristeza, Val. Parece que nós não temos gestor. Era preciso esses homens de bem, mulheres de bem daqui, tá pedindo socorro a Bom Jardim? Pedindo socorro ao IP de Caruaru? Ao Hospital de Palmares? Será se nós não temos uma secretaria? Existe, Val, hoje um aparelhamento da Secretaria de Saúde do município de Panela com a terceirização, que sabe Deus o que foi que aconteceu em Catendes, Belém de Maria, Palmar e Caruaru há bem pouco tempo? Está aí essa autoridade para ver isso. Mas o nosso interesse aqui, Val, é o interesse do município de Panela. Esse grupo aqui tem o interesse, sabe de quê? De cuidar. Aquela frase tão linda que o nosso gestor disse aqui, como lema, eu vou cuidar do povo de Panela. Meu amigo gestor, meu amigo particular, dê uma volta nas suas secretarias, faça um alerta aos seus secretários, ande no município, baixe o vidro desse ar-condicionado, dessa Hilux e converse com o povo. Esse grupo aqui, Taval, não só para alertar, no meu início de fala, eu disse que o dia 4 está bem ali, mas 2028 está mais ali.
0: Pois não. Boa sorte,
1: esse
0: então.
1: Esse grupo, Val, só queria, para não deixar aqui, porque, graças a Deus, Val, graças ao prestígio dessa emissora, dessa empresa, e graças ao o apoio que nós temos dos dois deputados, da governadora Raquel Lira, eu queria, Val, para não deixar aqui, porque muita gente deixou de estar no seu serviço e está aqui hoje. Eu queria falar de Mano de Cruz, Rosélia, Paulo César aqui, Jorge do Porto, Fininho, Thalia, era o agente, Eval, só para tu ver, sabe quantos agentes de saúde estão aqui conosco? Mais de 10 agentes de saúde. Homens que andam aquele território de Panela abrindo porta para a saúde do município. Fininho acaba de chegar do seu serviço. Aqui nós temos aqui Cícero Bezerra, lá do bairro Panorama. Tem Hugo, que trabalhava na TV Panela. Rafael, as meninas da Panelinha da Sorte aqui. Tem um grupo muito grande aqui. Rafaela, Maria Aparecida, Vitória, Joédia, Aline, Nalva do Brejinho. Fernando da Panelinha, que tirou uma foto com você, é seu fã. É, o filho de um rapaz lá do Jundiá, Kelly de Dona Lindalva, sua amiga de Dona Lindalva, lá do sítio Pedra do Viado ali. Ela está conosco, a associação de lá está conosco. Viu a dificuldade, a perseguição que está acontecendo nos caminhões de água, não chega no sítio, perseguindo quem é contra a Secretaria de Desenvolvimento Agrário do município de Panela. Ivan da Água Mineral, obrigado Ivan pelo apoio. Zé dos Porcos, um rapaz que foi perseguido pela gestão atual, trabalhava no lá, foi tirado e ontem eu me encontrei com ele em Cruzes, fiquei abismado que ele apoiou um vereador de Boca da Mata e abandonaram aquela família e hoje eles estão junto conosco aqui nesse grupo. Eu queria falar de Lala de Cruzes, Marconi de Cruzes, Orlando da Boca da Mata, Marli aqui da Barroca, muito obrigado dona Marli e sua família, vovô de Cruzes. Queria falar aqui de Reginalda, ex-supervisora do Brejo de João Alves, Paulo do Transporte, Jailson, Fernando Pimentel, Jairo de Cruz, Valdeci, Edivaldo, o Pequinha, Miudinho de Cruz, de Jaco, Rage, Ladinho, Osvaldo, Ed, João Primo de Ivan da Água Mineral, Leandro, Heraldo. E se eu esqueci aqui algum, me desculpe aqui, mas graças a Deus, vó. Não é um grupo que, como o prefeito passou aqui, disse que Panela, até alguns locutores aqui dessa belíssima emissora, sempre dizem aqui pela manhã, que não sabe se Panela tem oposição. Dia 4 veremos. Dia 4 está bem aí. Mas nós precisávamos, vó, não precisávamos fazer a propaganda, nós precisávamos se consolidar como grupo. Como você bem falou, que uma entrevista dias passados aqui, de dois vereadores de mandato, Joel, queridos amigos, e Zé Júlio, nós queridos amigos, nós estamos de lados em termos de deputados opostos, mas estamos do lado de Panelas. Nós vimos Alejandro e Lourinho aqui se posicionar, nós estamos do lado de Panelas. Vimos o ex-candidato Pierre Logo aqui, um grupo aqui, mas nós estamos do lado de Panela. Everaldo e Rildo, nós estamos do lado de Panelas. Nós temos aqui o ex-candidato a vereador de Cruzes, Mano e seu grupo lá em Cruzes, do lado de Panelas. Mas nós vamos trabalhar sem confusão com ninguém. Eles no deles e nosso no nosso. Tá entendendo?
0: Pois não.
1: Tem o ex-prefeito, o ex-vice-prefeito também, Genilson Lucena, que também está do lado de Panelas. Eles têm o candidato deles, a deputada estadual e federal, nós temos o nosso. Cada um cuide do seu, mas nós estamos só de olho lá na frente para cuidar de Panela. E eu queria agradecer a todos eles aqui. E na próxima vez, quero lhe convidar para a gente ir aqui num local, como sempre nós fizemos aqui durante 30 anos aqui que nós nos conhecemos, para bater aquela, quanto que você gosta, assim, aquela amarelinha.
0: Tomar uma cachaçinha gelada, na hora.
1: Viu, Val?
0: Quem vai é nós. Muito
1: obrigado pela oportunidade, obrigado a todos, e uma boa tarde a todos, e convidar todos vocês. Dia 26, nós estaremos na feira com Valdemar Oliveira e Janjão para conhecer. Ele já conhece, que eles já estiveram em Panela várias duas vezes, mas andar no público, eles estiveram no Festival de Jirica aqui, mas agora consolidado como o grupo maior, a gente apresentar ele na feira de Panela, que é um ambiente adequado para aquela população que vem do sítio, que não tem oportunidade de estar conhecendo o dia a dia de um deputado, estará conosco lá. Muito obrigado a todos vocês e até o dia 26.
0: Tá valendo então. Gente amiga, muito obrigado aí pelo feedback de audiência, especialmente em Panelas e toda a região. Programa O Agreste Reclama volta já já. Aguardem. No relógio da Agreste FM, falta um minuto para as 14h.
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3: A
2: capital de Pernambuco não tem pareia, não. O Recife é a cidade que mais gera empregos entre todas as capitais do Nordeste. O segundo maior polo médico do país é lá no Recife. A maior expansão da atenção básica de saúde da região foi lá no Recife. E o maior investimento público feito entre as cidades nordestinas, Recife de novo. O Recife é para investir, para trabalhar, para turistar. Vem-te embora, Recife é para ficar.
3: Bom, minha gente, o nosso abraço a todos vocês. 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
0: A Agreste FM, a nossa rádio, 1 da tarde, aliás, 1 minuto passando das 2 da tarde, 2:01.

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3: A gente mantendo a tradição, que é de todo o encerramento do programa O Agreste reclama já já. A gente vai dar os parabéns. Mas antes, Naldo Ferreira, manda um abraço, um salve aí para dona Eliane da Quitanda. Eu mandei um alô para ela ontem, mas quando eu a encontrei pessoalmente no final da tarde, ela me disse que lá no ambiente de Eliane da Quitanda, ou Quitanda da Eliane, tem uma seção de 10 utensílios de casa. Não são 10 unidades somente, não. É que tudo lá, enquanto utensílios de casa, cozinha principalmente, tá saindo a R$10 cada item, viu, Kelly? Pode passar lá. 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Vale a pena, aproveite esse novo momento, essa sessão nova, sessão 10 de utensílios de casa em Eliane da Quitanda, que recebe nosso abraço mais uma vez. 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Val, sua mãe, dona Nena, a equipe formada pela Isadora, Evna, Sandra, Maria, Vânia, Edilza e Matheus, muito obrigado pelo carinho, muito obrigado pela audiência. 33ª Romaria do Frei Damião, a gente se encontra por lá com a participação de cobertura da Agreste FM, a nossa rádio, e indo, vindo, eu podendo reencontrar amigos queridos, como Bal das Frutas, ali no Trevo do Formigueiro, um grande abraço para ele. Meu amigo Valdeires, sua irmã Maria, sua mãe, dona Nauzedi, do ambiente familiar do saudoso Zé de Vicência, vou poder rever o Valdeires também. Dando esticada até Batateira, André do Caldo de Cana, com dona Preta e a cunhada Boa, receberão meu abraço, eu podendo também receber o carinho de volta pessoalmente, todos aí desse jeito, com audiência qualificada, junto à Agreste FM, a nossa rádio. Programa O Agreste Reclama, muito obrigado mesmo pela companhia, pela atenção, especialmente. 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Grande abraço para todos vocês. Agora sim, Naldo Ferreira, vamos dar os parabéns. Vamos homenagear quem está apagando velinhas, quem está aniversariando no período hoje, sexta-feira. Hoje, sexta-feira, não tem indicação não, viu? Mas para amanhã, sábado e domingo, tem sim. Amanhã, grande publicitário, Heitor Melo. Esse cara é fera, viu? Talentosíssimo, ao lado do seu irmão Danilo e uma grande equipe, inclusive top, internacional. Pessoal que teve na Copa do Mundo, lá para as bandas dos Estados Unidos. Pessoal fez bonito. Heitor Melo, o filho primeiro do meu querido casal de amigos, Valdeban Melo, nosso ex-companheiro de trabalho aqui na Agreste FM, e a secretária adjunta de administração, Cirlei Oliveira Melo. Valeu, Heitor! Em nome de sua família, aqui citada, ainda completada pelo irmão Danilo e o Cauê, os muitos amigos, como Valderlin Santos, um grande abraço para você. Seu aniversário é amanhã, sábado, dia 5 de setembro. Amanhã também, Geise Bernardo faz aniversário, a mãe da Júlia. Júlia que tem um pé aqui na Agreste FM, claro. Valeu, Geise, um grande abraço, felicidades. Jussara Melo, a Sara, também faz aniversário amanhã, 5 de setembro. Para ela, um grande abraço. Lúcio Rogério, originário de Altinho. Lúcio Rogério de Zé Branco, de Dona Lourdinha, de saudosa memória. Esse casal querido, amigo de minha família em Altinho. E o Lúcio Rogério, cuida-te, Lúcio. Um abraço para você e, por antecipação, parabéns. Seu aniversário é amanhã, sábado, dia 5 de setembro. Já que eu tô falando de Altinho, domingo, ela se dividindo entre Altinho e Agrestina, a minha irmã número 3, Elvira Karine Damasceno Santos, apaga velinhas, domingo, 6 de setembro. Um beijo no coração dela. A oferta na forma de presente, programa O Agreste Reclama de hoje, Elvira, em nome do maridão Bira, da filha Monique, de todo o restante da família Buscapé, os muitos amigos, colegas de trabalho aí em Altinho, quem a conhece certamente gosta muito da Elvira, já entra na nossa vibe aqui por antecipação, desejando parabéns para ela, repetindo, seu aniversário é domingo que vem. Domingo também, Nando Reis, amigo seguidor de Facebook Troca de Idade, parabéns por antecipação, bem como Yara Júlia, também aniversariando no domingo, dia 6 de setembro. Se eu não estou enganado, Yara Júlia nos escuta, nos acompanha lá em Panelas, de onde vem também o compadre Zezé da Caninana. Os amigos do compadre Zezé são nossos amigos e ele diz o seguinte: compadre, domingo que vem, dia 6, faz aniversário em Lençóis Paulista, nosso amigo Cizino. Os parabéns em nome da esposa Fátima, os filhos William e Elma, o neto Theo, a sogra Cosma de Nenê Adolfo, o senhor Nenê Adolfo, em memória, também é citado aqui, o cunhado Albuquerque, a Ana Paula também em memória, Baiano, a sobrinha Ariane, a irmã Mocinha, também o Israel, o genro Pedro, toda a família e os muitos amigos, entre o sítio Caninana de Panelas, São Paulo e Lençóis Paulista, todos certamente com gostinho de bolinho e guaraná para festejar por antecipação e especialmente no domingo, o aniversário do nosso querido Cizino, no ambiente, no métier do compadre Zezé da Caninana. Para toda essa gente amiga citada, para os não citados que apagam velinhas também, hoje, amanhã sábado e domingo, os três S's: sorte, saúde e sucesso. e a musicazinha Naldo Ferreira.

0: Valeu, gente amiga, e como valeu a companhia de vocês nesse ciclo que se festa, que se fecha, melhor dizendo, em mais uma semana. Bom final de semana mesmo para todo mundo e até segunda-feira, após a propaganda eleitoral gratuita, o chamado guia eleitoral, a gente de volta. Eu falei quando? Ah, não, segunda é feriado nacional. Ah, a gente só se reencontra na terça-feira, bem lembrado, Naldo Ferreira. É, segunda é feriado nacional, 7 de setembro, estaremos aqui com programação especial na Agreste FM e o Agreste Reclama não vai ao ar. Então, na terça-feira, bom feriado a partir de agora, bom final de semana, exatamente, e terça-feira, logo após o guia eleitoral, de volta, programa O Agreste Reclama, com a força de WS Móveis e Elétricos, a sua melhor opção no centro de Cupira e Panelas. Saúde e paz, a gente se fala por aí.
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0: Olha aí, seu programa de segunda a sexta aqui nas tardes da Agreste. Ligado em você. E hoje...
1: Hoje é sexta-feira. Mano, eu vou sair para brincar.
0: Desse jeito, eu também vou.

0: Eita, eu vou cantando bem assim, aquela música do Conge, né? É, não devo nada a ninguém.
1: Balenciado dele todo, minha pai, esse negócio é mais pra ganho.
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0: Tá na hora do nosso Brega.com por aqui, o sexto.
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0: Eita, vontade de tomar uma.

0: participando, pedindo o teu bregão rasgadão daquele jeito por aqui.
1: Não despreza.
0: E eu tô ficando com vocês até as 5 da tarde. Hoje é tarde, quem é brega? Não tem o forrozinho da Nath, não. Porque só rola brega na nossa tarde. Sexta-feira, de setembro. Nossa lua tá minguante. Os amantes da lua mingua. Nada de tomar. Gente parasita.
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0: Isso, hein? A lua mingua.
1: Isso é mentira.
0: Hoje é dia do servento, ó. Parabéns pra você. Traz bolinho pra gente comemorar com você aqui, viu? Fica à vontade. Então, peça aqui o teu brega.com que começa agora. Olha, você que tá em casa, no carro, na rede, na cama, no mato, no bar, tá aí no trabalho, tá curtindo. Eita coisa boa.
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0: Tem gente que não faz nada, né? Só curte brega.
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0: Vamos embora, né? Adivinha só quem eu trago pra cá? Gilson Ramos, cantando Pupurri.
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0: Canta pra gente, a Gilson Ramos. Brega.com, começa agora. Já pensou no seu pra você pedir com a gente? Vai mandando aqui no nosso WhatsApp. Boa tarde. Obrigada, hein?

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0: E bora? Bora tomar uma.
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0: Uma dose de música brega por aqui. Chega pra cá, vem curtindo com a gente. O melhor do brega. Sextou por aqui, né? E simbora nós de brega. Oi, boa tarde.
10: Boa tarde, Jane de Paula. Aqui é o amigo Balai, Barra de Jardim, viu?
0: Fala, Balai.
10: Bota aí, Paulo Sérgio. A última canção, viu?
0: Eita,
10: ótimo final de semana. Deus abençoe. Boa tarde.
0: Pra nós, meu querido. Boa pedida. Olha só. Eita, essa é a última canção. Desse jeito. Cícera da Pamonha, lá no bairro Santo Antônio. Também ligadinha com a gente, né? Sua linda. Beijos, boa tarde.
11: Boa tarde. Aqui é a Geisinha de Cupira. Quero pedir a música Nossa Balada é a 2, do compositor Antônio Júlio. E desejar uma ótima sexta-feira pra todo mundo que tá ouvindo a Rádio Agreste.
0: Lindona, obrigada pelo carinho. Oi, boa tarde.
12: Olá, Jane. Boa tarde, é uma rede de óculos. Hoje é dia amiga da Deixa Coçar. Passa, paga. É que você passa, tá valendo. Beijos coloridos. E se tiver pedido de paga, já inclui o meu. Tô na escuta aqui, a testa tá furando, tá coçando.
0: Eita, nós, é desse jeito. Ainda bem que só dói e coça na sexta-feira.
13: Boa tarde, brega.com. Boa tarde, maravilhosa. Gostaria de colocar seu brega de labareda. Eu fiz pra você, Maera, Mavia, eu e todos que estão na escuta. Beijo, Rosa.
0: Você também, Aldemir, chegando.
14: Boa tarde, Jane de Paula. Sou eu, Aldemir, de Belém de Maria. Jane, pela música de Pablo. Tomar um aqui para conferir isso para a professora Sandra, a esposa de Crécio. Quero mandar aula para a professora Cícera Campos, todos os meus colegas do segundo módulo, Tranquilo Neve, minha mãe Selma, para José, Terezinha da Gravita, Zezé de Panela, Lenilduzinha da Torre, todos meus amigos. Boa tarde, beijo.
0: Beijo. Toma uma que passa. Uma só não passa, não, viu? Eu acho que tem que tomar a tarde inteira. Oi, Amaral.
15: Olá, minha querida Jane de Paula, que é o cantor Amaral da bateria. Lembrando que.
0: Esteira. Ai, oi, Amaral. Olá, minha querida.

0: Boa tarde, Janete e Alaide. Pô, eu vou pedir a lua com o Rei Douglas. Vai para você e família, para Terezinha, Bárbara, para Manuel, Dona Maria. Também vai para Leandro, Aé. E para todos que te escutam, beijo, Rosa Janete.
1: Tia Laíde, beijos! Bora de brega.com!
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1: A última, essa é a última nada. Essa é a segunda canção que eu toco aqui hoje. Ô, Lucélio, pra quem vai o recado?
3: É

0: Mega.com.
1: Tá aí, deixa eu mandar beijos pro Sandro, que manda música especialmente pra sua Neide, né? Lá em Las Grandes, que atende Sandro e Neide curtindo a gente. Carminha e Toquinho, Belém de Maria. Raquel, beijão pra você. Maurício do Ovo e a Lúcia também sintonizados aqui. Russo do Bar aí no Farol. Eita, é hoje, hein, Russo? Hoje é dia daquela quentinha, aquela geladinha, aquele churrasquinho do bom. 2h56, tem labaredas.

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4: E vamos tomar uma dose de música brega, viu?
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4: Peça sua, Laelso, nosso amigo PA, tá curtindo com a gente o Diva, Cício Pedreiro, a esposa Evanilda lá de Serra Verde, o Nezinho da Construção, a Carminha também curtindo com a gente, Tonho de Madalena, Cida, nosso amigo Carecão aí dos tecidos, né? É que fica na Feira Livre aqui de Cupira todas as quartas, né? É, ao lado aí, né, da estátua do Padre Cício. Com lençóis, franjas, cobertor, curtindo. Eita, é tudo, né, Carecão? Um cheiro pra tu. O Nivaldo da Verdura também curtindo com a gente. O Mão de Onça, João Valdivino, pedindo pra gente Newton Lamas, mestre de obra, né, João? João Valdivino, nosso amigo. Eita, nossa, é hoje.
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4: Minha amiga Cida, o Louro. Eita, nós curtindo também aqui. O Miguel, ô Miguel, cadê a melancia, hein, cara?
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4: Deixa eu mandar beijão também aqui. Cadê vocês? Calma aí, oi, boa tarde, vem cá.
6: Boa tarde, Jane de Paula, aqui é o Cid de Alto Bonito. Jane, toca aí uma música de Renato Gomes, Garçom Amigo, para todos os ouvintes da Agreste FM.
4: Valeu, meu querido, vamos tocar sim, né, Garçom Amigo, Renato Gomes, quanto tempo, hein? É, viajou agora, boa tarde.
7: Boa tarde, Jane, aqui é a Ana de Agrestina, eu queria oi, ouvir Ana. A música de Reginaldo Rossi, Garçom, só para curtir. Tchau, Jane. Beijo, Rosa.
4: Eita, só deu garçom. Garçom, aqui, nessa mesa de bar. Boa tarde.
8: Oi, querida Rosa, da WG Papá. Coloca aí a Suzy Morina. É hora de partir. Pra você, pra todos aí da Grécia, pra Juquinha. Beijozinho aqui, Nise. Tá com uma base pra Grécia. Se você joga o Gustavo Cruzeiro, pra todos os times de Asiatos, tá com o seu barco, a gente tá, querida. Um cheiro.
4: Gracinete tá curtindo com a gente aqui, Terezinha. Uhul!
7: Boa tarde, minha Jane, querida, minha rainha. Beijo, Rosa. Sextou. Meu amor, por favor, faça parabéns com Teixeirinha, oferecer especialmente para o nosso amigo Zé da Novinha de Planelas, que está de idade nova hoje, completando 5.4. E desejo um ótimo final de semana para você, Bárbara, seu lindo neto, para toda a equipe top da Grécia, minha família, todas as famílias, para todos meus amigos e amigas e para todos os ouvintes. Que o Altíssimo nos abençoe. Uhul!
4: Beijos! A Terezinha tá lá no Berg, né? Curtindo a gente por lá hoje. Um cheiro, meu amor! Zé das Novinhas, feliz aniversário! Simone do sítio Boa Vista tá cá em Bó, pedindo um bregão aqui. A gente vai tocar pra vocês, viu? Beijo, sim! Pessoal, a gente tá cá em Bó!
9: Boa tarde. Boa tarde, Jane. É Sandra. Oi, gostaria Sandra. Que você passasse uma música com Valdir e Soriano, Vestido Branco. Ofereço pra você e todos que estiver ouvindo essa rádio maravilhosa.
4: Eita,
9: um cheiro, nossa. Um beijo,
4: outro
9: rosa.
4: Outro pra você, meu amor. Essa minha amiga é um sucesso. Já vai nas quinta latinha. Tem aquela dosezinha da quentinha também? Fale, minha linda. Tu quer curtir o que hoje?
10: Oi, Jane, boa tarde. É só me dar um sorriso. Quer te pedir uma música do Mundo Apaixonado? Pra oferecer pra Doura, pra Nega, pra Dayane, pra minha filha e as minhas pra todos que estão ouvindo.
4: Uhul! Cheiro! Ela tá falando por aqui, ó, né? Boa tarde. Olha quem tá chegando aqui, Orlando Sex.
11: Boa tarde, Jane de Paula. Aqui que você fala é Orlando Sex. Por favor, manda um abraço aí pra José Miguel da Lotação em Cupira. Por favor, toca uma música aí de forró, show. Aquele abraço, Orlando Sex.
4: Uhul! Beijões! Pra vocês, pessoal, aí no terminal rodoviário aqui de Cupira aí, né? Quem faz panelas, Cupira, Cupira Panelas, curtindo a gente. O Luquinha, da borracharia, né? Agora ao lado, era na frente. Agora é ao lado aí da rodoviária, é isso. Boa
12: tarde. Boa tarde, Jane, fala aqui é Cida, Cito Luzinho.
4: Oi,
12: Cida. Eu quero uma música do Sandro Russo. Ela não gosta mais de mim, eu ofereço pra Cida e Maurinho, toda a família dela. E pra você, essa rádio é maravilhosa.
4: Beijos! Quitério do Pão do Glória tá ligadinho com a gente. Romário do Espetinho lá em Cachoeirinha também curtindo a nossa tarde. Oba!
13: Bom, Jane.
4: Diga.
13: Manda um alô aí pra Maria de Brandina, por favor.
4: Maria
13: em Cruzes.
4: Brandina,
13: e neste
4: Cruzes.
13: Exato momento, ela está ligadinha na melhor. Só ouvindo esses brega. Beijos,
4: eita.
13: Querida.
4: Beijo, amor. Estão pedindo aqui Valdir Soriano, Paixão de um Homem. Eita, nós. A gente disse que só não toma uma, não. São duas hoje, né? Olha, deixa eu mandar um beijo aqui pra Cris, lá de Bataguara Lagoa. Ela tá pedindo música aqui, ó. Bem querida. Oferecendo pras filhas Sammy e Sofia, o esposo Márcio. E pra todo o pessoal aqui que curte a 89,5. Valeu, boi! Goiada inteira, né? Jéssica de Cruz. Um beijo, meu amor. Cestou. Se for verdade. Olha, deixa eu mandar um beijo muito especial, né? Pra essa incrível equipe de fisioterapeutas por transformar dedicação e movimento e esperança pra todos nós, né? Essa equipe de fisioterapeutas da Secretaria de Saúde aqui de Cupira. Meu carinho pra vocês, viu? Meninos e meninas, cada um de vocês que fazem parte dessa equipe de fisioterapia da Secretaria de Saúde aqui de Cupira. Essas mãos que curam, muita paciência, muita técnica, né? Vocês desenvolvem aí a autonomia e o bem-estar. Nosso sorriso. O sorriso, né? Nosso, de volta, claro. Com esses mestres aí, ó. Parabéns aí por esse trabalho em conjunto de vocês, que faz toda a diferença. Você eleva a nossa qualidade de atendimento. Obrigado pelo profissionalismo, pela empatia e por não medirem esforços para transformar dor em superação. Tô falando de toda essa equipe aí de fisioterapia da Secretaria de Saúde aqui de Cupira. Meus lindos Thales, Stephanie e Aline, e pra todos os outros, né? O Thales disse que curte brega.com com a gente. Eita, tá trabalhando e dando aquela relaxadinha. Tem que ser, né, Thales? Afinal, eu acho que música faz parte da fisioterapia também, não faz? Meu Deus. Faz, como faz, né? Dá uma relaxada. A gente até esquece da dor. Então tá, ó. Thales França, um cheiro pra você, viu? E atende também na clínica do Dr. Edmar Freire, ó. Tá aí no consultório ouvindo a gente? Tá de boa? Ah, é o pai do ano, né, Thales? Minha amiga Sandra, beijos! Bora de Valdir Soriano! Quem pediu essa? Paixão de um Homem. Eita! Olha o corpinho cheio. Quem vira esse? Vai! Vira, vira, vira, virou!

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8: Seu programa de segunda a sexta aqui nas tardes da Grécia. Hoje, sexta-feira, só brega, né? Bora pra galera. Oi, boa tarde.
9: Boa tarde, Ana e Paula. O que tá falando aí daquele Cachoeirinha? Quero pedir uma música com o Amado Batista, Anjo Bom, e oferecer aqui para o meu amigo Edivaldo, Padoeiro, Radiola e todos aqui de Cachoeirinha, e para você também. Valeu!
8: Valeu!
10: Oi, Jane, boa tarde, aqui é a Preta Pretinha.
8: Oi, Preta.
10: Gostaria de ouvir um brega com a Júlia Nascimento. Eu ofereço a minha filhota, que tá fazendo 19 anos hoje, Maria Eduarda, Duda. Beijos para ela, dizer que eu amo muito. E pros irmãos dela, Mariano, a Andrea, o Anderson. Beijo!
8: A Duda, minha linda, feliz aniversário, meu amor, boa tarde.
11: Jane, aqui é a Terezinha de Cachoeirinha, gostaria de ouvir uma música com Rony Von, a mesma praça. Para me oferecer a Rony, toda a sua família, para o meu filho, e afinal, para todos e todos que estejam na escuta. E para você, minha querida, que Jesus abençoe e que faça um bom programa. Você é a alegria da tarde, você sabe disso, né? Um cheiro,
8: outro!
11: Glória, coisa boa, meu Deus.
8: Um beijo, minha amada. Zé das Novinhas hoje também fazendo aniversário. Parabéns, boa tarde.
12: Fala, fala, Jane de Paula. Aqui é Luiz de Maga de Cachoeirinha, boa tarde. Queria pedir a música de Maurício Reis, A Casa do Sol Nascente. Valeu, Jane. Programa maravilhoso. Cachoeirinha é tudo com a Agreste.
8: De Cachoeirinha também tá curtindo com a gente. Nosso amigo Capitão Gancho, Dona Maria de Lourdes, também aqui na sintonia. Eita, nós, olha só quem mais passando por aqui. Pão de Zito.
13: Boa tarde, Jane. Primeiramente, vai estar aqui escutando na Grécia Chile. Porque você tá passando na curtindo no curral aqui desde o meu dia, Fagnaldo Timóteo. Tô ligado, boa tarde. E sextou, hein? Hoje pode, hoje pode.
8: Uhul! Hoje pode, né?
14: Buscar um prêmio, um
8: cheiro. tudo pra vocês, meu amor. Deixa eu mandar um abração aí pro Célio, tá curtindo a nossa rádio lá em São Paulo, Zona Sul. Irmão do Sandro, né? Lá de Laje Grande. Em São Paulo, Célio. Beijo. Deixa eu ver quem mais aqui. Minha querida Creu da Batatinha, tá curtindo a nossa tarde também. Oi, boa tarde.
0: É de Jane de Paula, aqui é Lindalva, do Sapucaia de Cima. Jane de Paula, quero uma música de Raça Negra. Eu ofereço pra o povo do Sapucaia, lá aqui de cima, tá bom?
8: Tá bom.
0: Barra do Jardim.
8: Faz graça, não. Braga.com. Breno de Caxeirinha pediu aí, ó, Asas Livres pra curtir. A gente tocou aqui uma ótima de Asas Livres, né? Até eu gostei, né? Quer dizer, eu conheci a música, só que eu não sabia que Asas Livres cantava também, né? Um abraço pra você aí também, curtindo com a gente. Venha pedir seu braga.com. Boa tarde.
1: Boa tarde, minha amiga Jane Paula, aqui lá na Lagoa dos Gatos. Jane, queria ouvir Chora na Chuva com o Pablo. E disse que quarta-feira agora, dia 9, ele vai estar aqui em Lagoa dos Gatos. Portanto, todos estão convidados. Vamos guardar o fígado pra quarta-feira, dia 9, em Lagoa dos Gatos, que o Pablo está aqui. A Rocha Jane, bora tomar um vídeo, bora pra Lagoa, quarta-feira.
8: Duvido que vai guardar o fígado. Vai emendar, né? Sexta, sábado, domingo, segunda, feriado. Eita, nós. A gente só volta depois, na outra semana, né? Porque aí na quarta já tem show do Pablo em Lagoa dos Gatos. Aí tá tudo perdido. 3h40.
5: Boa tarde, Jana. Eu quero a Gado Brega. Fala pra você, para você da rádio, para que é o time do Riacho do Brice. Manda aí, Jana. Uhul!
8: Uhul! Pra você. Nós. Bena! Nosso amigo Bena, né? Tá pedindo aí, ó. Márcio José, por telefone. Eita, faça isso não, que dá problema. Cheira. Principalmente nos dias de hoje. Boa tarde.
14: Boa tarde, Jane. Aqui é Cícero, do Sítio Palha Mantido de Angelim. Jane, toca pra mim qualquer música de Hamilton Lela. Eu ofereço pra todos que estão ouvindo essa rádio maravilhosa. Manda um alô pro pessoal daqui do Sítio Palha Mantido de Angelim e todos que estão ouvindo a rádio. Obrigado.
8: Galera do Sítio Palha Angelim, curtindo a nossa tarde também. Obrigado pelo carinho. Marinalva, cheiro pra você também, Sônia. Oi, ouvindo aqui o seu programa, pro meu filho Neto, pra minha irmã Rita e pros sobrinhos Malu, Isabela e Igor. Socorro, minha linda, Socorro Ferreira. Aldermi Pérola Negra tá mandando um abraço aí pro seu fisioterapeuta, o Breno, lá na Rua de Cima, né? Belém de Maria. Valeu, Breno! Aquele abraço, beijão aí do Aldemir Pérola Negra. E o Paulo lá de Carrilho, gente, ele disse que ainda continua comemorando seu aniversário. Acaba mais, né? O ano inteiro comemorando, né, Paulo? Parabenizando também aí o seu primo Zé Rildo, lá de Alto Bonito, aniversariante de hoje, né? E comemorando aí junto com o Paulo. Tem áudio pra hoje, Paulo? Vai.
15: Jane, vem falar. Vamos do Carrilho, faça aí. Conte sua prega. Não devo nada a ninguém. Para com firmos. Abraços.
8: Mandamos sim. Ele disse daqui a pouco tem uma pituzinha. Eita, nós. Olha a caldeirada de feijoada. Ô, Paulo, aí ele manda o arrozinho branco, a verdurinha picadinha daquele jeito. Aí a gente fica aqui só babando, né? Fazer o quê, ó? Tá bom, eu também não devo nada a ninguém. 3h41.com. Ai, como tá passando rápido, né, gente? Onde só brega. Aí, Manichula, Noêmia. Eles são quase Zefinha também lá em Chão de Panelas. Aê!

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9: Simbora, nós aqui, eu tocando muito brega pra você que tá ligadinho com a gente, né? Boa tarde.
10: Boa tarde, Jane. Boa tarde, Jane.
9: Oi, boa tarde.
10: É Ricardo de Portugal, Alagoas.
9: Opa, Ricardo.
10: Gostaria de ouvir uma música de Oswaldo Lemos. Deus. Feliz pra você e todos os ouvintes. Muito obrigado, boa tarde a todos. Da Rádio Agreste FM, a todos os ouvintes.
9: Hoje é brega.com. Boa tarde. Quem mais passando por aqui?
11: Oi? Boa tarde, minha garganta de ouro. Oi, Jane de Paula. Aqui é o Giliard, de Cachoeirinha, conhecido como Capitão Gancho.
9: Capitão Gancho.
11: Gostaria de pedir um brega com Reginaldo Rossi. A escolha da música é a sua. Se você gostar, eu também gosto, viu?
9: Opa!
11: Vou oferecer
9: então
11: pra todo mundo aqui de Cachoeirinha, pra minha esposa Maria de Luz, pra todo mundo que estiver ouvindo, viu? Especialmente pra todo mundo aí da rádio, viu? Da rádio e todos os ouvintes, viu? Muito obrigado, viu? Aqui é o Giliard, conhecido como Capitão Gancho. Muito obrigado. Ô, Jane, se for possível, passa a música Raposa e Azul, de Reginaldo Rossi. Agora que eu me lembrei que é uma música linda e eu adoro. Muito obrigado mais uma vez.
9: escolheu, depois decidiu pedir. Mas tá bom, valeu, Capitão Gancho. Eu gosto quando vocês escolhem, tá? Porque eu fico na dúvida, assim, será que tem o mesmo gosto que o meu? Cícera, do Engenho Conceição, próxima a Belém de Maria, tá curtindo com a gente, né? Oferecendo aí pra toda a galera que tá curtindo a nossa programação. Cheiro, minha linda. Boa tarde.
12: Tá, minha linda, Cláudia Céia de Alcumim. Tô ligada na Agreste, enfim, na programação da Nota 1000. Gostaria de ouvir a música do Carlos Alexandre. Sobremesa de beijos. Para fazer pra torcer da rádio, os ouvintes e todos aqui de Alto Bonito, Sítio Moissé, que tenhamos final de semana abençoado. Cheiro, minha linda.
9: Uhul! E aproveitando aí, feriadão na segunda, hein? Manuel tá lá em São Paulo, mandando um abraço pros sogros. Marlene Marques e o Cláudio, né? E a família lá no Sítio Bananal, Maranhão. Maranhão? Bananal? Dois, né? Lá em Maranhão. Agora sim! Tá pedindo pra curtir com a gente, Bartô Galeno. É brega.com, Zilma de Alagoas, linda, curtindo aqui a nossa programação. Tá pedindo música aqui, ó. É o cofrinho, é? É? Procure aí. Qual a música com Elina Gelial? Vamos curtir então, um cheiro pra você, minha linda. Cofrinho de amor. Eu gosto dessa, tu gosta? Beijo, tá? Olha quem tá chegando por aqui, boa tarde.
13: Júnior de Paula, aqui é a Marcelo, tá falando, interior de São Paulo. Eu gostaria que você colocasse um brega. Aquele brega é uma rasca bem... Aquele brega é verdade mesmo.
9: Deixa eu ver.
13: É muito lama, né? Morando se bater com a flor. Eu aferi sua... Minha esposa tá aqui, tomando uma já, né? A Ramildo tá... Na hora dessa, Ramildo tá lá no Bar de Ramos, tomando uma. A Ramildo, a Zé Puiga, a Renato do Cruzeiro, a radialista daí de Marido de Teté, o nome dele é radialista. A minha filha Marcela, de Cidade Danta, a Boca de Fogo, a Cristiano... Tô curtindo essa rádio maravilhosa. Tchau, obrigado.
9: Tchau, valeu, brega.com. Olha só, o Leno da Barraca tá curtindo com a gente, né? Mandando um abraço pra dona Beatriz, que mora ao lado da maternidade. E abraçando também a todos os ouvintes. Brega.com tem Newton Lamas cantando pra gente. Mestre de obra, nosso amigo João Valdivino, João Pedreiro, João Valdivino curtindo com a gente. Pediu essa, né? Vamos curtir? Eita, modão! Paulo de Zito também gosta dessa. Não é o Paulo de Zito, não, é outro. É outro. Esqueci agora. Não entrou mais aqui com a gente. O que que houve?

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0: Marcone, olha a hora, gente, 4h30 já, cachorro. 5h30, né, tem brega 6, vai depender aqui, ó. Mas aí, tem muita gente por aqui que ainda não pediu, né, o seu modão. Oi, boa tarde.
1: É, boa tarde, né, que é graça que eu tô no Marinho das Graças, 25 anos. Graças lá do mutirão. Aí, mostra parabéns e da mãe Maria Cleonice, dos irmãos da irmã e do pai, Zé. Ela quer música de breve. Bota uma pra ela, Lisa de Barro.
0: Valeu, um beijo pra você, meu amigo Edson. Me parabenizando a Graça, que hoje completa 25 anos lá no mutirão. Curtindo a gente. Deixa eu mandar um abração especial também pras minhas lindas, né? A dona Idalina tá curtindo a gente. Pessoal aí no Sem Terra. A dona Célia, a Nice, a Galega. Um beijão pra vocês, meus amores. Cícera Louro curtindo a gente também. Aquele abraço. Olha, oi, boa tarde, Janina. Ah, um abraço aí pros pacientes e funcionários do Centro de Fisioterapia da Lagoa dos Gatos. Em especial ao Cleitinho Pompom. Gente assídua, nosso programa. Cleitinho Pompom. Nadia Alma Assunção.

0: Boa tarde. Quem que é Brega?
1: Oi, Jane, sou linda. Boa tarde. Tudo bem? Jane, é Fátima aqui da Ema. Gostaria de ouvir uma música de Sandro Lúcio para oferecer para minha mãe Marina, para minha irmã Neide, Vitória, para meu amor Marcel, filho de Mané de Maria, em Japaranduba de Cima, para sua mãe e seu pai, para minha comadre Rosi, Cruzes e seu esposo, Quim da Deca, todos que estão curtindo para você. Obrigada, Jane.
0: Um beijo, meu amor. Bahia. Cícera, beijão pra você também, minha querida. Carmin, tô aqui lá de Belém de Maria, curtindo a gente. Agência também, mandando um abraço aí pro Quitério. Pra minha amiga Rosa Santos, lá de Tamanduá, dona. Beijo. Oi, boa tarde. Cadê você?
2: Alô, aqui é do rádio Agreste FM. Alô, aqui é da rádio Agreste FM.
0: Sim, meu amor. Beijo pra você. Beijo pra Maria também, curtindo aqui a nossa tarde.
3: Boa tarde, João de Paula, aqui é a Samana de Guabiraba. Eu gosto de ouvir o brega de... Deixa eu ver, que eu esqueci agora. É o Papudinho, Roberto Vilar. Especialmente para o meu grande amor, José. Nossa, tá para meu filho Aldemir, para Joyce, Carol, Jaine, Alexandre, Leonice. E para todos que estão ouvindo essa rádio maravilhosa.
0: Valeu, meu amor. Beijão, cuida. E o nosso amigo Aldemir.

0: Minha mãe Selma, alô pro padrasto José, pra sua professora Cícera Campos e toda a turma aí, né? Segundo módulo, seus colegas. E tá mandando também um beijo ao Aldemir. Beijão
1: seis. Ó,
0: Hobby, Rio Caraibeiras, Pernambuco, Caraibeiras. Meu do Rio Caraibeiras, o Hobby. Tá curtindo aqui o nosso programa. Rogério, aquele abraço. Lá de Toritama, galera ligadinha com a gente. O galego, Heraldo. Eita, é nóis. Batom. Cheiro.
2: Oi, Jane, boa tarde. Aqui é Fátima, da Rita Lacerda.
0: Oi, meu amor.
2: Eu gostaria de ouvir qualquer um do brega pra me oferecer pra Dionísio, meu grande amor da minha vida, Dionísio, e para meus filhos, Elidomar, Nube, Neuma, meu genro, Demi, Val, a todos os meus netos, a minha mãe, Serra da Vipanelli, e todos os meus irmãos. Tchau, Jane.
0: Tchau, meu amor. Fátima, minha querida, beijos. Fátima, eu agora tô lembrando, eu não sei se eu passei teu áudio ontem. Eu ouvi, mas eu não lembro se eu passei. Me perdoa se não, querida. Mas hoje eu passei, ponto. Vamos curtir brega, né, Fátima? Sua linda, beijo pra você. Tá toda a família aí curtindo com a gente, tá? Oi.
3: Boa tarde, Jardim Paula. Aqui é a Lagoa dos Dados. Gostaria de ouvir uma música com Augusto César. Tu ofereço pra Carol, pra Quitéria, minha ex-cunhada, e pra Guilherme, pra tudo que tá curtindo. Obrigada, tenha uma boa tarde.
0: Oi, meu amor, que voz linda. Um beijo.
4: Boa tarde, Jane de Paula. Tudo bem com você, minha linda?
0: Tudo
4: de Santana,
0: ótimo.
4: De Parnaíba, São Paulo. Estou aqui ligadinho no brega, hein?
0: Uhul.
4: Gostaria de ouvir aí um bregão gostoso aí. Cristiano Neves. Quero oferecer para meu irmão Manuel da Verdura, em Laje Grande Catende. Meu irmão Everaldo, Gabriel da Barraca e a todos os ouvintes. Jane, tô na escuta.
0: Valeu, beijos. Uhul. Galera toda aí curtindo com a gente. Aquele abraço. Eita, me pediram um brega aqui. Eu não sei mais quem foi. Vixe Maria, que negócio, hein? Sei não. Ó, deixa eu mandar um beijo aqui. Eita, não. Mas deixa eu mandar pro nosso amigo Josival Carecão, ao lado da estátua do Padre Cis, toda quarta-feira, né? É vendendo tecidos, fronhas, lençóis. Eita, é só festa. Vamos de Roberto Vilar, o papudinho?
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0: já dançou muito, Reginaldo Rossi?
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0: Só pra fechar nossas participações.
2: Oi, Jane, boa tarde, tudo bom?
0: Tudo.
2: Aqui é a Tainá, Lago da Volta, município da Grestina. Jane, quero pedir a música de Pabre Simone Mendes, Sou Apigando. Quero oferecer para todos que estão vindo.
0: Beijo, nova, né? Jane. Valeu, meu amor, cheiro pra você. Ó, deixa eu mandar um beijo também aqui pra Fátima da Ema, que tá mandando essa aqui que a gente toca agora pro seu amor. Ayer, beijão pra você. Tia Laide, Terezinha, uhul, Berg.

amigo russo aí no bar. A galera tá por lá, tão tomando todas, né? Eita, só chega essa galera aí, ó. Como é feriado na segunda-feira, só, hoje é sexta, né? Só vai chegar em casa agora só na outra semana, né? Aí já sabe, quando chegar, vai pra casinha do cachorro, não tem outro jeito. Vamos de Bartô, galera. Galera aí tomando todas, comendo aquela carninha assada na brasa. Ó, coisa boa, né? Aí no russo do bar, assim.

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1: Eita, de volta já, tá bom demais isso aqui, né? Ainda tem muito brega, viu? Já já nossa despedida.
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0: Chega, vamos tocar.
1: Eu não sou cachorro, não.
2: Ah, uau, eu quero dizer uma coisa, gente. Nosso programa tá ter, quer dizer, o brega.com não tá terminando nada. Eu que tô indo embora, tá? Tô deixando vocês agora com uma seleção feita especialmente pra quem tá tomando todas. Pra quem gosta de brega e não toma nada, né? Pra quem tá ruendo, pra quem tá levando, pra quem tá botando. Olha, deixa eu abraçar aqui o Amaral, que amanhã completa mais um ano de vida, né? Aquele abraço. Zé das Novinhas, hoje completando 5.4, né, Zé? Abraços. Maria Eduarda, a Duda, aniversariante de hoje também. Que Deus abençoe muito. E a Graça lá no mutirão, hoje completa 2.5 também, né, Graça? E olha, eu quero aproveitar, gente. Eu gostaria de parabenizar. Mas calma aí, calma aí, calma aí. Mais uma vez, né? Vai que não estavam escutando. Oi, deixa eu ver aqui, hein, quem tá falando com a gente. Oi, abraço, cadê vocês aí? Ligadinho aqui, Júnior do Bola. Tá ligadinho com a gente, hein, Júnior? Aquele abraço. Deixa eu ver quem mais aqui. Oi, tudo bem? Cadê você? Ah, entendi. Vamos lá. Ó, deixa eu mandar um abraço pra todos os pacientes e funcionários do Centro de Fisioterapia da Lagoa dos Gatos, tá? Em especial, Cleitinho Pompom, ouvinte assíduo do nosso programa. Nadielma Assunção, lá de Imbiruçu, é quem tá mandando esse abraço, viu? Olha quem tá aqui passando rapidinho só pra gente fechar. Não vou abrir mais áudio não, viu, gente?
3: Boa tarde, Rihanna. Eu ligo aqui, tô mandando aqui do Dos Cogos, Arlindo. Tô querendo oferecer uma música aí pra minha família aí, a família sou da família do Lixão daí.
2: Fala,
3: minha varita, Rosa Maria da Silva, minhas irmãs Bela, minha mãe, que é Maria Luísa de Lima. Quero oferecer uma música pra todo mundo aí. Eu sou aqui do Dos Cogos, tô morando aqui agora. Eu quero mandar a música, Cartela de Sonho. Se você for possível, rodar a música pra mim, por favor. E uma boa pra todo mundo que tá assistindo a rádio aí.
2: Eita.
3: E um bom final de semana pra vocês tudo aí.
2: Cadê a rainha do Castelo de Sonho? Deixa eu mandar um abraço aqui pro Sandro e Neide, lá de Grande Catens aí, né? Pro Célio lá em São Paulo, curtindo a gente também. Aquele abraço! Orlando Sex também aqui tá sintonizadíssimo com a gente. Eita, hoje o pessoal tirou aí o dia, né? Agradecendo, claro, ao mês dos fisioterapeutas é para o mês. Aliás, é todo dia, né, gente? Porque eles cuidam da gente com tanto carinho. Eu que tô precisando agora, né? E é muito cuidado, muito carinho, muita atenção. Eu adoro vocês, tá? Aldemir Pérola Negra, tá mandando um abração aqui, ó. Pra sua mãe Selma, o padrastro José e o primo Vânia, né? Um alô pro Theo da Rua Santa Luzia. Um alô também pros pacientes da fisioterapia. O fisioterapeuta Breno lá da Rua de Cima, Belém de Maria também. Aí é isso, eu quero fechar aqui parabenizando também, né? Toda a equipe da fisioterapia da Secretaria de Saúde aqui de Cupira. Parabenizando esses meninos e meninas, né? Com esse talento, empatia e muito profissionalismo, vocês transformam aí o cuidado em uma verdadeira arte de curar, né? Cada movimento restaurado, tô pensando em comida, ó. Cada movimento restaurado, cada obstáculo superado e cada palavra de incentivo fazem aí uma diferença imensa na vida de quem precisa, né? Obrigada por devolverem não apenas a mobilidade, mas também a esperança, a autonomia, a qualidade de vida aos pacientes. Parabéns pelo excelente trabalho aí, viu? Mandar beijinhos aqui pro Thales, papai do ano, né? Fisioterapeuta. Thales, um cheiro pra você. Ouvindo o nosso brega.com. Eita, vidão! A Stephanie, minha queridinha. A Aline também. Meus amores. 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Vamos continuar curtindo por aqui. Eu tô indo embora, tá? Mas vocês vão continuar curtindo brega. Amanhã nosso programa começa às 1 da tarde. É o nosso Sabadão 89. Começa com as 10 mais pedidas da semana. Aliás, durante esse período político, assim, né? Preparação política. Então, a gente não vai ter as 10 mais pedidas. Eu já entro no Sabadão aí, chamando você pra participar e pedir teu sucesso. Mas o especial de sábado, às 4 da tarde, todo sábado acontece, tá? Quer saber quem vem amanhã pro nosso especial? Deixa eu ver aqui se dá tempo falar pra você. Dá tempo falar pra eles? Ah, tá. Amanhã, o nosso especial de sábado é com Natanzinho Lima. Então, não fique de fora. É às 16h, viu? Fiquem com Deus. Que Deus te dê em dobro tudo o quanto desejares a mim. Beijão!

usar. Fiquem com Deus, tô indo com ele. Bye! Ai, gente, essa música é muito boa. Ó, Castelo de Sonhos, um montão aqui de música vai sair ainda hoje, viu? Não, mulher precisa de carinho, amor com amor se paga. Eita, é brega.com. Já tem mais. Castelos de Sonho aqui, ó. Tem José Ribeiro, Erro de Matrimônio, tem Sandro Lúcio. Tá bom demais. Continua por aqui, tomando uma dose de música brega. Bye!

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1: A Câmara Municipal de São Joaquim do Monte realizou a sessão ordinária com aprovação de importantes matérias para o município. Entre os projetos do Poder Executivo, foi aprovado o projeto que cria a Política Municipal de Promoção da Igualdade Racial. Também foi aprovado o PL que institui a Corregedoria e a Ouvidoria da Guarda Civil Municipal. Já no Legislativo, os vereadores aprovaram o projeto de lei que regulamenta o uso de veículos de propaganda sonora durante celebrações religiosas e nas proximidades de prédios públicos em funcionamento. Outro destaque da sessão foi a aprovação do requerimento solicitando ao Poder Executivo a criação de um espaço para cerimônias fúnebres na Vila de Santana. O presidente Ricardo Jefferson convida todos para acompanhar as sessões todas as terças-feiras, às 9 horas da manhã.
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1: Boa noite, querido povo de Deus, romeiros e romeiras do Frei Damião. São Joaquim do Monte lhe espera para mais uma romaria do Frei Damião. 33ª romaria de Frei Damião. Tive a graça de começar com ele esta romaria do Frei Damião. Se prepare, venha e traga o que você tem de melhor à sua fé. Estarei lá juntamente com vocês. Vamos refletir hoje. Jesus fala com autoridade. Olá, meu irmão, minha irmã, graça e paz para você e sua família. Estamos iniciando o mês de setembro. É profundamente especial, porque é dedicado à Bíblia Sagrada. Este ano o livro é escolhido pela igreja para ser refletido ao longo do mês bíblico é o livro de Daniel. E no Evangelho hoje, veremos o povo extasiado com os ensinamentos de Jesus, porque a sua palavra tinha autoridade. Invoquemos a luz do Espírito Santo para que abra as nossas mentes e corações ao acolhimento da palavra do Senhor. Ó Espírito Santo, tu que habitas, tu que falas, rezas e age em mim. Abre-me a palavra, que a minha mente e o meu coração sejam um terreno bom, onde a semente da palavra possa germinar, crescer e frutificar, para que minha vida seja transformada. Amém. Pode soltar um canto de romarias.

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1: Jesus desceu a Cafarnaum, cidade da Galileia. Ele os ensinava aos sábados e extasiavam-se com o ensinamento dele, porque sua palavra tinha autoridade. Na sinagoga estava um homem que tinha um espírito de um demônio impuro e gritou com voz forte: "O que há entre nós e ti, Jesus Nazareno? Vieste para nos destruir? Sei que tu és o Santo de Deus." Jesus o repreendeu dizendo: "Cala-te e sai dele." E depois que o demônio o derrubou no meio deles, saiu dele sem lhe fazer mal algum. Todos ficaram atônitos e comentavam entre si: "Que palavra é essa? Com autoridade e poder, dá ordem aos espíritos impuros e ele sai?" E falava-se a respeito dele em todo lugar da Galileia, da redondeza. Amém?

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1: Jesus desce a Cafarnaum, cidade importante às margens do lago de Genezaré. Ela será a base do seu ministério público. Em dia de sábado, vai à sinagoga. Seu ensinamento provoca admiração nas pessoas, pois ele fala com convicção, força e autoridade. Sua autoridade provém do Pai e de sua coerência e fidelidade para comprovar a veracidade de sua palavra. Ele realiza um exorcismo. O demônio tenta controlar o Senhor, pois sabe o que está para acontecer. A narrativa segue um esquema: a apresentação do doente, o protesto do demônio, a ordem de Jesus, a provocação da cura e a reação das testemunhas, marcada pela admiração. Todos se perguntam: que palavra é essa? A palavra de Jesus age com eficácia, força e convicção, gerando vida, perdão e salvação. A doença atribuída ao poder maléfico do demônio é superada pela intervenção misericordiosa do mestre Galileu. Sua palavra é uma ordem dupla: cala-te e sai dele. O Espírito de Deus, o espírito de impureza do coração do endemoniado, são incompatíveis. A cura é a ocasião para que a multidão acorra até Jesus, pois ele age com a força do Espírito em favor dos doentes, pecadores e pobres.

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1: Querido povo de Deus, quero aproveitar também o programa para convidar você, meu irmão, minha irmã, para este final de semana vivenciar a Romaria do Frei Damião em São Joaquim do Monte. 33 anos. Eu comecei a Romaria com o Frei Damião. As três primeiras ele participou. Na quarta ele adoece e morre. E eu continuei. Passei lá 28 anos. Hoje é o padre Josué que está conduzindo e que vai nos acolher. Ele nos pediu para convidar vocês. Eu vou estar lá. Vou estar lá uma celebração. Eu vou participar neste final de semana. Prepare sua caravana, prepare sua comunidade e vamos celebrar a Romaria do Frei Damião, recordando as santas missões que muitas participamos com ele. Tá bom assim? Um grande abraço, esse programa é especial. Participe da Romaria do Frei Damião. Lá o padre Josué está preparando com sua equipe toda a parte litúrgica. A prefeitura do Guinha, juntamente com Bianca, primeira-dama, preparando toda parte também da rua, da cidade. O santuário está iluminado. Vamos vivenciar. Estarei lá com vocês, tá bom? Quero ver os romeiros, quero abraçar os romeiros, porque com fé em Deus a gente chega lá, tá bom? Um abraço carinhoso a todos vocês. 3, 4, 5, 6, Romaria do Frei Damião, em São Joaquim do Monte. Venha e traga o que você tem de melhor, a fé. Ouçamos mais um canto de Romaria.

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2: Queridos romeiros e romeiras do Frei Damião, aproveite esse momento do programa para marcar com vocês a celebração das 9 horas da manhã no palco central, defronte à matriz de São Joaquim, juntamente com o padre Josué, o nosso parco, a convite dele, celebrarei a missa da Romaria do Frei Damião em São Joaquim do Monte. Domingo, às 9 horas. Espero por você. Quero me encontrar com você, romeiros e romeiras do Frei Damião. Um grande abraço do padre Pedro das Romarias.
3: Coisa boa é poder matar a saudade do nosso Frei Damião.

0: Padre Pedro, obrigado pela sua participação. Obrigado, de coração.
1: Sintam-se todos acolhidos. Um grande abraço.
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3: Prepara aí seu copinho com água, Romeiro e Romeira, nos preparando para São Joaquim do Monte, 33ª Romaria, este final de semana. E lembrando que segunda é feriado. O programa a gente faz na terça, né, Naldo? Na terça-feira, dia 8. Na segunda eu vou aproveitar para descansar também, pelo menos uma vez na vida, né? Tá bom assim? Aí será na terça-feira o nosso programa ao vivo. Mãos ensanguentadas de Jesus. Jesus, coloca tuas mãos benditas, ensanguentadas, chagadas e abertas sobre mim neste momento. Sinto-me completamente sem forças para prosseguir carregando as minhas cruzes. Preciso que a força e o poder de tuas mãos, que suportará a mais profunda dor ao serem pregadas na cruz, me ergam e me cure agora. Jesus, não peço somente por mim, mas também por aqueles que mais amo. Nós precisamos desesperadamente de filha física e espiritual. Através do toque consolador de tuas mãos ensanguentadas e infinitamente poderosa, eu reconheço, apesar de toda a minha limitação e da infinidade dos meus pecados, que é Deus onipotente e misericordioso para agir e realizar o impossível. Com fé em Deus e confiança posso dizer: mãos ensanguentadas de Jesus, mãos feridas lá na cruz, vem tocar em mim, vem Senhor Jesus. Sobre todos os romeiros do Padre Cícero, do Frei Damião, de Santa Quitéria, de São Severino, de Irmã Dulce, romeiros e romeiras, vamos a São Joaquim do Monte, terra da Romaria do Frei Damião. Um grande abraço do Padre Pedro das Romarias. Boa noite. Até amanhã, com a graça de Deus.
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0: 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As notícias do governo federal que movimentaram o país no dia de hoje.
1: Olá, boa noite.
2: Boa noite para você que nos acompanha em todo o país.
1: Sexta-feira, 4 de setembro de 2026.
2: Vamos ao destaque do dia.
1: Acesso à justiça.
2: Leis criam fundos para modernizar instituições e ampliar a capacidade de atendimento à população. Pablo Mundi.
3: Os recursos poderão ser usados na compra de equipamentos e softwares, infraestrutura, capacitação e modernização dos serviços.
1: Setembro Amarelo.
2: Saiba como buscar acolhimento em saúde mental na rede pública de saúde. Márcia Fernandes.
4: Quando o sofrimento for persistente e prejudicar a rotina, os estudos, o trabalho ou as relações, é importante buscar atendimento nas unidades básicas de saúde ou direto nos centros de atenção psicossocial.
1: Brasil completa 10 anos sem raiva humana transmitida por cães.
2: Mas a prevenção continua. Mantenha a vacinação em dia e proteja seu animal de estimação. Graziele Bezerra.
5: O objetivo da mobilização é vacinar principalmente na região de fronteira. Meta é imunizar 28 milhões. De animais em todo o país.
1: Hoje, na apresentação da Voz do Brasil, Luciano Seixas e Mariana Jungmann.
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1: Novas leis que criam fundos para modernizar instituições do sistema de justiça.
2: Também foram atualizados os valores das custas dos processos judiciais.
1: Mais pessoas que recebem até R$5.000 por mês podem requerer gratuidade da justiça.
3: Quatro novas estruturas passam a ter recursos próprios para modernizar o sistema de justiça da União. As leis criam fundos para a Justiça Federal, o Superior Tribunal de Justiça, a Defensoria Pública da União e o Ministério Público da União. Os recursos poderão ser usados na compra de equipamentos e softwares, infraestrutura, capacitação e modernização dos serviços. Na Defensoria Pública, também poderão financiar ações de atendimento a grupos vulneráveis. No Ministério Público, estão previstas iniciativas de atendimento à sociedade e às vítimas. O ministro da Justiça e Segurança Pública, Wellington César Lima e Silva, falou sobre os efeitos esperados para mudanças para o sistema de justiça.
6: Todo o sistema de justiça da União, o Judiciário, o Ministério Público e a Defensoria têm condições efetivas de se reestruturar para prestar melhor o serviço.
3: A nova legislação também muda o valor das custas dos processos na Justiça Federal. A cobrança passa de 1% para uma faixa entre 2% e 3% do valor da causa. O valor mínimo será de R$ 193,20 e o máximo de R$ 107.332,80. O advogado-geral da União, Jorge Messias, fala sobre os impactos das mudanças.
7: Estes recursos novos da atualização das custas permitirá que estas instituições ampliem o seu parque tecnológico, invistam em inteligência artificial, ampliem o seu planejamento.
3: Quem não tem condições de pagar, continua podendo pedir a gratuidade da justiça. Pessoas com renda de até R$5.000 por mês passam a ter presunção de hipossuficiência, sem pedir análise de cada caso. Reportagem Pablo Mundim.
2: Tecnologia aliada ao aprendizado na sala de aula.
1: Mais de 108 mil escolas de todo o país contam atualmente com estrutura adequada de internet para o ensino.
2: Os dados foram divulgados pelo Ministério da Educação, que realiza monitoramento nacional e avalia as condições de acesso à conexão banda larga nas redes públicas de ensino.
8: O Ministério da Educação atualizou os dados sobre as condições de conectividade das escolas públicas em todo o país. As informações são resultado do painel de monitoramento da Estratégia Nacional de Escolas Conectadas, realizado pelo MEC. 108.658 escolas públicas estão conectadas dentro dos parâmetros adequados, que envolvem o acesso à energia elétrica adequada, o serviço de conexão à internet para uso pedagógico e a cobertura de Wi-Fi. Ao todo, foram 138.086 escolas públicas monitoradas. Os dados do painel de monitoramento do MEC apontam que quase 137 mil delas em todo o país estão com condições adequadas de energia elétrica para suporte de conectividade. O monitoramento também aponta que cerca de 80% desse total de escolas tem velocidade de internet adequada para atividades pedagógicas, enquanto quase 81% tem cobertura de rede Wi-Fi dentro dos parâmetros estabelecidos. estabelecidos. Para avaliar as condições de conectividade das instituições, o Ministério utiliza o indicador Escolas Conectadas. A metodologia classifica as escolas em 6 níveis, a partir da análise conjunta das condições de energia, internet e Wi-Fi. Locução, Leôncio Almeida. Reportagem, Flávia Fernanda de Souza.
1: Uma rede vai monitorar a situação da educação especial inclusiva no Brasil.
2: O observatório será criado a partir de um edital que já está aberto.
1: A ideia é produzir indicadores e pesquisas para apoiar a criação de políticas públicas na área.
9: O edital vai criar o Observatório da Educação Inclusiva, rede que vai reunir universidades públicas de todo o país para estudar e acompanhar como está sendo oferecida a educação especial para estudantes com deficiência, transtornos e altas habilidades. Segundo Zara Figueiredo, secretária de Educação Continuada, Alfabetização de Jovens e Adultos, Diversidade e Inclusão do Ministério da Educação, existe hoje uma lacuna no monitoramento da educação especial brasileira e o observatório vem para cumprir essa função.
10: Hoje, nós não temos nenhuma base nacional atualizada com as informações sobre organismos e secretarias de políticas para as mulheres nos estados nem nos municípios. Logo, nós temos uma lacuna de informação no que se refere à estrutura destes organismos, à sua capacidade de gestão, às dificuldades que são enfrentadas no cotidiano da atuação destes organismos.
9: Na prática, o observatório vai reunir pesquisadores de diferentes regiões do Brasil para produzir informações sobre a educação inclusiva. A ideia é que, com esses dados, as políticas públicas sejam mais efetivas e direcionadas. As inscrições no edital estão abertas até o dia 5 de outubro. As instituições de ensino devem submeter as propostas para integrar o observatório. A coordenadora-geral de formação docente e valorização das licenciaturas da CAPES, Lorena Lins, dá mais detalhes de como vai funcionar a rede.
11: Essa rede de instituições, ela vai ser selecionada pela CAPES por meio do edital que está aberto. E depois que essa rede tiver aprovada, né, em edital, então ela será a rede que vai monitorar, criar esses indicadores e fazer a avaliação dessas políticas.
9: Segundo Francisco Moraes da Costa Marques, coordenador-geral de avaliação, monitoramento e fortalecimento da política de diversidade do MEC, as instituições interessadas não devem deixar para enviar a proposta na última hora.
12: Porque as instituições interessadas têm que apresentar a proposta já com a rede formada. Então tem todo um trabalho prévio que tem que ser feito agora, durante o período de inscrições, para construir essa rede.
9: O edital prevê 8 milhões de reais em bolsas e os projetos poderão durar até 36 meses. Mais informações sobre o edital, as inscrições e os valores das bolsas podem ser obtidas pelo e-mail obeduc.ei@caps.gov.br. Reportagem, Luciana Colares de Holanda.
2: E uma dica para quem quer abrir o próprio negócio e foi estudante do FIES, o Fundo de Financiamento Estudantil.
1: Está disponível uma linha de crédito especial para financiar atividades profissionais de quem se formou e está em dia com o pagamento do fundo.
2: O financiamento deve estar na fase de amortização há pelo menos 3 anos ou ter sido quitado a partir de janeiro desse ano.
1: A coordenadora-geral de Política Fiscal do Ministério da Fazenda, Ana Paula Garcia, explica que o crédito funciona como incentivo a quem está com o pagamento em dia.
13: Quando essa pessoa, ela terminou a graduação, está pagando direitinho, ela já mostrou que ela é uma ótima pagadora. A gente está querendo dar um apoio para ela. Muitas das pessoas que estavam se chamando no FIES e eram adquirentes, já eram empreendedoras.
2: O limite da linha de crédito para pessoa física é de R$ 80 mil, com até 60 meses para pagar e 6 meses de carência.
1: Já no caso de pessoas jurídicas, o crédito pode chegar até R$ 180 mil, com prazo de até 96 meses.
2: As contratações podem ser feitas pelo Banco do Brasil ou pela Caixa Econômica Federal.
1: Os gabaritos das provas do Exame Nacional para a Certificação de Competências de Jovens e Adultos, o INSEJA 2026, já podem ser consultados pelos participantes.
2: Os arquivos estão disponíveis no portal do Instituto Nacional de Estudos e Pesquisas Educacionais Anísio Teixeira, o INEP, e organizados por área de conhecimento.
1: Os resultados individuais serão divulgados em 14 de dezembro.
2: O INSEJA é destinado a jovens e adultos que não concluíram os estudos na idade apropriada, com participação voluntária e gratuita.
1: Para conferir, acesse ensejanacional.inep.gov.br.
2: Começa hoje nova etapa do Censo de Políticas para as Mulheres.
1: A iniciativa vai levantar a estrutura, o funcionamento, a capacidade e a atuação de órgãos públicos para o público feminino.
2: E as informações coletadas vão apoiar o planejamento, o monitoramento e o fortalecimento das políticas para as mulheres.
1: É o que explica Vanessa De Bortoli. Ela é secretária de Avaliação, Monitoramento e Gestão da Informação do Ministério das Mulheres.
10: Hoje, nós não temos nenhuma base nacional atualizada com as informações sobre organismos e secretarias de políticas para as mulheres nos estados nem nos municípios. Logo, nós temos uma lacuna de informação no que se refere à estrutura destes organismos, à sua capacidade de gestão, às dificuldades que são enfrentadas no cotidiano da atuação destes organismos. Logo, o censo, ele vem com o objetivo de cobrir essa lacuna e, para isso, serão convidados mais de 2.000 organismos e secretarias de políticas para as mulheres no Brasil.
2: O link para preenchimento está sendo enviado pelo Ministério das Mulheres. Quem não recebeu, pode solicitar um novo envio para o e-mail censo@mulheres.gov.br.
1: O prazo para preenchimento do questionário vai até 5 de outubro de 2026.
2: Este mês é conhecido como Setembro Amarelo, uma campanha nacional de valorização da vida e de proteção à saúde mental.
1: Quem precisa de cuidados pode acessar diferentes serviços no Sistema Único de Saúde.
2: É o que vamos ouvir agora na reportagem de Márcia Fernandes.
14: Na região da Ponte Alta, no Gama, a 40 minutos do centro de Brasília, uma fila de pessoas aguarda atendimento no CAPS, Centro de Atenção Psicossocial. Esses locais reúnem diferentes serviços voltados para a saúde mental. Além de psicólogos e psiquiatras, também contam com o trabalho de enfermeiros, terapeutas ocupacionais e assistentes sociais. Essa unidade do Gama disponibiliza ainda outras atividades, como crochê e pintura. A gerente do CAPS, Adriana Câmara, explica que a avaliação de cada paciente é feita de forma individual.
15: O paciente chega e ele é avaliado por uma equipe multi. Né? E dessa avaliação a gente vê a demanda dele, se realmente é demanda para CAPS ou se ele pode ser referenciado para a rede. Então a gente vai avaliando, né? Se ele deixou de ter a vida dele minimamente, né, fazer as coisas básicas, então a gente começa a construir um plano terapêutico com ele.
14: Pacientes com problemas relacionados a jogos e apostas e dependentes químicos também encontram acolhimento nos CAPS. Esses centros fazem parte de uma rede de cuidados de promoção da saúde mental, que funciona de forma articulada, de acordo com o diretor do Departamento de Saúde Mental, Álcool e Outras Drogas, do Ministério da Saúde, Marcelo Quimatti.
16: A área de saúde mental, hoje, é a maior preocupação de saúde do brasileiro. Ela envolve muitos fenômenos diferentes, muitas formas de expressar. Então, a rede de urgência e emergência, ela tem um componente de atenção à saúde mental. Os consultórios na rua têm um campo forte de atuação de saúde mental junto à população em situação de rua. De uma forma geral, todo o Sistema Único de Saúde, os dispositivos, eles têm um componente de atuação na saúde mental e que funcionam de uma forma articulada, serviços que têm uma especificidade maior.
14: Quando o sofrimento psíquico for persistente, prejudicar a rotina, os estudos, o trabalho ou as relações, é importante buscar atendimento nas unidades básicas de saúde ou direto nos centros de atenção psicossocial. O atendimento pode ser iniciado por escolha própria ou por meio de encaminhamento de outros serviços da rede. Lembrando que o SUS também oferece consultas por teleatendimento em saúde mental para mulheres em situação de violência, mães atípicas e cuidadoras de pessoas com deficiência ou doenças raras. Reportagem Márcia Fernandes.
1: Serviços mediados por aplicativos e plataformas digitais já mobilizam 2 milhões de pessoas no mercado de trabalho.
2: É o que apontam dados da Pesquisa Nacional por Amostra de Domicílios Contínua, divulgados hoje pelo IBGE.
1: Os números mostram um crescimento de 17% desse ramo no terceiro trimestre de 2025.
2: A pesquisa considera trabalhadores que usam plataformas para oferecer serviços profissionais e também os chamados serviços gerais, como pequenos reparos e limpezas domiciliares.
1: Desse total, mais da metade atua no transporte particular de passageiros. O técnico da pesquisa PNAD Contínua, Gustavo Fontes, destaca essa expansão.
17: No Brasil, em 2025, havia aproximadamente 2 milhões de pessoas que realizavam trabalho por meio de plataformas digitais de serviços. Analisando por tipo de aplicativos de serviços, o maior contingente, né, de plataformizados exercia o trabalho por meio de aplicativos de transporte particular de passageiros. Em seguida, vinham os aplicativos de entrega, né? Observamos que houve um importante crescimento de 9,1% em comparação a 2024. Observa-se um predomínio, né, de trabalhadores por conta própria, né? Quase 87% dos plataformizados. E analisando o perfil sociodemográfico, né, dos ocupados plataformizados no trabalho principal, observa-se que mais de 80% desses trabalhadores eram homens, enquanto as mulheres eram apenas 15,6%.
2: No mês de agosto de 2026, o Brasil vendeu para fora um volume maior do que comprou.
1: O saldo da chamada balança comercial ficou em 7 bilhões e 394 milhões de dólares e registrou um crescimento de 23,8% em relação ao mesmo mês do ano anterior.
2: O desempenho foi impulsionado pelo crescimento das exportações no mês, que avançaram quase 12,2%, com destaque para agropecuária, indústria extrativista e de transformação.
1: De janeiro a agosto, a balança apresentou um superávit de mais de 55 bilhões de dólares, com um aumento de 28,2%.
2: Vacine o seu bichinho contra a raiva.
1: Campanha tem como foco as regiões de fronteira, em cooperação com os países vizinhos.
2: A vacinação contra a raiva em cães e gatos é obrigatória por lei no Brasil.
1: A meta é imunizar 28 milhões de animais em todo o país.
5: O objetivo da mobilização é vacinar cães e gatos contra a raiva, principalmente na região de fronteira. De acordo com o diretor do Departamento de Doenças Transmissíveis do Ministério da Saúde, Francisco Edilson Ferreira, a campanha está em andamento em 23 estados, mas com atenção especial ao Acre, Rondônia e Mato Grosso do Sul.
18: A região da fronteira é uma região mais vulnerável para que a gente possa ter reintrodução do vírus, da variante canina, que a gente chama, que é o vírus da variante 1 e 2 da raiva, e que circula ainda em países vizinhos como Bolívia e Peru. Então, o objetivo dessa mobilização é a gente garantir uma cobertura vacinal boa nos nossos municípios de fronteira e, ao mesmo tempo, também mobilizar os países vizinhos a também manter essas coberturas altas.
5: O diretor Francisco Edilson lembra que a meta é imunizar 28 milhões de animais em todo o país e que a vacina é a melhor forma de proteção.
18: Para que evite que eles possam adoecer, e a raiva é uma doença praticamente 100% letal após a manifestação dos sinais clínicos. Então, o animal morre, então a gente protege a saúde dos animais e, consequentemente, também a gente protege o ser humano para que, caso um ser humano entre em contato com um animal e seja agredido, esse animal, a gente tem um risco bem menor dele estar infectado e poder também provocar a doença no ser humano.
5: Há 10 anos, o Brasil não registra a circulação da variante canina da raiva. Os 37 casos de raiva humana ocorridos na última década estão associados a variantes silvestres e grande parte deles tem o envolvimento de morcegos. Mesmo assim, é importante manter em dia a vacinação de cães e gatos e a vigilância de animais suspeitos, como explica o veterinário Márcio Bicalho.
19: É muito comum fazendas, cidades muito próximas a áreas ambientais onde você tem esses animais. Aí as pessoas têm a mania de deixar o animal solto, né? Criar o cão e o gato à vontade, bicho no ambiente. Esses animais entram na área de mata, têm contato com os animais doentes e trazem o vírus para casa. Ou como o morcego, trazem o vírus para casa.
5: A raiva pode ser letal se não for tratada imediatamente. Em caso de mordida, arranhão ou contato de risco com a saliva de mamíferos, a orientação é lavar o local com água e sabão e procurar um serviço de saúde o mais rápido possível, mesmo que o ferimento pareça pequeno. Reportagem Graziele Bezerra.
2: A Voz pelo Brasil. Hoje, hoje vamos viajar pela Estrada Real, que tem 1.630 quilômetros, passando por Minas Gerais, Rio de Janeiro e São Paulo.
1: Ela é muito mais do que um caminho antigo, é um pedaço da história do Brasil que continua vivo.
2: Reconhecida como Monumento Nacional em 2023, a rota guarda as marcas do período colonial, do ciclo do ouro e dos momentos importantes da formação do país.
1: E às vésperas do 7 de setembro, a Estrada Real também ajuda a contar a história de caminhos por onde passaram riquezas, pessoas, ideias e movimentos que ajudaram a transformar o Brasil.
20: Antes do carro, do ônibus e das estradas asfaltadas, era por aqui que viajantes tropeiros e aventureiros cruzavam as montanhas de Minas. Símbolo do auge da mineração, a Estrada Real passa por mais de 180 cidades de Minas Gerais, Rio de Janeiro e São Paulo. Hoje, esses antigos caminhos formam uma das grandes rotas de turismo histórico do Brasil. São mais de 1.600 quilômetros divididos em quatro caminhos: o velho, o novo, o dos diamantes e o do Sabarabuçu. Reconhecida pelo governo federal em 2023 como Monumento Nacional, a Estrada Real nasceu ainda no período colonial. A coroa portuguesa oficializou os caminhos usados para levar o ouro e diamantes das regiões mineradoras até os portos. Séculos depois, o que era caminho de exploração virou roteiro de descoberta. E tem até passaporte para quem quiser registrar a viagem. Gratuito, o passaporte Estrada Real pode ser usado nas versões física ou virtual. Pelo caminho, o viajante coleciona carimbos nas cidades da rota. A influenciadora digital Graziela Guimarães fez a viagem com o marido e, segundo ela, depois do primeiro carimbo, fica difícil parar.
21: Nós nos cadastramos, né, no site da Estrada Real para ter direito ao passaporte, para experiência ser bacana mesmo. A Estrada Real, ele disponibiliza, né, o PDF mostrando todas as cidades que você consegue pegar esse carimbo. A gente conseguiu 21 carimbos passando nas cidades.
20: Mas é só deixar os centros históricos para perceber que a Estrada Real não é apenas uma viagem ao passado. É o que conta o guia Felipe Bezerra sobre a Serra do Espinhaço.
22: E a gente tem uma aula de geografia a céu aberto nessa viagem o tempo inteiro. Porque o que o Espinhaço faz? O Espinhaço, ele divide tudo que está à direita da cordilheira do Espinhaço, é a Mata Atlântica. No alto da serra são os campos rupestres. E à esquerda da serra começa o Cerrado Brasileiro. Então, no mesmo dia, você consegue sair do Cerrado, atravessar um campo de altitude e descer para a Mata Atlântica.
20: Há coisas que não aparecem no mapa. Pertinho de Diamantina fica a Ervanaria de Marcos Guião. Há 25 anos, ele recebe curiosos pelos aromas e propriedades medicinais de espécies da região.
23: Eu costumo dizer que lá é um jardim de delícias, né? Porque você experimenta uma planta, você sente o cheiro de outra. Ah, essa é doce, essa é azeda, essa é amarga, essa é salgada. E aí você vai ali, né? É uma viagem, né? De que a gente chama de testes dos sentidos, né? Você vai ver o cheiro, você vai ver a cor, você vai ver o gosto. Então, o tempo todo é uma área pequena que você faz um passeio que termina no pé da cachoeira da cidade.
24: Ei, trembão!
20: Na Estrada Real, cada um pode escolher o caminho, o ritmo e a experiência. Pode ser de carro, a pé, de bicicleta, uma trilha, uma mesa com comida mineira. Talvez seja essa a melhor lembrança que o viajante leva da Estrada Real, que alguns caminhos não servem apenas para levar a um destino. Segundo o guia Felipe Bezerra, servem para a gente descobrir o que existe pelo caminho.
22: Os principais atrativos que eu brinco, que são os diamantes do caminho e o ouro do caminho, são as pessoas. São as pessoas com quem a gente convive, com quem a gente apresenta, porque acaba que elas são tão atrativas para quem recebe, quanto quem recebe é atrativo para elas, sabe?
20: Com sonorização de Reinaldo dos Santos, reportagem Karine Melo.
2: Na próxima sexta-feira, a gente continua a nossa viagem pelo Brasil. Nossa parada será no Parque Nacional da Serra da Capivara, no Piauí.
1: Criado em 1979, o local foi reconhecido como Patrimônio Cultural da Humanidade pela Unesco em 1991.
2: E essas foram as notícias do governo federal.
1: Fique agora com as notícias do Poder Judiciário e do Congresso Nacional. Boa noite, um bom fim de semana.
2: A gente volta segunda-feira. Boa noite.
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4: Presidente do Supremo participa de cerimônia no Planalto de criação de fundos para a Justiça Federal e STJ.
6: Justiça barra candidatura de José Roberto Arruda ao governo do Distrito Federal.
4: Patroa que mantinha empregada doméstica em regime de trabalho escravo volta a ter o nome na lista suja do governo.
6: Boa noite, eu sou Arthur Filho.
4: E eu sou Walter Lima.
6: O presidente do STF, do CNJ, ministro Edson Fachin, participou na manhã de hoje de uma cerimônia no Palácio do Planalto para a sanção de leis que criam e reestruturam fundos especiais do sistema de justiça, com destaque para o Fundo Especial da Justiça Federal e o Fundo Especial do Superior Tribunal de Justiça.
4: Ao final do discurso que fez durante evento no Planalto, o ministro Edson Fachin fez um pronunciamento sobre o momento vivenciado pelo Supremo Tribunal Federal. Vamos ouvir.
7: As instituições da República precisam ser preservadas. Nenhuma autoridade está acima da Constituição. Nenhum poder está acima da lei. Não haverá precipitação, mas tampouco omissão. A resposta institucional será firme, proporcional e rigorosa. Os acontecimentos recentes demonstram o acerto e a urgência de três metas de nossa gestão: a adoção de um código de ética, o fim do inquérito das fake news e a modernização do sistema de justiça.
6: Sancionada hoje a nova lei de custas da Justiça Federal e do Superior Tribunal de Justiça.
4: O presidente do STJ, ministro Luiz Felipe Salomão, participou da cerimônia com outras autoridades dos três poderes. Fátima Uchoa.
25: Segundo o ministro Salomão, a nova lei atualiza um modelo vigente há mais de duas décadas e contribui para ampliar o acesso da população à Justiça Federal, inclusive estabelece critérios para a gratuidade da justiça. Ele ainda destacou que a mudança busca ampliar o acesso aos serviços oferecidos, por exemplo, ao aposentado, à mãe que pede o benefício para o filho com deficiência, ao agricultor familiar e ao pescador artesanal. Ainda segundo o presidente do STJ, a nova lei protege os mais vulneráveis, estabelece a cobrança proporcional das custas processuais para causas de maior valor e transforma os recursos arrecadados em serviços para a sociedade.
6: Após acolher pedido do Ministério Público Eleitoral, Justiça barra candidatura de José Roberto Arruda ao governo do Distrito Federal.
4: O candidato foi considerado inelegível em razão de 6 condenações por improbidade administrativa. Vanessa Pereira.
26: A decisão do Tribunal Regional Eleitoral do Distrito Federal considera 6 condenações do ex-governador por atos dolosos de improbidade administrativa. Segundo o tribunal, as condenações são sucessivas e autônomas, por isso foi aplicada a regra que limita a restrição dos direitos políticos a até 12 anos. O tribunal apontou que a inelegibilidade pode ser contada a partir de 2018 ou da condenação mais recente, de junho de 2026. A defesa ainda pode recorrer ao TSE. Até uma decisão definitiva, Arruda pode continuar em campanha, inclusive no horário eleitoral.
6: Patroa que mantinha a mulher em condição análoga à escravidão volta a ter nome na lista suja do trabalho escravo.
4: A decisão é do Tribunal Superior do Trabalho. Marla Lacerda.
27: A empregadora, esposa de um desembargador em Santa Catarina. Ela mantinha em casa uma empregada doméstica que não recebia salário nem tirava folga. Essa situação fez o nome da patroa parar na lista suja do governo federal, mas o Tribunal Regional do Trabalho retirou. Diante disso, a Advocacia Geral da União acionou o TST, que anulou o processo do TRT, fazendo o nome da patroa voltar à lista suja.
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6: A você, uma boa noite.
4: Tenha um ótimo fim de semana.
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9: Eu sou Paula Groba e estes são os destaques de hoje do Jornal do Senado, que começa agora. Senado aprova a proposta que reduz juros do seguro rural. Avançam novas regras para publicidade de apostas online. Sugestão de cidadão vira projeto para regulamentar psicoterapia. Boa noite. Para quem vive da produção no campo, ter acesso a crédito e proteção contra prejuízos pode fazer toda a diferença. Para facilitar esse acesso, o Senado aprovou uma proposta que reformula o seguro rural no Brasil, com previsão de juros menores e prioridade para produtores em operações de crédito. A medida também muda as regras de acesso ao seguro. Repórter Pedro Pince.
10: O custo do seguro será bancado por um fundo com recursos públicos. Chamado de Fundo Catástrofe, ele está previsto em lei desde 2010, mas nunca funcionou por falta de recursos contínuos e de regulamentação. Agora, o projeto busca suprir essa lacuna e prevê a administração do fundo por pessoa jurídica, da qual poderão participar, na condição de cotistas, as sociedades seguradoras, as sociedades cooperativas de seguros, as sociedades resseguradoras, empresas da cadeia produtiva do agronegócio e cooperativas da produção agropecuária. O texto também cria novos benefícios para as operações de crédito rural que têm a proteção do seguro. As mudanças feitas pela Câmara foram principalmente para detalhar as regras do seguro quando ele for usado como garantia em empréstimos rurais. A autora da proposta, a senadora Tereza Cristina, do Progressistas de Mato Grosso do Sul, lembrou que os produtores rurais esperavam a aprovação da proposta.
11: Ou seja, o seguro rural, com certeza, ele vai contribuir para a estabilidade da renda agrícola, e é isso que nós precisamos. E para também a segurança alimentar do nosso país, reduzindo a vulnerabilidade do produtor, estabilizando as cadeias produtivas e fortalecendo a resiliência do setor frente às mudanças climáticas.
10: Para contar como garantia de empréstimo do setor rural, o banco poderá exigir que a apólice de seguro contenha algumas cláusulas específicas, como cessão fiduciária, em que o devedor transfere temporariamente a titularidade de um direito ou crédito ao credor até que a dívida seja paga. O texto segue agora para a sanção presidencial.
9: Senadores também aprovaram regras mais claras para a regularização de propriedades embargadas por crime ambiental. Pelo projeto, se o órgão ambiental não se manifestar sobre o acordo de regularização em 60 dias, o proprietário pode voltar a produzir. Repórter Raíssa Abreu.
12: A proposta teve como relator o senador Zequinha Marinho, do Podemos do Pará, e prevê que o órgão ambiental informe os proprietários infratores sobre a possibilidade do acordo de regularização logo na notificação da irregularidade. Com 60 dias sem resposta do órgão ambiental, o produtor volta à atividade. O autor, senador Sérgio Petecão, do PSD do Acre, disse que a medida vai beneficiar especialmente os pequenos produtores.
13: Hoje, os órgãos dão-lhe um embargo de gaveta de 3, 4, 5 anos, essa pessoa fica totalmente possibilitada de fazer qualquer coisa. Porque, da forma que nós estamos hoje, é uma luta desigual com os nossos produtores.
12: O projeto foi enviado à Câmara dos Deputados.
9: Na Amazônia, chegar até uma escola pode ser um desafio. Grandes distâncias, transporte difícil e falta de infraestrutura são alguns dos obstáculos enfrentados pela educação na região. Para levar em conta essas diferenças, a Comissão de Assuntos Econômicos aprovou a criação do Fator Amazônico para a Educação Básica. A proposta prevê que a distribuição de recursos federais considere as particularidades da Amazônia Legal. Repórter Marcela Cunha.
5: A proposta cria um índice, o fator amazônico, para que a distribuição de recursos federais leve em conta características como as grandes distâncias, a baixa densidade populacional e as dificuldades de transporte e infraestrutura. Durante a discussão, o senador Oriovisto Guimarães, do PSDB do Paraná, questionou se o aumento dos recursos destinados à Amazônia poderia reduzir o que é aplicado em outras regiões. Relator do projeto, o senador Eduardo Braga, do MDB do Amazonas, afirmou que a proposta pretende considerar os custos específicos sem prejudicar os demais estados.
14: Imagine o transporte escolar em um estado que tem 1,5 milhão de quilômetros quadrados e com um vazio demográfico tão grande. Isso, obviamente, não tirará recurso de outras regiões.
5: O índice será aplicado ao Fundeb e a programas federais de alimentação e transporte escolar, transferência direta de dinheiro às escolas, educação infantil e infraestrutura, entre outros. A proposta segue agora para a Comissão de Educação, onde será analisada em decisão final.
9: Elas estão nas redes sociais, nos uniformes de times e até em propagandas com influenciadores, as apostas online. Mas esses tipos de jogos podem ganhar novas regras de publicidade e de proteção aos cidadãos. A Comissão de Ciência e Tecnologia aprovou um projeto que proíbe propagandas e patrocínios de bets e cria mecanismos para limitar perdas e evitar o jogo compulsivo. As informações com Patrícia Oliveira.
15: O texto proíbe propaganda de apostas em rádio, televisão, redes sociais e outras plataformas, além do patrocínio a clubes, competições esportivas, atletas e influenciadores. A proposta também prevê mecanismos de proteção, como autoexclusão, limites de depósitos e perdas e alertas sobre os riscos do jogo compulsivo. Outra novidade, destacada pelo relator, senador Alessandro Vieira, do MDB de Sergipe, é a classificação de jogos considerados de risco excessivo à saúde, que terão a oferta proibida, como os de ciclos rápidos e repetitivos e de resultados aleatórios que estimulam o jogador a continuar apostando.
16: Consiste no deslocamento do foco regulatório da mera comunicação comercial para o desenho do produto.
15: O projeto também cria um novo tipo de crime para quem divulgar apostas de operador que não seja autorizado. Para influenciadores, atletas e pessoas famosas, a pena poderá ser maior. A proposta segue para análise da Comissão de Assuntos Sociais.
9: Afinal, quem é que pode exercer a psicoterapia no Brasil? Essa é a discussão que chega agora ao Senado. Uma sugestão apresentada por um cidadão, que restringe a prática a psicólogos e psiquiatras, foi transformada em projeto de lei pela Comissão de Direitos Humanos e Legislação Participativa. A reportagem é de Márcio Maturana.
17: A psicoterapia só poderá ser praticada por psicólogos e psiquiatras, segundo uma sugestão de cidadão que virou projeto de lei e começa a ser discutida agora no Senado. A sugestão legislativa apresentada no portal E-Cidadania em 2024 por Ícaro de Almeida Vieira foi aprovada na Comissão de Direitos Humanos com parecer favorável da senadora Mara Gabrilli, do PSD de São Paulo.
18: Restringir o exercício de tais práticas a esses profissionais contribuirá para garantir que as intervenções que não são isentas de riscos aos pacientes sejam balizadas pelos pressupostos científicos da psicologia e da psiquiatria.
17: Qualquer cidadão pode apresentar ideia legislativa no portal senado.leg.br/e-cidadania. Se receber pelo menos 20 mil apoios em 4 meses, vira sugestão legislativa e é analisada pela Comissão de Direitos Humanos. Se aprovada, se transforma em projeto de lei.
9: Trabalhos técnicos de Eliseu Caires, o Jornal do Senado fica por aqui. Acompanhe agora as notícias do Tribunal de Contas da União e da Câmara dos Deputados. Boa noite e um bom fim de semana.
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5: O Tribunal de Contas da União avaliou a oferta e a demanda profissional nas áreas de ciência, tecnologia, engenharia e matemática no Brasil. 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
20: Câmara institui política para incentivar a produção de alimentos orgânicos.
21: Parlamentares ratificam acordo internacional para impedir a pesca ilegal.
20: Plenário cria universidades federais no Amapá, no Rio e em Minas Gerais.
22: Boa noite. A Câmara aprovou a criação de 3 universidades federais. O repórter Marcelo Larcher traz mais informações sobre as novas unidades de ensino superior.
23: A Câmara dos Deputados aprovou projetos do governo que criam 3 novas universidades federais. Um dos projetos aprovados transforma os Centros Federais de Educação Tecnológica de Minas Gerais e do Rio de Janeiro, respectivamente, na Universidade Federal de Ciência e Inovação de Minas Gerais e na Universidade Federal de Ciência e Inovação do Rio de Janeiro. As 2 novas instituições vão atuar no nível superior e na formação profissional técnica de nível médio. As novas universidades vão aproveitar a estrutura já existente. Tanto o CEFET de Minas Gerais quanto do Rio de Janeiro têm unidades em 8 municípios. De acordo com o governo, transformar CEFETs em universidades favorece parcerias, obtenção de recursos e novos programas de pós-graduação. O relator, deputado Rogério Correia, do PT de Minas Gerais, resumiu os objetivos da proposta.
24: A proposição lista os objetivos das instituições e reafirma o compromisso em atuar ao nível superior, mas também na formação profissional técnica de nível médio.
23: O plenário também aprovou o projeto que cria a Universidade Federal da Fronteira Norte. A instituição será criada a partir do desmembramento da Universidade Federal do Amapá, a Unifap, e será sediada no município de Oiapoque. A justificativa do governo ao propor o desmembramento da Unifap e criação da Universidade Federal da Fronteira Norte é a necessidade de expandir as atividades acadêmicas que contribuam para o desenvolvimento da região. A proximidade da fronteira com a Guiana Francesa também foi apontada como importante para fortalecer a cooperação acadêmica e científica entre Brasil e França. Outra justificativa é a demanda por profissionais capacitados para pesquisa de petróleo na costa do Amapá. De acordo com o governo, a criação da nova universidade não terá impacto orçamentário este ano, já que vai aproveitar a estrutura já existente. Já para o ano que vem e 2028, os gastos são estimados em R$20 milhões por ano, recursos que serão previstos no orçamento. A criação das 3 universidades foi criticada pela oposição, como o deputado Luiz Carlos Raule, do Podemos do Paraná.
28: Evidentemente, meu partido não vai ser contra a criação de uma universidade. Mas cá entre nós, né? O projeto chegou dia 10 de agosto, dentro do período eleitoral. É evidente um projeto eleitoreiro.
23: Já deputados da base do governo defenderam a necessidade de criação de novas universidades federais, principalmente no interior. Foi o que disse o deputado Chico Alencar, do PSOL do Rio de Janeiro.
29: Então é muito importante tomarmos essas medidas nesse sentido, de constituir uma universidade que opere nos ditames constitucionais, ensino, pesquisa e extensão e gestão democrática.
23: Os projetos que criam a Universidade Federal da Fronteira Norte e as Universidades Federais de Ciência e Inovação de Minas Gerais e do Rio de Janeiro seguiram para análise do Senado. Da Rádio Câmara de Brasília, com informações de Antônio Vital, Marcelo Larcher.
22: Depois de passarem na Câmara, os projetos que criam as universidades federais também foram aprovados pelo Senado e enviados à sanção presidencial.
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2: Saúde.
0: Doutor Fernando Máximo, do PL de Rondônia, repudia restrições da Anvisa ao uso da polilamina, desenvolvida pela cientista Tatiana Sampaio após 30 anos de pesquisas. Produzida a partir de uma proteína extraída da placenta, a substância tem potencial para regenerar a medula espinhal.
4: De acordo com o Dr. Fernando Máximo, a Anvisa limitou a aplicação da molécula a 72 horas após o trauma e a certas lesões. O parlamentar cita casos de recuperação após meses do acidente e defende o acesso ao tratamento experimental.
6: Previdência.
0: A Comissão de Previdência Social e Família aprovou o projeto que cria o Auxílio Mãe Atípica e estabelece um benefício de R$ 600 mensais. Carla Dixon, do PL do Rio Grande do Norte, comemora a aprovação, mas defende que o valor seja elevado para um salário mínimo.
4: A deputada quer garantir ainda o acesso à assistência e a outros benefícios sociais, ampliando a proteção a famílias com casos de neurodivergência. Carla Dixon observa que as mães atípicas precisam de apoio efetivo, já que enfrentam abandono, perda de emprego e falta de terapias.
6: Trabalho.
0: A Câmara aprovou dois projetos que fortalecem a estrutura da Justiça do Trabalho nos estados do Ceará e do Rio Grande do Sul. O repórter Antônio Vital acompanhou a votação.
7: A Câmara dos Deputados aprovou dois projetos que ampliam a estrutura da Justiça do Trabalho. Os dois foram enviados ao Congresso pelo Tribunal Superior do Trabalho. Um deles autoriza a criação de 51 cargos no Tribunal Regional do Trabalho da 7ª Região, sediado em Fortaleza, no Ceará. A proposta prevê 5 vagas de juiz do trabalho substituto, 31 de analista judiciário e 15 de técnico judiciário. As despesas são estimadas em R$ 12 milhões. O segundo projeto aumenta o quadro do Tribunal Regional do Trabalho da 4ª Região, com sede em Porto Alegre, no Rio Grande do Sul. O texto prevê a criação de 16 vagas para juízes do trabalho substitutos, 7 cargos em comissão e 165 funções comissionadas. A medida também transforma 48 cargos de chefia de gabinete em cargos de assessor. O custo anual é de R$ 18 milhões. Nos dois casos, a justificativa é de que as varas do trabalho apresentam déficit de pessoal e enfrentam um aumento constante de ações judiciais. As duas propostas renderam debate no plenário. O deputado Kim Kataguiri, do Missão de São Paulo, criticou o aumento de gastos.
8: A gente está falando aqui de criar mais cargos dentro da justiça trabalhista, que é o ramo da nossa justiça, dos mais ineficientes que nós temos hoje. E, mais uma vez, eu acho que este plenário tem de se comprometer a não criar mais nenhum cargo no judiciário brasileiro, considerando que nós temos o judiciário mais caro do mundo.
7: O governo defendeu a aprovação dos dois projetos, como explicou o deputado Bongás, do PT do Rio Grande do Sul.
10: Se trata de estruturação das varas do trabalho. O que nós temos ouvido muitas vezes, e quando essa casa votou a reforma trabalhista, ela tratou de anular proteção para os trabalhadores. Então, nessa situação, nós defendemos para que a estrutura da Justiça do Trabalho, ela seja forte para garantir direitos.
7: Os dois projetos serão encaminhados para análise do Senado. Da Rádio Câmara de Brasília, Antônio Vital.
4: Talíria Petroni, do PSOL do Rio de Janeiro, defende o fim da escala 6x1 como parte da luta histórica pela redução da jornada de trabalho. A deputada lembra que a Constituição reduziu a jornada semanal de 48 para 44 horas, apesar das previsões de que a mudança provocaria desemprego.
0: Talíria Petroni avalia que os ganhos de produtividade e os avanços tecnológicos devem permitir mais tempo livre aos trabalhadores sem redução salarial. Ela cita acidentes, mortes e afastamentos por transtornos mentais relacionados ao trabalho para reforçar a necessidade de combater a sobrecarga.
4: Reginaldo Lopes, do PT de Minas Gerais, acredita que a redução da jornada de trabalho para 40 horas semanais trará mais qualidade de vida e produtividade. O deputado ressalta que o descanso é fundamental para prevenir afastamento e produtividade. O deputado ressalta que o descanso é fundamental para prevenir afastamento.

0: aprovou o texto do acordo internacional assinado pelo Brasil, destinado a impedir a pesca ilegal. É o primeiro acordo internacional sobre o assunto, com foco específico no controle dos portos como ferramenta de combate à pesca ilegal, não declarada e não regulamentada. Esse tipo de atividade ilegal prejudica os ecossistemas marinhos e os meios de subsistência das comunidades que dependem da pesca. O acordo foi assinado em 2009, na Conferência da Organização das Nações Unidas para a Alimentação e a Agricultura, a FAO, na Itália. De acordo com o organismo internacional, a pesca ilegal é responsável pela captura de 11 a 26 milhões de toneladas de pescados por ano, com perdas econômicas anuais entre 10 e 23 bilhões de dólares. Os países que assinaram o acordo se comprometem a impedir que embarcações envolvidas em pesca ilegal utilizem portos ou desembarquem suas cargas, o que dificulta a entrada do pescado de origem ilícita nos mercados nacionais e internacionais e reduz os incentivos econômicos à continuidade dessas operações. Se houver prova suficiente da atividade ilegal, o país deve não só recusar a entrada ou o uso do porto, mas também comunicar aos demais países e organizações competentes sobre o ocorrido. De acordo com o relator do texto, o deputado Alencar Santana, do PT de São Paulo, a adesão ao acordo é estratégica para o Brasil. Do ponto de vista ambiental, fortalece os instrumentos de conservação dos recursos marinhos. E do ponto de vista econômico, protege a pesca artesanal e industrial nacional da concorrência desleal. O acordo foi aprovado de maneira simbólica pelo plenário, sem votos contrários. Para a deputada Érica Cocai, do PT do Distrito Federal, o Brasil se une à comunidade internacional para impedir esse tipo de atividade.
1: Esse é um acordo internacional para a preservação dos biomas, preservação da pesca e eliminação da pesca ilegal. E esse acordo possibilita esta unidade internacional, ou o Brasil se inserir numa unidade internacional para impedir que haja a pesca ilegal. E o dano da pesca ilegal é absolutamente concreto.
0: O texto do acordo internacional destinado a impedir a pesca ilegal seguiu para a análise do Senado. Da Rádio Câmara de Brasília, com informações de Antônio Vital, Ana Raquel Macedo.
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3: Justiça. Para Bia Kicis, do PL do Distrito Federal, as investigações da Polícia Federal apontam o envolvimento do gabinete do ministro Alexandre de Moraes em contratos de prestação de serviços para o Banco Master. No entendimento da deputada, a gravidade das denúncias ultrapassa limites legais e morais.
4: Bia Kicis argumenta ainda que as denúncias de censura e de perseguição contra opositores evidenciam a crise de credibilidade da cúpula do judiciário. Na visão da parlamentar, há um enfraquecimento do devido processo legal no país.
3: Sargento Faur, do PL do Paraná, pede o afastamento do ministro Alexandre de Moraes e do procurador-geral da República, Paulo Gonet, para a investigação de possíveis conflitos de interesse no caso envolvendo o empresário Daniel Vorcaro e o Banco Master.
4: Para Sargento Faur, os serviços descritos pelo escritório da mulher do ministro Alexandre de Moraes a Daniel Vorcaro não justificam os mais de 129 milhões de reais cobrados. Sobre Gonê, o deputado diz que o procurador deveria ser impedido de analisar casos nos quais seu nome esteja envolvido.
3: Jandira Fegali, do PCdoB do Rio de Janeiro, cobra a instalação de uma CPI para investigar o Banco Master. A deputada afirma

0: Aqui parlamentares governistas assinaram o requerimento, mas apontam que um acordo político na Câmara impediu a abertura da investigação.
1: Jandira Afegali pede que as apurações sobre o Banco Master alcancem de forma isonômica autoridades e parlamentares citados no caso. Ela também questiona a atual relatoria do processo no STF diante de informações sobre encontros com dirigentes da instituição financeira.
0: Na avaliação de Ranieri Paulino, do Republicanos da Paraíba, o STF precisa resgatar a neutralidade e o devido distanciamento das partes. O congressista cobra postura imparcial e integridade dos magistrados superiores para preservar a credibilidade do judiciário.
1: Ranieri Paulino ressalta a importância de defender a imagem das instituições democráticas acima de divergências partidárias ou ideológicas. Para o deputado, o Congresso e os tribunais devem manter uma atuação firme na apuração de desvios e no resgate da confiança da população.
0: Aloysio Mendes, do Republicanos, acusa o ministro do Supremo Tribunal Federal, Flávio Dino, de interferir na política do Maranhão. O parlamentar alega que o magistrado atua indevidamente em processos judiciais contra seus adversários políticos.
1: Aloysio Mendes aponta o que considera abusos judiciais, como o afastamento de um conselheiro do Tribunal de Contas do Maranhão e o descumprimento do sigilo da fonte jornalística. O deputado defende o respeito ao devido processo legal para assegurar a estabilidade no estado.
2: Agricultura.
0: Os deputados aprovaram um projeto que estimula a produção de alimentos orgânicos. O repórter Antônio Vital acompanhou a votação.
3: O plenário da Câmara aprovou o projeto que cria uma política nacional de agroecologia e produção orgânica, com a previsão de preferência nas compras públicas para produtos orgânicos da agricultura familiar, linhas de crédito e mecanismos de garantia de preços. O projeto foi apresentado pelo deputado Valmir Assunção, do PT da Bahia, e recebeu parecer favorável do relator, deputado Padre João, do PT de Minas Gerais. O projeto define princípios e diretrizes para o plano, propõe as fontes de financiamento e cria um sistema de certificação de produtos de base agroecológica. Entre os objetivos da proposta estão a oferta e o consumo de alimentos sem resíduos químicos danosos à saúde e o desenvolvimento de sistemas agrícolas sustentáveis. A Política Nacional de Agroecologia e Produção Orgânica também prevê outros instrumentos para expandir a produção agroecológica. Entre eles estão o seguro rural para a agricultura familiar, subsídios para os produtos, monitoramento de agrotóxicos e fertilizantes sintéticos na água e nos alimentos e a oferta de cursos técnicos de nível médio e superior de agroecologia. O projeto prevê ainda que regulamento do governo vai estabelecer um sistema participativo de certificação da produção agroecológica, com selo destinado prioritariamente aos agricultores familiares, povos e comunidades tradicionais. O projeto foi criticado pela deputada Adriana Ventura, do Novo de São Paulo.
4: O projeto, ainda que bem intencionado, uma vez que reconhece a agroecologia para produção sustentável, incentiva pesquisa e inovação, os instrumentos que ele usa para chegar nesse projeto é intervenção estatal excessiva, compras públicas que são dirigidas porque exige prioridade e não se baseando em preço e eficiência, dá incentivo fiscal sem análise de custo.
3: De acordo com a proposta, o plano para estimular a agricultura orgânica receberá recursos do orçamento e será implementado pelo governo federal com a cooperação de estados e municípios. O governo fica ainda autorizado a criar linhas de crédito para financiar a produção, beneficiamento e comercialização de alimentos orgânicos ou agroecológicos e do extrativismo sustentável, bem como para a implantação de projetos de geração de energia alternativa e renovável. O relator da proposta, deputado Padre João, falou da importância de ter uma política articulada para estimular a produção de alimentos saudáveis.
5: Eu venho acompanhando há mais de 20 anos a questão da produção do nosso país e com estudos de várias universidades, a gente tem acompanhado a importância que é ter essa política mais estruturante, que incentive de fato um alimento que garanta saúde e vida para o nosso povo. De entender que a segurança alimentar, alimentos saudáveis, é muito importante.
3: O projeto que cria uma política nacional de agroecologia e produção orgânica seguiu para análise do Senado. Da Rádio Câmara de Brasília, Antônio Vital.
2: Habitação.
1: Nildo Rocha, do MDB do Maranhão, afirma que a meta de contratação de 50 mil moradias rurais previstas para este ano não vai se concretizar. Ele propõe a criação de um novo cadastro de reserva com a possibilidade de outras entidades já aprovadas serem chamadas.
0: Segundo o deputado, nesta nova etapa do Minha Casa Minha Vida Rural, apenas 20 mil contratos foram contemplados. E o do Rocha espera que o governo federal aceite a proposta da Federação das Entidades de Habitação Social do Norte e Nordeste do Brasil para beneficiar outras 20 mil famílias rurais ainda neste ano.
1: Termina agora o Jornal Câmara dos Deputados, produzido pela Rádio Câmara, com trabalhos técnicos de Everson Urani e a apresentação de José Carlos Andrade e Luciana Vieira. Uma boa noite para você e um bom fim de semana.
0: Uma ótima noite e um excelente feriado também. A Voz do Brasil volta na terça-feira.
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13: Tudo pronto, nosso indicativo de frequência. Iniciando aí mais o início de final de semana, começando mais o início de final de semana, era assim que eu queria alinhar para todos nós que está, para todos vocês que estão em casa ouvindo a nossa programação a partir de agora no ar, a nossa programação da noite, através da melhor.
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13: E tá tudo resolvido, muito obrigado aí pelo carinho, tá começando a partir desse instante para você.

0: A partir desse instante, já está no ar para você que está do outro lado na sintonia.
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0: Final de semana já começou para muita gente hoje. Apenas 4 de setembro. Então, você que está soprando velinhas em 4 de setembro, aniversariante de hoje, parabéns, tudo de bom, valendo o carinho da sintonia que o Josias Jolenar. Do lado de cá, você aí, sintonizando a Agreste FM 89.5, está valendo o carinho da audiência. Lembramos que daqui a pouquinho, liberado para você o WhatsApp, para você iniciar aí as suas indicações, já tá chegando pessoas aqui com a gente. É que legal, o nosso programa iniciando com o desfile dos astros nacionais e internacionais para você que do outro lado é de verdade parte integrante da nossa felicidade. Salve, sextou de hoje, né? Apenas 4 de setembro. Amigos de perto, de longe, trabalhando, viajando, onde quer que se encontre. Abraço grande aí para todo mundo. Abraço com aquele jeitinho de início de final de semana. Lá do outro lado, mais distante, os nossos queridos internautas em todo o Brasil, estados brasileiros ouvindo a nossa programação. Muito obrigado aí pelo clique no TV, sintonia gratificante. A nossa programação que já está tudo pronto, com tudo pronto, para iniciar o nosso ritmo de início de final de semana. Você quer provas? Olha só. Para iniciar hoje...
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0: Country Beat. Partiu pro litoral.
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0: Sexta-feirona, início de mais um finalzão de semana, 8 horas 22 minutinhos, o nosso programa começando agora, já com os pedidos. Você pede músicas, manda para quem você gosta, participa do nosso programa. Já temos aqui chegando indicações em offline para gente. Ah, que legal. Ah, mandamos um abraço agora através do nosso WhatsApp para quem participa abrindo os pedidos de hoje. Alô, você, boa noite.
1: Boa noite, Josia.
0: Oi, boa noite.
1: Oi, Josia, coloca uma música para mim aí de...
0: Qual delas?
1: Amado Batista, pode ser Bomba Atômica.
0: Bomba Atômica, então vamos
1: lá. Oferecer a todos vocês aí da rádio.
0: Sim.
1: A Galego aqui em Lajedo e a todos que estiverem escutando. Tá. Alô, Josinha, Deus abençoe.
0: Você é Agenor
1: aqui do Lajedo.
0: Grande Agenor, na sintonia.
1: Galego, tô mandando essa música pra tu escutar, Galego.
0: Atenção, Galego, é pra aqui. Você.
1: Tchau. Isso. Tchau, Josinha. Até segunda. Segunda não, terça, né?
0: Terça é melhor, né?
1: Tchau, falou. Então, boa noite.
0: Boa noite. Abraço grande, felicidades. Ao Agenor, na sintonia do nosso programa lá do município de Lajedo, Pernambuco, Brasil.
2: Boa noite, Josias Reais. Aqui é Fernando, estou falando aqui de Caruaru.
0: Agora é o Fernando de Caruaru.
2: Pedi uma música de...
0: De?
2: Matos Nascimento.
0: Opa, é um louvor.
2: Ofereço a minha esposa, Patrícia, toda a minha família.
0: Sim.
2: A todos que faz a Rádio Agreste FM. Vocês todos. Tenha uma boa noite, um excelente final de semana para todos vocês aí que fazem a Rádio Agreste FM.
0: Para você também, amigão, daqui a pouquinho o Matos Nascimento canta em nosso programa. Ah, o Boa Noite em Off agora vem de Deusandro Bezerra. Gostaria de ouvir o Silvan Santos, pode ser qualquer uma, oferecendo para a família toda, a filha Bárbara Milena, também a tia Doura, a enteada Sandy, para o amigo Gina, para a Índia também, para todos que trabalham nessa rádio maravilhosa. Sextou de verdade, é o Sandro Bezerra na sintonia do nosso programa da noite, seguindo com mais indicações, mais pedidos, chegando para nós. Boa noite,
3: meu amigo José Leal. Sou eu, Júnior Lixeirinho, do Trevo de Panela. Não perde só um programa seu, Planeta Música com José Leal, da segunda-feira à sexta-feira. Sextou, José.
0: Verdade.
3: Coloca a música aí, Padre Alessandro Campos, Troca o Ódio pelo Amor. Eu vou oferecer para você e família, para meu pai de Leandro Milho, para minha irmã José Ana, Tatiana, Neide, Jadiel, Daniela e Maria, para meu irmão Leonardo Jeffs, para Terezinha da Guaravita, as três irmãs da Coabo, Graça Paula, tia Laíde, Lenilda, Lenivaldo, para o Demir Belém de Maria, Jovadores da Agostina, Sidoca de Caruaru, para Ana daqui de Panela, Sacristão Roberto da Paróquia de Cruz, Mazé de Cruz e Família, Segue os Velhos de Garaúns, Marley de Alto Bonito, para Mazé de Alto Bonito, para a Zéza, para Vandete, para Dona Silene, da Prefeitura Edmilson, para Bonito Acesso de Moto da Família, Zé da Pedra do Centro Cajueiro, para Dona Bíblia Cinto Coutinho, para José Neide, para o eterno vereador Mica, para Cláudio Assis de Cocão, para todos meus amigos e amigas. Boa noite, meu amigo José Leal. Bom final de semana para você. Cheguei, Brasil.
0: Padre Alessandro Campos, troque o ódio pelo amor, ele pediu. Que vai de presente a Zilma, também lá em Jundiá, Alagoas. 8h25 agora.

0: 8:29.
1: Não, pense que uma coisa que machuca o coração da gente é saudade, né? Mas principalmente quando a gente tenta esquecer aquela pessoa guardada no coração.

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0: 8:37, você ouvindo o nosso programa de início de final de semana.
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0: Essa foi a pedido, às 8:37, Bomba Atômica, do Amado Batista, o nosso ouvinte que pediu para nós, relembrando, né? Aqui na programação da noite.

Amado Batista, bomba atômica aqui na programação da Noite a Pedido, esta saudade. Olha aqui o pedido na música do Silvan Santos também, que pediram pra gente. É só verificando aqui, a música Não Se Vá.

0: Silvan Santos, na programação da noite, a música Não Se Vá.
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1: 8h50, você nosso programador em plena sexta-feira, o início desse final de semana que já promete muitas coisas boas. Alô, você, boa noite. Ah, só verificando aqui o nosso boa noite para quem?
2: Oi. Boa noite, Josinha. Gostaria de ouvir a música de Raça Negra, da mais antiga. Quero oferecer para minha irmã Anivaldo, meu irmão Zenido, minha cunhada Luz Neto, minha sobrinha Luísa e Laís, para Anderson, Bonequinho, Justo, Filho, Adara, Neto, para Velhinho e Família, Terezinha, Guaravita, as três irmãs da Coab, para Tan Bebida, para Neve, sua mãe Jurema, para Joana e Joane, teve toda a sua família, para Neve, sua mãe Jurema, para Jaime, Mariana, Chichão das Panelas, para Padrinho, para você e todo que está assistindo esse programa, Jadir. Valeu, uma boa noite, fico com Deus.
1: Esse é o Lenildo, que pediu para gente Raça Negra, uma das antigas. Essa outra indicação do Sandro Inês, é que pediram em nosso programa o Rei Roberto Carlos, com essa música linda aqui, Rotina. A gente já manda de presente. Mandamos o nosso boa noite para o casal Sandro e Neide de Laje Grande, Decatende, de uma maneira especial, ouvindo a nossa programação da noite. Abraço grande a todo esse pessoal maravilhoso lá de Laje Grande, Decatende.
3: Eu sou Rosete, eu gostaria de ouvir uma música Reginaldo Rei Rossi. A raposa e as uvas, para oferecer para você, para sua família, para todos que estão ouvindo a rádio Agreste de Cupira. Boa noite, fica com Deus. Deus abençoe. Sextou.
1: Verdade. Muito bem, a raposa e as uvas, ela pediu. Do Reginaldo Ross. 8h51.

Essa também de presente é a professora Girlânia, a sua mamãe, a Liette, sintonizando o nosso programa da noite, sempre lá no bairro Novo Horizonte. Mandamos o nosso abraço, valendo o carinho da sintonia e votos de um abençoado início de final de semana. Essa também a pedido. Bom, Raça Negra foi o Lenildo que pediu para nós. Vida Cigana, na saudade.